0: o Bahia desfilou, passeou, deitou e rolou, criou oportunidades. Foi de 49 minutos, que foi o tempo, 45 mais 4, foi de 99% de domínio da equipe do Bahia. E não foi tanto por qualidade do Bahia, por falta de qualidade. O Remo foi um time covarde, um time sem meio nenhum, sem organização nenhuma. Pegava a bola, não sabia o que fazer, chutava a bola de qualquer maneira para frente. Isso aí é time de pelada. Isso aí é time de pelada. O Remo não fez nada para merecer um resultado diferente, embora, volto a dizer, que o gol tenha sido originário de um erro do Tchamba, que é um jogador altamente eficiente. Mas um time, ele tem de se desenvolver. Quem joga mais se o Remo era só defesa para tentar o milagre no contra-ataque. E aí não tinha um jogador para fazer um bom lançamento, de segurar a bola, de distribuir, de fazer uma triangulação, de procurar atacar pelos lados do campo. Não, chutava de qualquer maneira para frente. Não tem milagre. Não vou nem cobrar do Galeano nem do Jajá, porque o Remo não chegava organizado de maneira nenhuma. E o Bahia era o tempo todo tocando a bola, entrando lá, envolvendo o clube do Remo. Por isso, marcador de 1 a 0 foi muito pouco. Uma vergonha a atuação que o Remo teve nesse primeiro tempo de partida.
1: Castilho, tem uma pergunta aqui do torcedor. O Remo treina?
0: Deve treinar, né?
1: Pois é.
0: Primeiro, eu disse sempre, Cláudio até elogiou a tentativa de 3-5-2, como o Paysandu fez ontem também. Mas para você ter 3-5-2, você precisa treinar. 3-5-2 pressupõe, volto a dizer, que tu vai liberar os teus alas. Tu vai trazer mais um homem de meio campo para fechar a entrada dos três zagueiros, sair com os laterais. Os laterais foram só laterais, não foram alas.
1: E aí era jogo ideal pro Marcelinho.
0: Mas nem sei se o Marcelinho ia resolver diante da desarrumação do amontoado que foi o Remo nesse primeiro tempo. Ninguém se salvou.
1: Até o Tchamba, que é cantando em prosa e verso. Aliás, às vezes que o Tchamba falha, o Remo não ganha. Lembra aquele jogo do Bragantino?
0: Exatamente.
2: Se o técnico de Camarões está vendo o jogo de hoje, aí seria desconvocado.
1: Desconvoca! É complicada a situação do Remo. Remo,
0: olha,
1: que...
0: se o Bahia tivesse tido maior perícia, maior habilidade, melhor pontaria, e não tivesse encontrado o Marcelo Rangel, isso aí, no mínimo, estaria 3-0 e definido o jogo. Não sei o que, que o Condé pode fazer de milagre, porque ele conseguiu fazer o que o Remo até não apresentava, alguma coisa de bem pior. Foi a pior atuação do Remo em toda a competição.
1: Por falar nisso, Castilho, a pior atuação do Remo em toda a competição. O Remo que, desde quando o Condé chega ao Remo, 20 rodadas que o Remo não sai o que é, não sabe o que é sair da zona do rebaixamento.
2: 24, na quadra.
1: É, 24, verdade. Mais de 20 rodadas. Antigamente se falava muito de uma tal de agenda. Abaixa aí, Cláudio. Antigamente se falava em agenda. Está na hora dessa agenda já ser acionada ou já passou da hora, Castilho?
0: Já passou da hora. Não. Hoje o Condé assinou a sua...
1: demissão.
0: A foice já se foi, não há mais nada o que fazer. Essa exibição do Remo foi vergonhosa. Eu nunca vi, até contra o Flamengo, contra o Palmeiras.
1: Olha a numeração aqui, Castilho, 64% de posse de bola, olha só. 64% de posse de bola do Bahia, 36% do Remo.
0: Para mim foi muito mais.
1: 9 finalizações do Bahia, 2 do Remo. 6 ao alvo do Bahia, o Remo 0. Desarmes 11 do Remo ali pelo lado do Pico e também do próprio Zé Ricardo e 5 do Bahia. O Remo não chutou a gol de forma específica em nenhum momento. Só deu ataque contra a defesa.
0: E a gente não vai, volto a dizer, você não pode crucificar nem o Galeano, nem o Jajá, que a bola chega quadrada para eles, não chega redonda.
1: Eu já não disse, tem meio campo.
0: Eu falei
2: agora que o Bahia não aproveitou também, Castilho, e deram uma goleada, e às vezes a bola pune no segundo tempo.
0: E o gol foi o erro do Remo, mas não esconde a péssima atuação, o amontoado que foi o time do Remo, né? E sobretudo, Eu achei pouco essa posse de bola aqui para nós. Achei pouco, pelo menos a minha impressão era...
2: Contabilizar errado, tinha sido com certeza. Mais.
1: Vem mudança por aí. Após a parede de comerciais, ele de volta. O Bola para Frente.
3: Sim. 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
2: Time do Bahia, recolhendo, dominando a bola, o Marcos Vitor fez atrasada de bola ali do David Duarte, ele completa o recuo para o marqueiro Ronaldo. Ronaldo saltando a bola, deixando aqui pelo meio para o domínio do jogador Cefeda, ele passa no outro lado para o Juba, Juba dominando a bola. Entrando Talhares, Zé Wilson, Zé Wellison e quem mais?
1: Zé Wellison, Talhares e o Vitor Bueno. O Talhares na vaga do Tchamba, exatamente isso. Muda o esquema tático, Remo. Entra o Talhares, sai o Tchamba. Entra o Zé Wellison, sai o Pico. E a outra mudança é, entra o Vitor Bueno, sai o Zé Ricardo.
2: Depois me dá a numeração dos três aí que entraram.
8: Vitor Bueno, 15 Vitor Bueno, Talhares, 19, e Talhares, 19, Zé Wellison, 28, Zé Wellison, 15, Vitor Bueno, 19, Talhares. A informação em nome da distribuidora Amazônia.
2: O Tchamba pagou pela falha do gol do Bahia.
1: Primeira vez que o Tchamba é substituído no jogo, em bola rolando.
2: Tchamba sai para a entrada do Talhares. Zé Wellison entrou no lugar do Pico. Vitor Bueno entrou no lugar do Zé Ricardo. As alterações na equipe do Clube do Remo. A informação para a distribuidora Amazônia. Quem sabe a bola não pune o Bahia, que não aproveitou o primeiro tempo. Mexidas agora no Clube do Remo, que já está em bola ali contra a cidadela do arqueiro. O arqueiro Marcelo Rangel. Escanteio para o Bahia. É o terceiro escanteio para o Bahia. Também, né? Muda o sistema, voltou aí para dois zagueiros. Vai ser levantada a bola na área. O agarra-agarra ali na área do Clube do Remo. Bola alta, bola pingada, bola tirada de qualquer maneira pelo Bardo Matheus. Ele solta a bola tentando para Jajá. Voltando a bola para o Zé Wellison. A bola dividida, a bola caiu ali pelo meio. O Bahia tem a bola na jogada feita. Aparece para cortar. Rapidamente tirando uma bola dali. O jogador Matheus Felipe metendo para a direita. A bola tensa no viado ali para o jogador Alejo. Saiu em arremesso, favorecendo a representação do Clube do Remo. 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
2: Para complementar de jogo, o placar do jogo, o placar de Remo e Bahia. O placar está lá, Remo 0, Bahia 1, no estádio da Fonte Nova, em Salvador. O placar time das Bacias do Ferriaço. Tem gente do Remo no chão, já, não é isso?
8: Ele mesmo, sendo atendido aí pelo Marquinhos, e o médico do Clube do Remo, o jogador Já, já. A informação em nome de Distribuidora Amazônia.
1: Só o detalhe, Cláudio, o posicionamento do clube do Remo agora vai para o 4-3-3, né? Dois zagueiros, o Zé Welison e o Matheus Felipe. Os dois laterais, o Pikachu e também... Lá vem o Manga aí, ó. Lá vem o Manga.
8: Mais uma mudança, Manga. Mais um atacante lá. Agora vai para cima o
0: clube do Remo. Vai sair já, já. Vai sair já, já. Que quando ele pisou... Ele torceu o tornozelo, se eu não me engano.
2: E é bom que se diga, das três vezes que o Remo ganhou do Bahia, o Aleph Manga foi brilhante em todas. É, inclusive no jogo lá na Bahia, ele matou a pau.
8: Então sai, entra aí o Manga com a 11 no posto do Jajá 7. E a quarta mudança no clube do Remo. Sai Jajá, entra Manga, número 11, a informação em nome de Distribuidora Amazônia.
1: Toda a Série A reclamava do Condé que demorava demais para mudar. Agora já fez quatro de uma vez.
0: Também ele fez besteira no início, aproveitou e fez besteira de novo agora no intervalo.
2: E ele que não faça. Ele que não mude agora, senão quem muda é ele. A bola já voltou, a bola caiu aqui, dominada para Ronaldo, goleiro do Bahia, disparando a bola, agora o clube do Remo sai para o ataque, chega o Bahia dominando pelo setor canhoto, o Ronaldo jogou largadão, a bola caiu no lado canhoto, o Bahia chegando, tira de qualquer maneira, Marlon Matheus pelo outro lado, voltando a bola para Acevedo, cortou mais uma o Marlon Matheus, a bola já sobra aqui pelo lado canhoto para o Manga, Manga faz a atrasada de bola, ele entrega para o Marlon Matheus, despachando para o ataque, vem a bola no Talia, chega para cortar, dominar a situação, o jogador Acevedo já tem a bola, ele põe curtinho, ele metade da cancha para o Nestor atrasando e virando bola, soltando para Canu, e o Canu faz o giro e o gesto aí para os companheiros, vamos atacar, e o Bahia já ataca, a bola dominada pela direita, o cruzamento pelo outro lado, perdeu, ele que pulga para a sorte do Remo, de cara, jogou pelo fundo, o começo de segundo tempo é de novo avassalador para o Bahia, mas de sorte para o Remo. Ei, meu caro Francisco Urbano.
9: É, isso é exemplo do primeiro tempo também. Logo no início, o Bahia pressionando e Pulga perdeu o que seria o segundo gol, que daria tranquilidade, evidentemente, mais ao time tricolor da Boa Terra. Segue, Bahia vence 1-0 no placar Midas Macedo Ferriaço.
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2: Acompanhando a transmissão da Rádio Clube do Pará. Bola largada pelo lado canhoto. Bola forte demais para o Aleph Manga. Termina a bola para fora de campo. Arremesso manual. 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Sempre em colaboração com o seu Diário do Pará. Tudo desta programação, amanhã no bolo, encartado no seu Diário do Pará, subindo a bola, descendo a bola, é mais um ataque do Bahia, bola forte, bola dominada pela entrada da área, Rangel, põe pelo fundo o goleirão do clube do Remo, é o quarto escanteio para o Bahia.
9: É, operou, pode-se dizer, mais um milagre na partida, a equipe do clube do Remo, na presença do Marcelo Rangel. Acevedo, capitão da equipe do Alejo, dessa jogada belíssima e a bela defesa, evitando que seria o segundo gol. Marcelo Rangel da equipe do Bahia. Segue Bahia vencendo 1-0 no placar Midas Macedo Ferriaço. Escanteio pela direita.
2: Escanteio com a bola, bola pingada pela área lá em cima. Apareceu para tirar o jogador Matheus Felipe. A bola voltando, a bola descarregada, a bola atrasada. O Aleph Manga correndo. Ronaldo saiu para chutar a bola. Descarregando a bola, jogando de novo no campo de ataque. Mais uma tirada agora do Zé Ivaldo. Joga a bola, mete para o Zé Welison, virando aqui pelo lado canhoto, a bola do Marlon Matheus, ele entregou a bola, soltou no Taliari, Taliari faz a primeira volta, faz a segunda, domina a parada, sai para o jogo, a bola já entrega ali pelo meio, mais uma bola que cai, entregando para o Pulga, Pulga meteu ali, olha o bate e rebate, a bola voltou, dispara, perdeu, ela errou mais uma, risca de fundo, tiro de baliza, Alejo Vélez, perde mais uma
9: sim, mas só tem que ele chutou pressionado, com a zaga do Remo apareceu no momento certo para poder impedir uma melhor posição do Alejo com relação a esse chute que poderia proporcionar o segundo gol da equipe do Bahia. Segue Bahia vencendo 1-0 no placar Midas Macedo Ferriaço.
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2: Pune o Bahia, perdendo muito gol, não goleou no primeiro tempo e o Remo tenta se ajeitar. A bola já volta. A bola já voltando, a bola caindo aqui pelo meio, domínio de bola, bola tocada pelo Zé Welleson, chega pela intermediária contrária, põe ali no Tagliari. A bola já voltando, a bola caindo aqui pelo meio, domínio de bola, bola tocada pelo Zé Welleson, chega pela intermediária contrária.

0: Faltou apenas só o alvo. A porrada foi segura. O compasso abriu demais. Longe do goleiro Ronaldo. O Remo está em cima querendo o gol do empate. 1 a 0 vai vencendo Bahia. Placar de Midas Macedo Ferraço.
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1: 15 minutos de partida do segundo tempo de jogo. Placar de Midas Macedo Ferraço está lá. Com para o Bahia, 0 para o Clube do Remo. A bola já voltando. Jogada aqui pelo lado canhoto. Jogada tocada pelo Patrick. A bola foi cortada. A bola tirada pelo Marcos Vitor. Saiu a bola de campo. Arremesso manual do Leão. Diga lá.
3: Tudo bem que o Condé tirou o Pico e o Chamba, que não estava bem no primeiro tempo. Mas ele deixa dois pesadões: Patrick e Zé Ivaldo. Dois sacos de cimento na costa. Aí, Bahia tem jogadores rápidos, se aproveita.
1: A bola no ataque do Remo, a bola mal passada, chega para cortar por ali, tirando a bola, dominando a bola, o jogador Pulga, recuperação é do Clube do Remo, ainda Pulga vai para cima tentando recolher, saiu a bola, o arremesso vai ser do Bahia, na chegada do Zaivaldo, a bola está fora de campo, arremesso manual. Clube de Belém do Pará, mais uma jornada esportiva no futebol total, conosco nesta jornada esportiva, nem mais um futebol total, a Clube de Marabá, Rádio Clube do Tapajós, Rádio Clube de Paragominas, Rádio Clube de Maracanã, Rádio Clube do Moju, Rádio Clube de Bragança, Rádio Clube de Canã dos Carajás, Rádio Clube de Tucuruí, Rádio Clube de Redenção, voltando o Acevedo. Acevedo põe bola pela ponta direita, recolhendo e dominando a bola, puxando a bola, o Marcos Vitor tentando a tabelada, chegou a bola para Acevedo, forte demais, a bola se perde, fundo do campo, não deu desta feita para o Bahia, placar de 1 para o Bahia, 0 para o Clube do Remo. 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
1: Quinta-feira tem futebol na clube. Flamengo e Independiente del Valle, Copa Libertadores da América. Jorge Anderson, Francisco Urbano na sua PRC5, Rádio Clube de Belém do Pará. Deixa eu abraçar o Geraldo Coelho, ouvindo a gente. E o nosso amigo Bingo, o rei do caldo de Mocotó lá em Bragança. Também ligado com o Timão, campeão do rádio. É falta pro Remo, é isso?
0: Falta pro Remo, tá lutando aí bastante o Manga. Eu gostei de ver, duas participações dele aí. Recebeu a falta para a cobrança, tá lá Vitor Bueno.
1: Com esse time que o Remo tem, com esse ataque, o Manga é titular com uma perna só. Sempre digo isso.
3: Tem muito que tá com caldo de mocotó que tá precisando aí.
1: A bola já levantada, a bola tocada, olha o cabeceio, a bola se perde pelo fundo do campo. A turma do Remo queria escanteio, reclama ali o Patrick, o árbitro marcou apenas um tiro de baliza. A bola levantada, a bola solta. A bola veio para o jogo sem autorização do árbitro.
3: Vou repetir.
0: Isso.
1: Mandou repetir tudo, né?
4: Cláudio, tem um detalhe importante. O Bahia tem que tratar e fazer o resultado, porque o próximo jogo será domingo, dia 20, às 19h30, na Arena, lá em Curitiba, diante do Atlético Paranaense, na informação da Distribuidora Amazônia.
1: A famosa Arena da Baixada do Atlético Paranaense, o Atlético Furacão. Diga lá.
3: O Chamba, mas o Manga só não é titular nesse tipo do Remo por causa daquela decisão final dele. Repara naquela jogada que ele ia chutar, ele pensou de novo e aí dá. Já foi assim contra o Grêmio.
5: Mas os outros nem chegam à decisão.
1: Pois é. E outra coisa, rapaz.
3: Ele demora demais pra pensar.
1: E futebol não tem segredo. O Alef é bom aí onde ele está, caindo pela esquerda. Desde que tiraram ele daí, o futebol
3: dele
1: foi embora.
3: Acabou o homem, verdade.
1: Acabou o homem que entrou, não resolveu. E a bola volta, a bola tocada para o ataque do Bahia. Esse aqui é o perigo, 2 contra 2. Aí chega e resolve a parada espetacularmente ali o Matheus Felipe. A bola foi entregue, a bola já solta aqui pelo meio. E imediatamente o jogador Vitor Bueno põe pela ponta direita. Pikachu no cruzamento, metendo aqui por o Alef Manga. Domina a parada, passando o Patrick. Vai o Alef Manga, ele tenta a jogada por baixo. Talhares girando, metendo aqui no pé canhudo para o Patrick. Situação boa, cruzou no rumo da área. Canisca! Tem o Clube do Remo. Esse é o leão que eu gosto, viu, Cajeado?
0: É esse que todo mundo quer. Inclusive, entrando pela esquerda aí, o Zé Welleson, ele tentou pegar o atacante, mas apareceu o zagueiro. O Canu colocou a escanteio. O Remo em cima, querendo o gol do empate, tá lá Vitor Bueno.
1: O Remo amadurecendo o gol de empate na Fonte Nova. Torcedores do Remo presente na Fonte Nova, vibrando com esse segundo tempo. Começa melhor o leão que não existiu no primeiro tempo. e o Bahia só fez 1-0. Vai ser cobrado o escanteio pelo Vitor Bueno. Levanta a bola, pingada a bola jogada, a bola tirada, saiu as 9 escanteio. Olha só, já é o terceiro escanteio do clube
6: não,
1: do Remo.
6: Bola linha de

0: Em favor da equipe do Bahia, vai vencendo o Bahia 1-0, placar de Midas Macedo Ferriasso.
1: Engraçado, mas eu tive a impressão de escanteio.
2: O de meta foi o Talhari que voltou pra frente. Detalhe, o Remo em 14 minutos fez mais do que o primeiro tempo todinho.
0: Pois é. Que molequinho de
1: Condé, Condé, Condé. A bola já voltando, a bola caindo aqui pelo meio, recuperando e dominando David Duarte pelo time do Bahia. Ele solta jogo, põe lá no outro lado para Canu. Canu girando a bola, atacando a bola, sacudido, metendo aqui, metendo para o meio. Chega para cortar mais um, o Zé Welleson perdeu, recuperou. Ainda a bola volta com o Acevedo. Falta do Zé Welleson. Falta do Zé, era falta para cartão, ele não ganhou o cartão, ficou de graça a situação para ele. É falta para o Bahia.
3: Agora sim, agora o 28 do Remo cometeu a falta, matou a jogada, né? Que seria perigosíssima. Falta para a equipe do Bahia no contra-ataque que iria disparar, surgir. Então,
0: foi em cima do Acevedo, não foi?
3: Foi em cima do Acevedo, que é capitão da equipe do Bahia, vale dizer. Jogo parado, vai ser cobrada a falta. Bahia tendo o segundo gol, mas segue Bahia 1-0 Remo no placar Midas Macedo Ferriasso.
1: Já falta a cobrada. E o Acevedo tem a bola. O uruguaio girando, metendo pela ponta direita. Será que sai cruzamento? Saiu. Bola alta pelo fundo do campo. Já saiu a bola, já saiu a bola. É apenas tiro de baliza favorecendo a representação do Clube do Remo. 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
1: 8-7-2-7-5-7-5. Carlos Castilho, tri da bola de ouro. Sinal melhor pro Leão, meu caro Carlos Castilho.
6: Melhor, bem melhor do que aquela desorganização, desajuste total, o amontoado dentro de campo do primeiro tempo. O Remo pelo menos está se organizando. O Vitor Bueno entrou, deu qualidade. O Zé Welleson também, dividido com o Patrick a marcação. O Bahia já chegou com mais perigo, mas o Remo pelo menos organiza melhor, transaciona melhor, organiza alguma jogada. Agora, não errando, né? Errando vai tomar gol de novo. O Bahia já teve oportunidade, mas o Remo pelo menos fustigou mais a defesa do Bahia.
1: Falou Carlos Castilho, trilha da bola de ouro em nome de Água Mineral, Água Vida. 1-0 ganhou do Bahia. Estamos agora com 17 minutos de partida no segundo tempo de jogo. A bola recolhida pelo David Duarte, tentando tabela curta, mete curtinho ali para o domínio do Acevedo. Ele perdeu a bola. O árbitro segue o lance, não deu falta em cima do Acevedo, deu seguimento do lance. A bola caiu para Nestor, parado o lance, agora sim. A falta foi marcada, lance parado, não, segue o jogo. Jogador do Bahia no chão e a partida segue.
3: E no círculo central, né? Olha, fez a carga em cima do Acevedo, jogador do Remo, camisa 19.
1: Italiari.
3: E aí o juiz teve que parar a partida devido à condição até clínica do jogador.
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1: Para David Duarte, gira de novo para Canu. Canu fica controlando a bola pelo seu campo da intermediária. O jogador Talhari pelo menos perturba, quase toma a bola do adversário. Vai o David Duarte para o ataque, metendo agora na brecha. O primeiro corte é feito pelo Matheus Felipe, cortou também ali pelo meio o jogador Zé Ivaldo. A bola voltando, a bola caindo ainda pelo meio, tocada a bola, chega bem o Bahia, olha que largada pela direita, aparece e corta de qualquer maneira. O jogador Patrick jogou para o lado, e arremesso manual, favorecendo a representação do Bahia. 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
1: Marcado o escanteio, o quinto escanteio para o Bahia no jogo, dois escanteios para o Clube do Remo. Vai ser cobrado o escanteio ali pelo lado direito.
3: Pulga, né, cobrança?
1: Eric Pulga para a cobrança. Bola levantada, bola pingada, bola atravessada, jogada lá para o outro lado, cabeceio é feito sem problema. Alejo Manga com o Alejo Vélez, quando bateu, saiu o goleiro para defender. Agora o goleiro fora.
3: Não valia mais nada.
1: Não valia nada. Tem que levar cartão, jogador do Bahia, que atrapalhou a saída do goleiro Marcelo.
0: Merecia sim o cartão amarelo aí, merecia.
3: O juiz só mandou seguir a parada, né? Então, vida que segue, jogo que segue também. Bahia vence 1-0 no placar Midas Macedo Ferriasso.
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7: 0-2.
1: Bola que é largada, bola que é metida para o ataque do Clube do Remo. Voltava, tentava ali pelo meio, perdeu agora Elfimanga. Ele recupera a jogada, ele caiu. Dois do Remo ficaram no chão. O Bahia se aproveita, 3 contra 3. O Bahia entrando pela direita. Olha que jogada perigosa! Marcelo Rangel tá lá, cacheado!
0: Como sempre, lá e já devolveu a bola. Lá vai o Bahia, companhia Moreno. Lá no Clube do Remo.
1: O Remo descendo, o Remo tem a bola dominada. A bola voltou, a bola caiu. Ainda está colocado o Patrick, o Remo quer jogo, a bola aperta do Aleph Manga pelo lado canhoto, se aproxima da intermediária contrária. 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
2: Rangel, mas pelo tanto que ele está fazendo defesa, ele vai ter dor de cabeça e insônia com o Rangel também.
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1: Limpou, dominou, preparou, chutou, a bola saiu mascada, tira de qualquer maneira por lá o jogador Juba. E agora é contra-golpe do Bahia, na bola passando pelo meio, Nestor tentou o giro, levou falta. Falta sem cartão, é falta favorecendo o Bahia. 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
1: BR.
8: Eu vejo o jogo, vem da clube, é, é.
1: O tempo é precioso. Série A, Campeonato Brasileiro, Salvador da Bahia. Segundo tempo, 22 minutos de partida. 22 minutos de partida na etapa complementar de jogo. O placar de Vidas Macedo Ferriaço, 3-2-3-3-13-08.
9: Bahia!
1: Quando o Bahia ganha seu sexto escanteio, o Bahia tem um.
9: Remo
1: 0.
2: Na Série B, gol do São Bernardo, Pedro Vitor, lembra dele? Pois é, o rematar de atacante, Pedro Vitor, São Bernardo 2, 0 América Mineiro.
1: A hora certa da RBA TV, canal 13, afiliada à Band em Salvador e em Belém do Pará, 9:32.
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1: Nestor batendo pelo escanteio, bola pingada pela área, tira de qualquer maneira o jogador Reivaldo. A bola volta, é recolhida pelo Taniari, faz a marcação do primeiro, tira bem a jogada, bola passada para o Aleph Manga, olha ele perigosamente, levou o primeiro, levou o segundo, quando tentou o drible final acabou perdendo a bola. Tentou uma jogada de efeito, acabou perdendo.
0: Colocou a bola para o lado errado, né? Essa que é a grande realidade, né, Moreno? Mas uma boa investida do Manga aí, dando trabalho para o setor defensivo da equipe do Bahia. Bahia vai vencendo 1-0 o placar de Vidas Macedo Ferriaço.
2: Final.
1: Final.
2: Na Série B, 1 para o Botafogo de Ribeirão Preto, 3 para o Goiás e também acabou agora. América Mineiro 0, 2 para o São Bernardo, segundo gol do Pedro Vitor.
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1: Falta agora marcada do Matheus Felipe. Ele reclama que a falta foi do jogador do Bahia, que entrava pela direita, o Marcos Vitor.
3: É... Tomou satisfação, camisa 8,
1: ah, Patrick. E os jogadores reserva do Bahia foram lá também participar de quê?
0: Cartão, terceiro aí. Cartão do Matheus Felipe, zagueiro do Clube do Remo, número 4, leva neste momento.
1: Matheus Felipe, portanto...
2: Está revoltado.
1: Cartonado.
6: Quantas partidas o Matheus Felipe jogou?
1: É a quinta essa.
2: Ele deu um tapa no rosto do jogador do Bahia. Merecido, viu?
1: É, aí foi merecido. Na repetição dá para observar que realmente foi merecido. Engraçado, o Marcos Vitor é jogador raiz, né? Ainda joga a camisa pra dentro do calção.
2: Pode ser que tá chuteira preta também.
1: Matheus Felipe levando o cartão amarelo. 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Rádio Paixão do Mosqueiro, Santa Teresina, Divisão Mirante de Monte Alegre, terra de Capitão Pulso, Princesília do Marajó, de Ponta de Pedras. A infração aqui é pro lado
10: de ataque do Bahia. Vai o Rodrigo José Pereira de Lima autorizar a cobrança de falta. É cobrança aqui pelo setor da direita. É o Rodrigo Nestor de novo para a cobrança. Vai mexer o Bahia.
3: É isso aí.
10: Daqui a pouco gente nova no time do Bahia. 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
10: Ia vir impedimento, hein?
3: É, jogada de impedimento do ataque do Bahia. Cláudio vai se apresentar daqui a pouco. 31, Romão Gomes. 31, Romão Gomes será a próxima atração do Bahia.
10: É, impedimento, foi o Canu quem completou, mas havia impedimento do ataque do Bahia, impedimento duplo, por sinal. Quando o Canu tocou, já estava impedido, não valeu o gol do Bahia. Quem vem aí, repita, meu caro Francisco Urbano, quem entra e quem sai, quem sai e quem entra no
3: 31,
10: Bahia.
3: 31, Romão Gomes, daqui a pouco sobe a placa para identificar quem vai sair da equipe do Bahia, na informação da distribuidora Amazônia.
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10: Vitor para a entrada do Romão Gomes, que é um jogador argentino, lateral por lateral, ele tem o número 31.
3: E que era titular da equipe, né, Cláudio? Está entrando hoje como no segundo tempo.
10: Quem chamava?
2: Só corroborando, né, aquilo que o Cachado falou, terceiro amarelo do Matheus Felipe. Ele tinha levado o cartão contra o Vitória e também contra o Atlético Mineiro. Ele atuou os 90 minutos, os dois jogos.
10: Ele vinha de quatro partidas muito boas, de repente saiu do time.
2: Do nada ele sai, né?
10: E aí, faltando hoje aí. 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
10: 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Carlos Castilho, tri da bola de ouro. 1-0 Bahia, segundo tempo de jogo.
6: Olha, um jogo diferente nesse segundo tempo. O Bahia continua melhor, já perdeu algumas oportunidades. Teve até um gol bem anulado aí.
10: Olha a jogada do Taliari, limpou, bateu, tirou tinta, cacheado, que paulada, que paulada, quase. A bola começa no Zé Welleson, vem para Vitor Bueno, que limpa, tira, não passou pro Taliari, o próprio Bueno meteu uma mamona, a bola foi para fora, cacheado.
0: Por pouco, muito pouco, de longa distância, Vitor Bueno não empata. Tá dando mole a equipe do Bahia. O clube do Remo tá encontrando aí. E ao por pouco agora, Vitor Bueno no empate do jogo. Lá vai o Remo.
10: O Remo descendo de novo, a bola metida para o Bueno. Bahia se atrapalha, ganha escanteio. Agora sim, é o terceiro escanteio pro Remo do jogo. Na bola tirada pelo Romão Gomes.
0: Lá vai Manga.
10: Já cobrado o escanteio, a bola voltou pro Manga. Manga ajeitando, preparando, disparando. Tira de qualquer maneira lá embaixo o Canu. A bola volta, é do Leão. Recolhida a bola passada do Pikachu. Entregando ali pelo setor da direita. Voltando a bola, ainda o domínio do clube do Remo. Pikachu de novo, meteu para o Zé Welleson. Voltando a bola pela direita. Caindo a bola do Taliari, ainda está o Pikachu com a bola. Agora meteu para Patrick. Patrick um pouquinho mais atrás, pelo menos o Remo. Agora retém a bola, domina a bola. Controla a bola, voltando a bola pelo meio de novo, a jogada no Vitor Bueno, ele sacode lá pela ponta direita, o Remo entrando, o Remo passando para o ataque, cruzamento ali no rumo do gol, vai o Romã, chegando também o Malef Manga, tira de qualquer maneira aqui embaixo, puxando a bola o Nestor, saindo para o ataque, levando a bola na profundidade, ganha bem do primeiro adversário, chega agora de novo o Bahia, 3-3, o Bahia entrando pela direita, já perdeu tempo agora por aqui, o Nestor tentando agora, jogada para o Jean Lucas, deixando para o Puga, Puga entrando pela direita, passa a bola aqui pela ponta direita para o Romão Gomes. A bola foi atrasada, tocada para Juba. 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
10: marcação do nosso querido Franklin Silva, da Rádio Clube de Maracanã, acompanhando a gente, a bola já passando, a bola aberta, a bola tocando aqui pelo setor da direita, descendo o Bahia, bola mal passada, tirou o Matheus Felipe, deixando a bola para Patrick, ele abre imediatamente para o Vitor Bueno, entregando a bola, dominando a bola, passando para o ataque, meteu na profundidade para o Tagliari, pedindo um companheiro, faz o giro, pode tentar daí, chutou, segura Ronaldo, olha o Remo chutando, Cajuelo.
0: Mas chutou no gol, estava colocado o Ronaldo, o Remo está em cima, próximo do gol do empate, 1 a 0, vai vencendo o Bahia pela academia das Macedo Ferriasso.
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10: Bola Daniel Remo chegando em duas oportunidades muito boas. 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
10: Alta agora a favor do Remo.
11: Merecia amarelo aí, né, Cláudio?
10: Era, o 99 aí merecia amarelo.
11: Com certeza, o Nick.
10: Esse 99 aí é o Kike Oliveira. Kike Oliveira. É o Kike Oliveira.
2: Ele já deu cartão pro Bahia?
10: Jogador uruguai. Nenhum cartão pois pro Bahia até agora. O tempo é precioso. minutos e 40 segundos, 30 e 40 no segundo tempo de jogo. Campeonato Brasileiro da Série A. Há uma falta para o clube do Remo aqui pelo lado canhoto, preparado o Marlon Matheus para a cobrança. Jogadores agrupados lá na entrada da área. Cruzamento feito, olha a bola para fora. Teve chance o Flamengo da chegada do Tagliari, a bola se perdeu pelo fundo do campo. Estamos aí confirmando, 31 minutos agora do segundo tempo de jogo. O placar de Vidas Vacino Ferreira Jardim Verdades, 23.
9: Bahia!
10: Bahia só tem um, Jean Lucas no primeiro tempo.
9: Remo
10: 0.
2: Começou na ressacada, a Bahia e Vila Nova, isso é Série B do Brasileiro.
10: A hora certa da RBA TV, canal 13, afiliada Band, em Salvador da Bahia, em Belém do Pará, 9:41.
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3: Vamos lá, Cláudio.
10: Léo Condé irritado com a não marcação de uma falta que seria a favor do Remo. Quem muda, quem entra, quem sai.
3: Daqui a pouquinho as atrações. 10, Everson Ribeiro, como também o camisa 7, Ademir. Daqui a pouco a mudança processada pelo técnico Rogério Ceni.
10: Olha a bola do Vitor Bruno, largou o Ronaldo, ninguém aproveita. O Tagliari meteu uma mamona. A bola já voltou, a bola caiu de novo para o Tagliari, entrando pela direita. Passou bem no adversário e agora tentou cruzar, a bola foi tirada, caiu para o lado. O Bahia está se atrapalhando com o sucesso do Remo no campo de ataque. Acevedo, Acevedo está caído, contundido, o jogo segue. Vai o Remo atacando pela direita, cruzamento do rumo da área. Tira o jogador Canu. O Remo continuando o ataque, a bola puxada pelo Patrick. Abre tudo, solta aqui pelo lado canhoto. A bola puxada, a bola entrega aqui pelo bar do Matheus, entregando para Aleph Manga. Falta o cartãozinho, não sai, seu Rodrigo.
11: De novo o Nick, rapaz.
10: Kike, o Kike Oliveira. Kike,
11: em cima do Manga, o árbitro foi lá, mas merecia
10: falta
11: um cartão,
10: clara para cartão, hein?
2: Ele não dá um cartão pro Bahia.
11: Olha aí, Cláudio, 10 do sétimo entra aí, Urbano.
3: Vamos lá.
12: A placa aí.
11: 16, Bahia entrou 7.
3: 16,
2: saiu Pulga.
3: Saiu Pulga, entrou 7, Ademir.
12: Ademir. Agora vai entrar o Everton Ribeiro, camisa número 10. Aí, setor de criação do Bahia.
11: Saiu 5.
3: Saiu 5, camisa 5. Acevedo, capitão da equipe.
2: Entra o Caio Alexandre.
3: Que já tinha cartão amarelo, né?
2: Entra o Caio Alexandre agora com a 8.
3: Caio Alexandre com a 8, exatamente. Isso.
2: E a última mudança, o Everton Ribeiro. Aquele mesmo com a 10.
3: Exatamente, é o criação aí do Bahia, né?
10: Vamos ver quem saiu para a entrada do Caio Alexandre.
2: Caio Alexandre entrou pela vaga do 5.
3: Do 5, Acevedo.
2: Exatamente.
10: E o Everton Ribeiro entrou no lugar de quem?
2: Só confirmar aqui.
11: Acompanhe o gol aí, Cláudio. Vai lá o Marlon.
10: Marlon para a cobrança. Bola pingada na área. Saiu o fundo do campo. É escanteio para o Leão. Mas é um escanteio. O quarto escanteio do jogo para o clube do Remo.
0: Escanteio à esquerda do ataque do Clube do Remo. Quem se apresenta agora é Vitor Bueno.
10: Vitor Bueno para a batida do escanteio, metendo a bola, cruzando a bola. A bola desviada no goleiro, mais um escanteio. O Remo em cima, é o quinto escanteio em favor do Leão.
0: Agora o escanteio é do lado direito do ataque do Clube do Remo. O Remo próximo do gol do empate, todo mundo torcendo, fazendo uma corrente para o gol do Clube do Remo. Acompanha Moreno que está lá, o jogador Patrick para a cobrança.
2: O Veta vem aí.
3: E saiu Jean Lucas para o 10, Everton Ribeiro da equipe do Bahia.
10: Já bola pingada na área, que bola que não entra, subiu Zé Welles, sua bola se perde pelo fundo do campo, o Remo em cima, Paulo Cajeado.
0: Em cima, a testada foi do jogador, exatamente o número, o Manga, rapaz. Não, o Manga está aí, o 77 do Clube do Remo. Eu sei que a cabeçada foi lá e assustou o goleiro Ronaldo. Quase o gol do empate do Clube do Remo. O Remo está em cima, Cláudio. 1-0 vai vencendo o Bahia. Placar de Midas Macedo Ferriaço.
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1: 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Este que era o jogo do Remo para o primeiro tempo, hein, Carlos Castilho?
6: Sem dúvida nenhuma, Pondé vai pagar caro por isso. Hoje, agora, o Remo é outro time, sai organizado, Vitor Bueno deu categoria ao meio campo, transição rápida, Talhares se movimentou, Aleph Manga, o Remo ataca, o Remo não atacou no primeiro tempo, foi um time completamente inofensivo, agora não, merece o empate já agora, e o Bahia se resguarda para segurar o marcador.
1: Falou Carlos Castilho, tri da bola de ouro na sua Rádio Clube de Belém do Pará, sem clube não há futebol.
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10: Vitor Bueno, pau nele é falta, falta do Ademir. Cartão que é bom, neca, como diria o Jaime Bar.
0: Mas o Clube do Remo tem pressa indo para o ataque, querendo o gol do empate imediatamente. Você acompanha tudo, Cláudio Guimarães.
10: Jogada clara de falta para cartão, não dada para o Bahia.
3: E quem cometeu a falta foi 7, Ademir, que acabaram de entrar. 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
10: O Remo em cima. Vai ser cobrada a falta pelo lado canhoto, preparado Marlon Matheus para a cobrança, autorizando o árbitro do jogo, Rodrigo José Pereira de Lima. Bola alçada, bola levantada, bola pingada, bola tirada pelo fundo do campo. É o sexto escanteio do Remo
2: público.
10: Do jogo. O Remo já empatou nos escanteios com o Bahia, em 6-6. Olha o escanteio, já cobrado, da bola tirada pelo Marlon, recolheu, dominou, preparou, jogou no fundo do gol, se atrapalha a turma do Bahia, a bola foi tirada, entretanto, pelo Canu. Diga lá.
2: Público no Fonte Nova, 34.339 espectadores, 34.339, uma segunda-feira à noite, Cláudio, bom público, viu?
10: É isso, e também com ingresso mais barato.
2: Também tem isso.
10: Também o tempo ajudou, a bola já voltando com o Vitor Bueno, dominando a bola, deixando para Manga, Manga voltando para Bueno, Bueno tem a bola, tudo aberto, a jogada aqui pelo lado canhoto, vai o Marlon Matheus, ajeitou, pode tentar daí, virou, mas virou mal, põe a bola pelo fundo do campo, há uma certa coletividade de apoio agora, que mesmo com a jogada errada, todo mundo apoiando a jogada ali do Marlon Matheus.
0: Povetas entra para a saída do Galeano. Sai 21, Galeano, número 9, Poveda. Agora é tudo ou nada para o Clube do Remo, querendo o gol do empate. 1-0 vai vencendo o Bahia, placar de Midas Macedo Ferriaço.
10: Quem sabe não é o dia do Poveda, o artilheiro do Sampaio com Condá em 2022, que do Remo só tem um gol. A bola já voltando, a bola caindo ali pelo meio. Gabriel Poveda, camisa 21, está no campo de jogo. Saiu Galeano, a bola já voltou. Galeano que ainda não se encontrou.
1: entrou no clube do Remo. Primeira jogada do Poveda para trás, mesmo assim rebate bem a turma do Remo. Agora já volta com o Tagliari, luta muito o Tagliari, ganhou a parada, vai entrando ali pelo lado canhoto, a bola é dele ainda, o Tagliari ganha na Valentona, solta a bola, Bueno deixando para Tagliari, agora quando cruzou, quando tentou chutar, a bola foi prensada em lateral. Mas o Remo, meus amigos, massacra o Bahia neste momento. O Remo vem embora, não quer saber, vem para cima. A bola já ataca, a bola já volta, a bola dominada, a bola solta pelo Zé Wellington, cruzando aqui para o outro lado, chega Ademir, cortou para trás, a bola voltando, é do Manga, tentando pelo meio, falta, falta em favor do Bahia. 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
1: É o Progresso e Garapemirim, Barcarenda de Barcarenda. Conosco também a Rádio Clube do Tapajós, Rádio Clube de Paragominas, Clube de Maracanã, Clube do Moju, Clube de Bragança, Clube de Canã dos Carajás, Clube de Tucurubi, Rádio Clube de Redenção. O Bahia finalmente aparece agora no ataque, vai entrando pela direita, caiu a bola, o Alejo ajeitou, tentou o cruzamento, meteu para o outro lado, a bola saiu um tanto quanto torta, tentando cair Alexandre, a bola ainda fica para o Bahia, a bola foi recolhida. O Bahia, que há muito não atacava, voltando agora. De novo a bola tocada aqui pelo meio, esperando o Everton Ribeiro, sacudindo bola pelo lado canhoto. Bola perigosa na área, tira de qualquer maneira o Matheus Felipe, descarregando a bola para o lado. 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
1: Jogada bonita agora do Juba ali pelo lado, canhoto, levou o primeiro, levou o segundo, ganhou o escanteio, agora sim, é o sétimo escanteio para o Bahia no jogo, meu caro Francisco Urbano.
12: Olha, viva, né? Há quanto tempo o Bahia não frequentava a área do clube do Remo, setor defensivo. Escanteio pela esquerda, o Bahia tenta se tranquilizar, para dar tranquilidade tem que fazer o segundo gol. Escanteio pelo lado esquerdo.
1: Vai ser cobrado o escanteio pelo lado canhoto. Preparado, caiu Alexandre para a batida. É jogadores do Bahia que não empurra, empurra na área com jogadores do clube do Remo. Vem bola alta, bola que vem passando, caindo aqui para o outro lado. O cruzamento é feito, já estava saindo a bola. Na cobrança do escanteio, a bola deu a volta, deu a curva por fora, não foi isso?
12: Exatamente. O juiz em cima do lance marcou essa irregularidade. O Remo tenta sair jogando. O juiz não autorizou a cobrança da irregularidade. Bahia vence 1-0 no placar Midas Macedo Ferraço.
1: Aqui a Rádio Clube falando, acompanhando o jogo na Arena Fonte Nova, no bairro de Nazaré, em Salvador, próximo do Dique do Tororó. Diga lá.
2: Detalhe, Cláudio, é o seguinte, o Remo está tentando, tenta, cria, chega, mas enfrenta o grande problema que o torcedor tanto queria, não sabe fazer gol.
1: A bola voltando para o ataque do Bahia. O Bahia de novo se esperta, devolve uma sufocada danada do clube do Remo. Agora tenta sair com a bola. A bola já voltou, a jogada é do clube do Remo. O árbitro pegou o impedimento, é isso?
12: É, impedimento, jogada pela direita do ataque da equipe do Bahia, setor defensivo esquerdo do Remo. Remo tenta o ataque, segue Bahia vencendo 1-0 no placar Midas Macedo Ferraz.
1: Aí, Valdo com a bola, sacudindo a bola, metendo para o Povedo. O Povedão entrando lá pelo lado canhoto. Ele faz o recuo de bola, deixando agora para o Zaivaldo. Zaivaldo tem a bola, mexeu, meteu ali no Patrick pelo meio, Patrick apertando, levou vantagem na primeira, na segunda bola, falta nele, falta por trás, seu Rodrigo. Já foi cobrada a falta, a bola já caiu, dominada para o Vitor Bueno, entra pelo lado canhoto, o Remo chegando de novo, Vitor Bueno calculando bem o passe, ele solta para o domínio do Patrick, voltando para o Vitor Bueno, ele solta a bola agora no Zé Wellison, vai caminhando com a bola, entregou do Pikachu no setor da direita, bola aberta lá pela ponta, vem cruzamento, agora vem sim, bola pingada ali pela área, tentou Poveda, bateu mal na barata o Poveda. Ô Poveda, ajeita aí o Poveda, Cacheado.
11: Pois é, e agora olha o contra-ataque você acompanhando aí, Cláudio.
1: Perigoso o contra-ataque do Bahia na hora. Chegou a cobertura do Remo e o árbitro marca pênalti, é isso?
2: Pênalti.
1: Ficou pênalti. Se não era hora de pênalti, hein? Eu, hein?
12: E foi em cima do camisa...
1: Do Alejo Vélez.
12: Exatamente, na mais alta velocidade, deu corte, o zagueirão do Remo chegou, cometendo a falta em cima do lance. O juiz não teve dúvida nenhuma, marcou pênalti em favor da equipe do Bahia.
1: Foi o nosso queridíssimo Matheus Felipe, né?
12: É o camisa 4.
11: Ele mesmo.
1: Que tem cartão amarelo.
12: O Remo estava tão bem, né, Cláudio?
1: É.
11: Pra mim ele foi na bola, por baixo, né? Por isso que o árbitro está consultando aí.
12: É, pegou o tornozelo aí, né?
2: Foi fora, viu?
11: E foi fora, né?
10: O problema é que a impressão que dá é que foi fora. Ele tentou a bola.
11: Ele está consultando aí.
10: Ele tentou a bola e pegou no tornozelo do adversário. Isso é bom que se diga. Agora, a primeira impressão é que teria sido fora da risca.
6: Não, foi dentro.
10: Foi dentro? Ele vai confirmar a marcação da penalidade.
6: Ele deu fora e caiu dentro.
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11: Chutou a bola fora, e chutou a bola, não acertou. Depois que ele chutou a bola, no contato veio as duas pernas.
10: A penalidade máxima está marcada ou ele ainda está consultando?
11: Está consultando ainda.
10: Ah, pelo jeito agora já marcou, ele está mandando a turma do Remo sair dali. É um castigo para o segundo tempo do Clube do Remo. Mas uma verdade que não se pode negar. Péssimo primeiro tempo do Remo também, acumulando tudo, é mérito para o Bahia.
2: Só não tem quem saiba fazer gol, né? O Porvida teve a chance agora e aí ainda não estreou na Série A.
10: Sem clube não há futebol.
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10: A cara, aliás, do nosso querido Léo Vondanjo é uma cara de quem está vendo coisa feia, né?
12: Olha, 16 que vai bater, né?
2: Mas 6 já cresce.
12: É o Juba, Juba que vai bater.
10: Luciano Juba, ele.
11: Não falta o Marcelo agora defender isso aí, né, Cláudio?
12: 6 de acréscimo, Cláudio, Luciano Juba vai bater.
10: 46 para a cobrança.
12: 8 gols marcados no campeonato.
10: É o Luciano Juba para a cobrança. O Marcelo Rangel do gol, Luciano Juba correu, bateu! Foi!

0: na sua rede, hein?
1: Luciano Chuva, camisa 46. Futebol é bola na rede, não tem corrido. 45 minutos de partida na etapa complementar de jogo. Um castigo para o segundo tempo do Remo. Ampliou o Bahia. Agora no placar de Midas Macedo, Ferreira está lá e a vingança consumada.
2: Bahia
1: tem 2.
2: Remo
1: 0.
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4: Era tudo que o Bahia precisava da pressão do Clube do Remo na tentativa de fazer o gol do empate. Pênalti bem cobrado, não tem goleiro que pegue. 46, Luciano Juba bateu no canto direito. Marcelo Rangel ainda foi, não conseguiu. É o primeiro do Luciano Juba, o segundo da equipe do Bahia, quebrando o jejum de 3 jogos de tabu diante do Clube do Remo. Agora Bahia 2, Remo 0. No placar, Midas Macedo, Ferriaço.
5: Nono gol do Luciano Juba pela Série A do Campeonato Brasileiro. Se no primeiro turno o Rangel pega um pênalti no Bahia, dessa vez isso não acontece. O Bahia volta para, aliás, assume a quarta colocação, entra no grupo de Libertadores. E o Remo, tic-tac, tic-tac, caminhando a largos passos para a Série B.
1: Por sinal, o técnico Léo Condé marca um recorde. Eu nunca vi isso no futebol brasileiro. Um técnico a 24 rodadas na zona de rebaixamento. Isso é inédito. Sem clube, não há futebol.
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1: O tempo é precioso. Seis minutos, o acréscimo do segundo tempo, determinando a arbitragem. Agora 47, 40 no segundo tempo de jogo. O placar de Midas Macedo e Ferriaço, 3-2, 3-3, 3-0, 8.
2: Bahia
1: 2.
2: Remo
1: 0.
5: Segue andamento pela Série B, 0 para o Bahia, 0 para o Vila Nova.
1: A hora certa da RBA TV, canal 13, afiliada Band, em Salvador e em Belém do Pará, 9 da noite, mais 58 minutos.
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1: Vai o Poveda para o batom aqui. Rádio Clube de Belém do Pará. Ô Poveda, ô Poveda. Recuperou a bola o Poveda, passa para o Tagliari. Passou, caiu, pênalti.
8: Pênalti.
1: O Tagliari. Pênalti em cima do Tagliari. Tem a chance de diluir o Clube do Remo. 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E aí a bola está parada.
8: Vitor Bueno para a cobrança.
1: Vitor Bueno para a cobrança. E olha aí, estamos com 48 e 45.
8: O Everson vai reclamar com o árbitro Rodrigo, mas não adianta reclamar. Aconteceu mesmo, claríssimo, né, Cláudio?
1: Foi. E foi cometida pelo Everton Ribeiro, que merecia levar um cartão, hein?
8: Por baixo tirou o pé de apoio do jogador Tagliari.
1: O Poveda perdeu, não deu
9: também pro Matheus, que cometeu o pênalti no Remo. Então ele está usando
1: o mesmo critério.
9: Dois pesos e duas medidas.
1: É isso. Rádio Clube de Belém do Pará. Bom, tem tempo ainda, Leão. Respirando fundo ali o técnico Rogério Ceni. É penalidade máxima em favor do Clube do Remo. Vitor Bueno segurou, deu para o Aleph Manga, Aleph Manga
8: pro Manga pegou Bueno. A bola e deu para o jogador Vitor Bueno.
4: Manga lembra muito bem aquele pênalti contra o Grêmio,
9: que o filho é teu.
8: É verdade.
1: Dá para o Poveda bater esse pênalti, Cacheado?
8: Não, deixa o Vitor Bueno mesmo.
1: Vitor Bueno para a cobrança. Pênalti claro, indiscutível. É bom que cobre logo, para ganhar tempo.
4: Entra o Everaldo aí, ó. Everaldo turbilhão daqui a pouco na equipe do Bahia, na informação da distribuidora Amazônia, camisa 27.
1: Everaldo, que já fez sucesso em tantos clubes no Paysandu, o único gol que ele fez foi contra lá em Criciúma. Lembram disso? E ele era bem mais novo.
4: Contra-ataque ainda.
1: Foi. Jogo no final do Zé Crescent. Quem é que está lá?
8: Bueno.
1: Vitor Bueno para a cobrança. Penalidade máxima para o Remo Vendabal.

0: quem pra nossa rede, hein?
1: Vitor Bueno!
0: Era bacana, hein?
1: Camisa 15, futebol é bola na rede no decorrido. 50, eram 50 por ocasião do gol, 50 no segundo tempo de jogo. Agora no placar de Midas Macedo Ferriasse está lá. Remo tem um.
2: Bahia
1: tem dois e mais um minuto acrescido aos seis, hein?
3: Pênalti cobrado pelo Vitor Bueno. Pé direito na bola, no canto direito, meia altura do goleiro Ronaldo. Empatando, não fazendo o primeiro gol do Clube do Remo. Neste jogo em que o Bahia estava vencendo por 2 a 0. Agora no placar de Midas Macedo Ferriasso. Bora pra cima, Leão. Acaba, Leão. Vai em busca do empate. 2 para o Bahia. 1 para o Clube do Remo. Marcou Vitor Bueno.
4: É o quarto gol do Vitor Bueno na Série A do Campeonato Brasileiro. 31º gol do Leão. O Vitor Bueno disse, tem mais tempo, lá vai ele.
1: O Kike Oliveira levou o cartão amarelo e quem saiu acabou. Aí no Bahia? Saiu o Vélez, foi?
5: Foi o Vélez.
3: E acabou, Cláudio.
1: Quem entrou?
5: O Everaldo.
1: O Everaldo nem tocou na bola, acabou o jogo, hein?
5: E Cláudio, tem um detalhe, ele, o Kike, ele levou o terceiro cartão amarelo, tá fora do jogo.
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28: Amigos do rádio, segunda-feira, sua linda! Começando mais uma semana com a graça de Deus. Alô, amigos do rádio, tô chegando aqui no Som da Clube. Bom demais estar com você que se liga no Som da Poderosa. Você que tá aqui, tá ligado comigo, tá em casa, tá no trânsito, tá no trabalho, tá levando a gente com você no seu rádio e no seu coração. Muito obrigado pela escolha de sintonia. Tamo junto, hein? A partir de agora tem muita música boa e alegria no seu rádio. Aumenta o volume, cola na Clube, aqui, a mais gostosa de ouvir.
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28: Vamos começar com Panda, Minha Rosa. Música linda, né, gente? Aumenta o volume aí, cola na Clube.

0: 10 e 13.
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2: O futebol paraense está de luto pela morte de Antônio Carlos Nunes de Lima, o Coronel Nunes. O dirigente teve uma longa trajetória no esporte do estado, com passagens pelo Paysandu e pela presidência da Federação Paraense de Futebol, além de ter comandado a CBF. Em um sinal de respeito e solidariedade, Remo e Paysandu divulgaram notas de pesar neste domingo e destacaram a contribuição de Coronel Nunes para o futebol brasileiro. A relação de Coronel Nunes com o Paysandu começou na década de 80, quando ingressou no clube como conselheiro. Em 1991, em que o Papão conquistou o primeiro título brasileiro da Série B de sua história, ele ocupava o cargo de diretor de futebol. Posteriormente, Nunes presidiu o conselho deliberativo do clube e passou a integrar o quadro de conselheiros natos. Coronel Nunes teve papel de destaque na administração do futebol paraense. Ele presidiu a Federação Paraense de Futebol há quase 20 anos, período em que se tornou uma das principais figuras da gestão esportiva do estado. A trajetória da FPF o levou à Confederação Brasileira de Futebol. Nunes chegou à presidência da CBF comandando a entidade entre 2017 e 2019. O Clube do Remo também manifestou pesar pela morte do dirigente. Em nota, o clube destacou a dedicação de Coronel Nunes ao desenvolvimento do futebol estadual e se solidarizou com familiares, amigos e toda a comunidade esportiva paraense. A manifestação foi assinada pelo presidente do Conselho Deliberativo, atletas e colaboradores do clube. Coronel Nunes também deixa um legado no futebol do Pará. Ele foi precursor de expandir o futebol por todo o estado. Antes, o Campeonato Paraense se limitava somente na região metropolitana de Belém. E em sua gestão, o campeonato se expandiu pela região Oeste, Sudeste e Nordeste paraense, marcando história no feito realizado em sua administração. O sepultamento do Coronel Nunes foi realizado na capital paraense nesta segunda-feira.

Segunda-feira é sinônimo de sucesso, Pablo. Intriga da oposição. Sucesso aqui no Som da Clube, é mais ouvida. Hora da paradinha rápida. Daqui a pouco eu tô de volta com muito mais músicas pra você que tá ligado aqui no Som da Poderosa de Marabá.

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sucesso, toca aqui, esse é o som do Zezo, fruta especial da Clube. A gente tocando música boa pra você que tá aí na sintonia. Obrigado pelo carinho, rádio ligado na maior emissora da Amazônia. 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Beleza, vamos com música boa pra você que tá na sintonia. Isso é Xande Avião, a música Inquilino.

0: 10h39.
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2: O TRE Pará aprovou por unanimidade pedido de Força Federal para reforçar a segurança no primeiro turno das eleições de 2026. A solicitação será encaminhada ao Tribunal Superior Eleitoral e alcança as 69 zonas eleitorais, 91 municípios e 1.055 locais de votação, dos quais 56 ficam em aldeias indígenas. O governo do Pará manifestou concordância com o reforço. Caberá ao TSE apreciar o pedido e, se aprovado, requisitar as Forças Armadas, garantindo a ordem na votação. Candidatos às eleições 2026 têm até o dia 15 de setembro para conferir e validar os dados que aparecerão na urna eletrônica. O TRE do Pará orienta que o procedimento seja feito pelo sistema Bem na Foto, após o julgamento do registro. A ferramenta permite verificar fotografia, número, nome de urna, nome fonético, partido e data de nascimento. Depois do prazo, não será possível revisar as informações. Sem manifestação, a Justiça Eleitoral validará os dados disponíveis no registro original. Eventuais correções devem ser solicitadas pelo PJE e submetidas à nova validação. O acesso é individual. 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

0: Para Clube tá sempre em primeiro lugar, um sucesso atrás do outro. Na sua segunda-feira, isso é Samia Maia, Cristal Quebrado e De Bandeja, o potpourri da Samia Maia, aqui no som da Clube, hora do Dol Carajás. Vamos acessar a notícia? Vamos lá, direto pro Dol Carajás.
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0: Canaã dos Carajás registrou uma queda de 23,8% no número de óbitos decorrentes de sinistro de trânsito entre setembro de 2025 e agosto de 2026, em comparação com 12 meses anterior. De acordo com dados apresentados pela Secretaria Municipal de Segurança Pública Viária, o município contabilizou 40 sinistros no intervalo recente, frente a 52 ocorrências fatais registradas entre setembro de 2024 e agosto de 2025, o que representa uma redução absoluta de 12 vidas salvas nas vias locais daquele município. Informações completinhas está lá no DOL. Acesse aí dolgarajas.com.br.
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0: Clube, a número 1 do seu rádio, Raquel dos Teclados. Sonho lindo, música boa, né, gente? Depois da informação, um sucesso desse, hein? Aumenta!

0: Pablo, Coração de Plástico, encerrando o bloco. Os cabos do Pablo, né? Vamos pro intervalo, já eu volto com mais músicas pra você que tá aí na sintonia da Poderosa.
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1: Mumuzinho, desejo de amar. E eu te amo. É o potpourri do Mumuzinho aqui na sua segunda-feira. Mandando aquele abraço todo especial aos amigos que estão acompanhando a gente pelo aplicativo Clube ou pelo Radiosnet nessa noite de segunda-feira, dando aquela moral pra gente aí. Muito obrigado pela escolha de sintonia. 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Marquinhos Maraial, é bom lembrar a participação da Eline Martins, sucesso tocando aqui no Som da Clube, pra você que tá aí ligadão, a Poderosa. Não.

Alves, Barreiras, Voldasa Branca, Raízes do Nordeste e Mulher de Gado. Encerrando o bloco, daqui a pouquinho eu tô de volta com muito mais músicas pra você.

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0: Léo Magalhães, vestido colado. Essa é linda demais, hein? É, ficou boa na voz do Léo Magalhães, hein? Léo Magalhães é bom, né? Tudo que ele canta fica muito bom. E essa ficou bacana demais, você curtindo aqui no som do Estação Clube, na sua segunda-feira comigo, Rogério Brasil, a gente tocando só música boa. Vamos pro Dal Carajás. 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
0: Olha, amigos, na madrugada deste domingo, dia 13, agentes do 34º Batalhão da Polícia Militar prenderam um homem em flagrante por furto qualificado no bairro Novo Horizonte, localizado no núcleo Cidade Nova, em Marabá. A intervenção ocorreu por volta das 4h50 da manhã durante patrulhamento ostensivo pela Avenida Castelo Branco. A equipe policial suspeitou do comportamento de um indivíduo que transportava roupas, calçados e 3 aparelhos celulares em um carrinho de mão. Ao ser abordado, o suspeito confessou ter arrombado uma loja na cidade e roubado os itens. Informações completinhas estão no Dol Carajás. Acesse lá dolcarajás.com.br.
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0: Leandro e Leonardo, Deu Medo é sucesso e toca aqui na Poderosa.

Cátia Silene e Aduílio Mendes, Brigas e o Céu é o Limite, encerrando o bloco. Daqui a pouco eu volto rapidinho com mais músicas pra você que tá aí na sua segunda, ligado aqui no Som da Clube.

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0: Eu cantei com ela.
1: Obrigado, meu amigo.
2: Joelma, não posso negar que eu te amo. Sempre. Participação do Vanderlei Andrade, sucesso tocando aqui na Clube. Quero mandar um abraço especial aos amigos que estão pelo nosso aplicativo, né? Nessa noite de segunda-feira. A galera do Radiosnet, tá todo mundo aqui também sintonizados. Obrigado pelo carinho de vocês, a companhia. E a gente tá junto tocando música boa, hein? Vamos nessa. Até a meia-noite. Estou com você na sua segunda-feira. Aqui, ouvindo todos os ritmos. Aqui passa de tudo. Agora quem chega é o Forró Meirão, ex-namorada. Esse é o Forrozinho Arrepiado. Vamos curtir!

0: 10h55.
1: Como é que é?
2: Banda

ciúmes de você, encerrando o bloco, encerrando o programa também. Obrigado pela sua audiência, o seu carinho, a sua companhia. Tô indo nessa. Amanhã tem mais Estação Clube aqui no Som da Clube, a sua 100.7. Muito obrigado você que permaneceu ligado aqui com a gente. Tô indo nessa. Um grande abraço do Rogério Brasil e até a próxima. Valeu, Marabá! Fui!

0: Obrigada!
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integrada combate o crime organizado em Marabá. Homem é preso em flagrante após arrombar a loja e furtar produto. Acidente deixa uma vítima fatal e outra em estado grave. E ainda, novas regras para bicicletas elétricas. Confira agora no jornal RBA desta segunda-feira, 14 de setembro, que já está no ar.

0: Olá, boa noite. Os órgãos de segurança pública uniram forças em uma ação integrada, com o intuito de combater o crime organizado e garantir mais tranquilidade para a população de Marabá.
1: A operação integrada contou com agentes das polícias civil e militar e do Corpo de Bombeiros, que saíram às ruas de Marabá com o objetivo de combater o crime organizado e garantir a tranquilidade da população, deixando as ruas mais seguras com uma fiscalização rigorosa. A Operação Impulsos 9 teve como foco principal a repressão qualificada ao crime organizado e a prevenção a crimes em áreas com maior incidência criminal. Durante as diligências, as equipes realizaram patrulhamento ostensivo e vistorias minuciosas em estabelecimentos de lazer, bares, boates e distribuidoras de bebidas. A Superintendência de Polícia Civil na região reforça que ações integradas como esta continuarão de forma surpresa e contínua, garantindo que a ordem pública seja mantida em toda a área.
0: E agora vamos conferir o que é destaque no Dol Carajás com a Joana Dark. Boa noite, Joana.
2: Olá, Gabriela. Boa noite para você também. Uma excelente noite a todos que estão ligados no Jornal RBA. E vamos abrir os destaques de hoje falando de educação e segurança pública. Dados apontam para crescimento de violência contra professores no Brasil. Confira. A violência contra docentes atinge níveis críticos no Brasil, onde 65% dos professores já relataram ter sofrido agressões no ambiente escolar e 74% afirmam não se sentir seguros em sala de aula, segundo dados da CPC. As ocorrências mais frequentes envolvem violência verbal, 71%, psicológica, 58% e física, 19%. Além disso, pesquisa da OCDE revela que a intimidação verbal atinge 47% dos educadores do país, taxa que supera o dobro da média global de 18%. Diante do cenário, o MEC lançou diretrizes de proteção à categoria, enquanto especialistas cobram acolhimento psicológico e valorização efetiva da carreira. Para mais detalhes, acesse o nosso portal. Mas mudando de assunto, agora trazendo uma oportunidade, leilão da Caixa tem PS5, iPhone 17 e carros abaixo do preço de mercado. Confira. A Receita Federal encerra nesta segunda-feira, dia 14, às 21 horas, o recebimento de propostas para um leilão eletrônico com 269 lotes de itens apreendidos em Bauru, SP. A lista inclui ofertas com lances iniciais abaixo do mercado, como PlayStation 5 a partir de R$ 554, iPhone 17 Pro a R$ 1.604 e um Honda Civic a R$ 3.250. Aberto a pessoas físicas e jurídicas com conta gov.br níveis prata ou ouro, o certame terá sessão pública de lances na terça-feira, dia 15, às 9 horas. O órgão alerta que os lotes são vendidos no estado atual e não há entrega. Custos de transporte e retirada ficam sob responsabilidade total dos arrematantes. 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
3: Meia-noite e 11.
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3: Meia-noite 12.
0: Uma mulher foi morta com uma facada nas costas durante uma discussão no sábado, na Praça da Liberdade, em Marabá. O suspeito fugiu e ainda não foi localizado.
7: Uma mulher foi morta com uma facada nas costas na manhã deste sábado, na Praça da Liberdade, em Marabá. A vítima foi identificada pela Polícia Militar como Keila Nogueira Rocha de Lima, de aproximadamente 37 anos. Segundo a polícia, a equipe foi acionada por volta das 6h45 da manhã, após uma denúncia de homicídio. No local, os militares encontraram Keila já sem vida. Uma testemunha contou que a vítima e o suspeito estariam em situação de rua e que os dois tiveram desentendimento. Durante a discussão, o homem teria sacado uma faca e atingido Keila nas costas. Em seguida, ele fugiu. O suspeito foi descrito como um homem que usava calça jeans e camisa vermelha. A polícia militar isolou a área e fez buscas na região, mas o homem não havia sido localizado até o encerramento dessa ocorrência. A motivação do crime ainda não foi esclarecida.
0: Uma ação rápida da Polícia Militar resultou na prisão em flagrante de um homem, suspeito de arrombar uma loja e furtar diversos produtos no núcleo Cidade Nova.
1: O trabalho de patrulhamento ostensivo do 34º Batalhão resultou em um flagrante registrado na Avenida Castelo Branco, no bairro Novo Horizonte, no núcleo Cidade Nova. Os militares em ronda avistaram um homem caminhando e empurrando um carrinho de mão durante a madrugada. Os policiais desconfiaram da atitude e realizaram a abordagem ao suspeito.
8: Durante a abordagem, o suspeito acabou confessando que teria arrombado e furtado uma loja nas proximidades. Diante do flagrante, o homem acabou sendo conduzido e apresentado aqui na seccional urbana da Nova Marabá.
1: Dentro do carrinho de mão, os militares apreenderam uma grande quantidade de roupas, calçados e 3 aparelhos celulares. Após o suspeito indicar o endereço da loja, a guarnição se deslocou até o local e encontrou o estabelecimento com as vidraças destruídas. O prejuízo só não foi maior graças à agilidade da equipe policial, que conseguiu recuperar os produtos intactos e devolver ao proprietário.
0: Um grave acidente em Paragominas deixa uma vítima fatal e outra em estado grave. Veja na reportagem.
9: Uma mulher que estava aqui nesse estabelecimento veio atravessando e, ao chegar neste ponto, acabou sendo atropelada por uma outra moça que vinha na motocicleta. Aqui, nesse local, ficou a senhora que foi atropelada. E mais adiante, a moça que estava conduzindo a motocicleta caiu e, infelizmente, ela veio a óbito. A equipe da Polícia Científica, a Polícia Militar, estiveram aqui no local fazendo o procedimento. O corpo dela foi levado para a Polícia Científica. Uma situação difícil, né, Paulo? Retornar no local onde a sua filha perdeu a vida.
10: É muito difícil. Mas aí a gente tem que superar, né? E entregar na mão de Deus. Sei que ela está em bom lugar na mão de Deus, mas é uma perca que é irreparável.
9: A jovem deixou uma criança de 4 anos, um filho de 4 anos, que agora está aos cuidados do pai. E nós lamentamos aí, infelizmente, esse tipo de situação, esse tipo de acidente. Nós não estamos aqui para julgar nem A, nem B, muito menos C. Mas sim para mostrar como aconteceu, como um pai está vindo atrás para saber, entender e esclarecer o acidente.

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3: Marabá conta com mais de 110 mil veículos automotores circulando pelas vias da cidade. O cenário exige atenção redobrada de quem conduz ciclomotores circulando pelas vias da cidade. O cenário exige atenção redobrada.

0: As bicicletas elétricas, elas têm pedal assistido. Né? São veículos que estão caracterizados na resolução do CONTRAN. Né? E os veículos autopropelidos são essa novidade, que elas vêm desde o ano passado, já autorizados com essa nova resolução do Conselho Nacional de Trânsito, que são veículos que têm, em sua situação principal, sua característica principal, a limitação de velocidade, que é até 32 km por hora. É, e os ciclomotores já são veículos que podem chegar a uma velocidade maior. São as chamadas cinquentinhas, porque justamente podem chegar até 50 km por hora. E esses veículos, eles já precisam de habilitação, né, no caso da ACC, que é a autorização para conduzir ciclomotor, precisam de capacete, todas as regras dos outros veículos automotores.
1: As exigências para cada categoria se baseiam na resolução 996 do CONTRAN. Mas como o condutor pode identificar em qual elas se enquadram? A mudança na legislação e as flexibilizações geram dúvidas sobre a necessidade de CNH e emplacamento.
0: O veículo de combustão, né, a combustão é basicamente das cinquentinhas para cima, vamos dizer assim. As bicicletas elétricas, elas têm aquela característica do pedal assistido. Os autopropelidos, eles vêm descritos em resolução própria, né, do Conselho Nacional de Trânsito, que vem justamente trazendo essa característica nova. Tem tamanhos específicos, que ele não pode ultrapassar essas dimensões, que é 70 centímetros entre eixos e 50 centímetros de largura. Eles estão colocando, em geral, onde tem a placa de veículos automotores, eles colocam uma pequena placa, né, de acrílico, falando sobre a resolução e o tamanho do veículo que ele tem que seguir. Mas basicamente essas diferenças. Antigamente todos eles eram tratados como ciclomotores. A partir dessa resolução veio essa novidade dessa subcategoria do autopropelido. Deixou de ter a obrigatoriedade do uso do capacete, apesar de ainda haver a recomendação do uso do capacete para a proteção individual do condutor. E também, infelizmente, não precisa de habilitação, né? Ou da ACC, como necessitava anteriormente.
1: Segundo dados de 2024, o Marabá possui cerca de 110 mil veículos circulando pelo município. Apesar da dispensa de documentação para os autopropelidos, o setor de educação para o trânsito do DMTU alerta. A direção defensiva continua sendo obrigatória para todos, para evitar acidentes graves em áreas de grande fluxo.
0: A gente sempre preza bastante pela direção defensiva, né? Você dirigir de modo a evitar que aconteça algum tipo de sinistro, algum tipo de colisão. Então você vai dirigir de modo a prever a atitude do outro condutor. A gente sempre fala nas nossas palestras que as pessoas, elas dirigem pensando que as outras pessoas sempre vão fazer o correto, sempre vão dar seta, sempre vão dar preferência. E a gente vê no nosso dia a dia que, infelizmente, não é o que acontece. A gente tem que tentar prever exatamente que o outro vai fazer o errado, que esse veículo tem um limitador, né, que é a 32 km por hora. E algumas pessoas, elas infelizmente, elas começaram a descobrir como burlar esse tipo de limitador. E aí esse tipo de veículo, né, esse tipo de equipamento, ele consegue atingir e alcançar velocidades um pouco maiores. Isso faz com que ele deixe de ser enquadrado como autopropelido. A partir do momento que ele for flagrado em uma velocidade superior a essa, aí ele já vai ser considerado um ciclomotor e ele vai sofrer todas as sanções previstas para um ciclomotor. Um ciclomotor precisa de capacete, precisa da ACC ou da CNH, e aí a pessoa ela vai ser sancionada conforme a legislação, né? E a gente pede que as pessoas não andem na contramão, diminuam a velocidade em locais de grande fluxo.
2: A rodada não foi boa para o Remo na briga contra o rebaixamento. Com as vitórias de Vasco e Internacional, o Leão ficou 5 pontos distante do primeiro time fora do Z4. Agora, o time paraense precisa reagir contra o Bahia em Salvador.
3: A rodada foi de alerta para o Remo. Vasco e Internacional venceram no sábado e chegaram a 28 pontos. O Leão tem 23. São 5 pontos de diferença para o primeiro time fora do Z4. E agora o Remo precisa buscar a reação contra o Bahia em Salvador. Para o jogo, Léo Condé terá desfalques. Marcelinho e Edson Fernando estão suspensos. Mike também não joga depois de sofrer uma lesão na panturrilha direita. Mas o ataque ganha um reforço importante. Já voltou contra o Flamengo depois de ficar de fora diante do Coritiba. E o atacante comemorou o retorno. principalmente

0: principalmente por conseguir atuar sem sentir dores.
1: Eu fiquei muito chateado, assim, muito triste, mas pude voltar contra o Flamengo. E individualmente falando, eu fiquei muito feliz de poder voltar e não sentir dor ali naquele momento.
0: Agora o reencontro é com um adversário especial para Jajá. Foi contra o Bahia em março que ele marcou o primeiro gol com a camisa do Remo. E o Leão já levou a melhor nos três encontros entre as equipes nesta temporada. Mas agora o cenário é diferente.
1: Acredito que será um jogo muito difícil, né? A equipe do Bahia, apesar da gente ter vencido eles alguma vez esse ano, mas com certeza vai ser um jogo muito difícil, com certeza eles estão estudando a gente, então acredito que será um jogo muito difícil.
0: Se o retrospecto contra o Bahia é favorável, a situação na tabela mostra a importância de uma vitória fora de casa. Com 23 pontos, o Remo precisa diminuir a distância para os concorrentes diretos e dar uma resposta para o torcedor nesta segunda-feira. Do outro lado, o Bahia também sabe que precisa fazer diferente. O tricolor ainda não venceu o Remo em 2026 e foi eliminado pelo Leão na Copa do Brasil. Luciano Juba reconhece o incômodo, mas destaca a confiança do Bahia para um novo encontro.
2: Claro que fica aquele incômodo, né, por não ter vencido eles, né, eles terem eliminado a gente na Copa do Brasil, a gente não venceu no Brasileiro, mas a gente sabe da nossa capacidade, né, a gente sabe o quanto a gente vem trabalhando, vem bem no campeonato.
0: E o Remo tem uma arma no ataque. Já vive a temporada mais artilheira da carreira com 7 gols na Série A. Um número que, segundo o próprio atacante, tem relação direta com uma cobrança antiga, finalizar mais e aparecer com mais frequência na área.
1: Eu venho me cobrando isso há muito tempo, de melhorar a finalização, de pisar mais na área. E esse ano, graças a Deus, as oportunidades que vêm aparecendo aí, eu venho balançando as redes.
0: Agora a produção do ataque precisa aparecer em um jogo que vale muito na briga contra o rebaixamento. O Remo enfrenta o Bahia nesta segunda-feira, às 8 da noite, na Arena Fonte Nova.
3: O Paysandu entrou em campo precisando vencer para manter viva a esperança no quadrangular. Mas o que se viu foi uma equipe com pouca produção ofensiva que acabou derrotada e deixou o torcedor ainda mais preocupado.
0: Antes da bola rolar, o torcedor do Paysandu chegou com a expectativa de ver uma equipe mais eficiente no quadrangular. A cobrança era por vontade e raça, mas também tinha espaço para a confiança.
4: A gente está aqui, né, assistindo, pensando que o Paysandu vai ganhar, né, torcendo, fazendo nossa parte.
0: Para este torcedor, o jogo era visto como a última chance.
5: Muita confiança, mas para mim eu acho que hoje é a última chance nossa.
0: Mas dentro de campo foi a Ferroviária quem começou tomando a iniciativa. A primeira chegada foi com os donos da casa. Maranhão desviou de cabeça. A bola foi na trave. No rebote, Juninho mandou para fora. Em outra troca de passes, a Ferroviária chegou novamente. Maranhão finalizou perto do gol. Na sequência, veio o balde de água fria. Albano deu um passe açucarado e Juninho mandou para o fundo da rede. 1 a 0 Ferroviária. Um único chute do Paysandu no primeiro tempo foi esse, que ainda teve desvio. No fim da primeira etapa, a atuação foi motivo de crítica.
6: O Paysandu caiu muito em produção, caiu muito. Pra se jogar mais bola, entendeu? Agora vamos ver se no segundo tempo dá uma sorte e a gente consegue virar o jogo, né?
0: No segundo tempo, a esperada reação não aconteceu. Juninho encontrou liberdade e mandou forte. Mesquita espalmou. Marcinho ainda teve a chance para o Paysandu, mas mandou para fora. Com a derrota por 1 a 0, o Paysandu saiu de campo com uma situação ainda mais complicada. Agora restam 4 jogos, 2 em casa e 2 fora, para o Paysandu buscar uma reação e seguir na briga pelo acesso. E para Elias, faltou vontade.
7: Vontade nos jogadores. O time está fraco e dá falta vontade.
3: E assim encerramos a edição de hoje. O Jornal RDA Marabá volta nesta terça-feira, a partir das 18 horas. Se quiser rever alguma reportagem, acesse o nosso canal no YouTube, @TV RDA Marabá. Uma boa noite e até amanhã.
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10: Meia-noite 29.
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0: Meia-noite e 39.
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0: 7h50.
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2: Há 83 anos, em plena Segunda Guerra Mundial, o Pará teve parte de seu território desmembrada para a criação do Território Federal do Amapá. A mudança foi oficializada no dia 13 de setembro de 1943 pelo Decreto-Lei número 5.812, assinado por Getúlio Vargas, dentro de uma estratégia de ocupação e defesa de áreas consideradas sensíveis pelo governo federal. A nova unidade reuniu Macapá, Mazagão e Amapá. O território permaneceu sob a administração federal por 45 anos, até ser transformado em Estado pela Constituição de 1988. A data foi celebrada neste domingo com programação especial em Macapá. O PT do Pará divulgou nota de repúdio neste último domingo, dia 13, após denunciar um caso de importunação sexual contra uma jovem militante da juventude do PT durante plenária realizada no último sábado, dia 12, no Hotel Princesa Louçã, no centro de Belém. Segundo a legenda, a jovem teria sido tocada sem consentimento por um funcionário do estabelecimento e procurou ajuda após o episódio. O partido afirma que havia testemunhas e acusa o hotel de não adotar protocolo de acolhimento, além de relatar uma suposta tentativa de coação. 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

0: 1 e 3.
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0: 1:18.
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2: Levantamento do Observatório Lupa identificou 37 conteúdos produzidos com inteligência artificial e publicados sem qualquer aviso nas contas oficiais de candidatos e partidos. A análise reuniu 314 peças suspeitas entre 16 e 26 de agosto e confirmou o uso de IA em 282, principalmente deepfakes. Lula apareceu como alvo em 115 conteúdos e Flávio Bolsonaro em 56. O Facebook concentrou 202 ocorrências e o Instagram 62. As regras do TSE exigem identificação do uso de IA na propaganda eleitoral. O levantamento acende alerta sobre transparência e desinformação na reta da campanha eleitoral de 2026. O Círio de Nazaré está na memória de quem vive como uma experiência feita... 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

0: 1h57.
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2: O Arley encerrou as negociações com o Botafogo e o Vasco da Gama e comunicou que o jogador Matheus Gonçalves permanece no clube para o restante da temporada. O atleta tinha o desejo de retornar ao futebol brasileiro e viu com bons olhos as propostas, mas a diretoria saudita bateu o martelo e decidiu pela sua permanência. Apesar da frustração do atleta com o desfecho, ele permanecerá no futebol saudita até o final do seu contrato. O técnico Tite é o plano A do Botafogo. Glorioso está de olho no técnico ex-seleção brasileira e vão se reunir para conversar. O treinador, que esteve neste Campeonato Brasileiro pelo Cruzeiro, é o nome favorito da diretoria e já concordou em abrir negociações para dirigir o Botafogo. Se o encontro for positivo, ele pode ser o novo técnico do time da Estrela Solitária. Renato Portaluppi está de volta ao Grêmio. Com a saída de Luiz Castro, Renato Gaúcho assinou um contrato até o final desta temporada. O acordo determina bônus para a permanência na Série A e a classificação a Libertadores da América. Parte da torcida do Grêmio já pedia a volta do treinador nas redes sociais. Renato Gaúcho é um ícone da história do Grêmio, não só como técnico, mas também como jogador.
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0: Uma e 58.

0: 2 e 6.
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0: 12:21. 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
1: O TRE do Pará iniciou a distribuição de cerca de 750 notebooks e 390 antenas Starlink para a transmissão dos resultados das eleições 2026. O envio começou no dia 2, priorizando áreas distantes e de difícil acesso. A tecnologia substituirá o sistema Began e ampliará a conexão via satélites de baixa órbita em regiões sem internet convencional. Ao todo, 65 municípios receberão os equipamentos, incluindo localidades do Marajó, Baixo Amazonas, Sudeste e Sudoeste. A estrutura também atenderá Belém e municípios da região metropolitana, reforçando a logística do pleito e a agilidade da apuração. O complexo de São Brás ganhou reforço permanente na segurança. Desde o início de setembro, agentes terceirizados atuam 24 horas em revezamento na feira, praças de alimentação, estacionamento e áreas internas e externas do mercado. A estrutura se soma ao posto fixo da Guarda Municipal e à central de monitoramento, com 148 câmeras em todos os setores. A Prefeitura de Belém afirma que a medida amplia a proteção de permissionários, trabalhadores, clientes e turistas e consolida o mercado como polo de comércio, gastronomia, cultura e lazer em Belém. 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

FM. 2:36.

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0: 2:52.
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2: A FIFA sinalizou o Santiago Bernabéu, estádio do Real Madrid, como palco da final da Copa do Mundo de 2030, segundo o jornal espanhol Marca. A preferência nos bastidores da entidade acontece em meio à forte disputa entre Espanha e Marrocos pela escolha do estádio que receberá a decisão. Apesar da sinalização, a definição oficial não deve acontecer antes de 2027 e pode ficar para 2028. Na estreia pelo Santos, Everton Cebolinha teve participação intensa no ataque e finalizou 8 vezes na vitória por 2-1 sobre o Cruzeiro. O número iguala o recorde de ataque em uma única partida do Brasileirão. A marca anterior também era de 8 finalizações alcançadas em 2019, quando defendia o Grêmio no Grenal, vencido pela equipe do Tricolor Gaúcho pelo placar de 2-0. Everton Cebolinha deixou boa impressão na sua estreia pelo time peixeiro, mas recebeu o 3º cartão amarelo e está de fora do próximo jogo do Santos pelo Brasileirão. O camisa 9 do Atlético Paranaense superou o uruguaio Luiz Soares e se tornou o maior artilheiro estrangeiro da temporada de estreia na Série A do Campeonato Brasileiro, alcançando a marca de 18 gols marcados. O recorde histórico do colombiano Viveros foi marcado no empate em 3-3 no clássico contra o Curitiba pela 27ª rodada do Brasileirão. Enquanto Soares marcou 17 vezes em 33 jogos pelo Grêmio em 2023, Viveros precisou de apenas 26 confrontos para ultrapassar a marca do ex-camisa 9, gremista.
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0: Duas e 55.
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0: 3 e 4.
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0: 3:19.
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2: Uma missão de autoridades sanitárias da China iniciou no último domingo, dia 13, uma auditoria no Sistema Brasileiro de Controle de Produtos de Origem Animal. A inspeção deve passar pelas unidades da JBS em Rondônia e São Paulo e deve avaliar na prática os controles sanitários adotados pelo Brasil. A visita é considerada estratégica diante da importância do mercado chinês para os frigoríficos nacionais. A auditoria ocorre após a China suspender temporariamente diferentes unidades brasileiras ao longo de 2026. Em maio, plantas da JBS foram retiradas da lista de exportadores depois da identificação de resíduos de acetato de medroxiprogesterona em cargas. Uma unidade da Subif, em Várzea Grande, no estado do Mato Grosso, também foi suspensa pelo mesmo motivo, enquanto a planta da JBS em Vilhena sofreu restrições após a detecção de progesterona. O governo brasileiro espera que a inspeção permita reabilitar

FM 3:35.

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0: 3:50.
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2: O futebol paraense está de luto pela morte de Antônio Carlos Nunes de Lima, o Coronel Nunes. O dirigente teve uma longa trajetória no esporte do estado, com passagens pelo Paysandu e pela presidência da Federação Paraense de Futebol, além de ter comandado a CBF. Em um sinal de respeito e solidariedade, Remo e Paysandu divulgaram notas de pesar neste domingo e destacaram a contribuição de Coronel Nunes para o futebol brasileiro. A relação de Coronel Nunes com o Paysandu começou na década de 80, quando ingressou no clube como conselheiro. Em 1991, em que o Papão conquistou o primeiro título brasileiro da Série B de sua história, ele ocupava o cargo de diretor de futebol. Posteriormente, Nunes presidiu o conselho deliberativo do clube e passou a integrar o quadro de conselheiros natos. Coronel Nunes teve papel de destaque na administração do futebol paraense. Ele presidiu a Federação Paraense de Futebol há quase 20 anos, período em que se tornou uma das principais figuras da gestão esportiva do estado. A trajetória da FPF o levou à Confederação Brasileira de Futebol. Nunes chegou à presidência da CBF, comandando a entidade entre 2017 e 2019. O Clube do Remo também manifestou pesar pela morte do dirigente. Em nota, o clube destacou a dedicação de Coronel Nunes ao desenvolvimento do futebol estadual e se solidarizou com familiares, amigos e toda a comunidade esportiva paraense. A manifestação foi assinada pelo presidente do Conselho Deliberativo, atletas e colaboradores do clube. Coronel Nunes também deixa um legado no futebol do Pará. Ele foi precursor de expandir o futebol por todo o estado. Antes, o Campeonato Paraense se limitava somente na região metropolitana de Belém. E em sua gestão, o campeonato se expandiu pela região Oeste, Sudeste e Nordeste paraense, marcando história no feito realizado em sua administração. O sepultamento do Coronel Nunes foi realizado na capital paraense nesta segunda-feira.
0: Clube FM 3:53.

0: 4 e 6.
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0: 4h25.
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2: A colheita de café arábica se aproxima do final no Cerrado Mineiro, com trabalhos chegando a 99% na área de atuação da Cooperativa dos Cafeicultores do Cerrado, a Expocacer. Aproximadamente 90% da produção já foi beneficiada, apresentando um rendimento médio de 455 litros por saca de 60 quilos, mantendo-se entre os melhores resultados dos últimos anos. Nessa etapa final de colheita e beneficiamento do café, o avanço percentual ocorre de forma mais lenta, uma vez que a maioria das propriedades monitoradas pela Expocacer já concluiu a colheita, restando apenas áreas pontuais em processo de finalização. O agronegócio brasileiro reúne projetos com potencial para gerar até 314 milhões e 300 mil reais de créditos de carbono até 2035. Segundo estudo realizado pela Carbonetri, Instituto Equilíbrio e Instituto de Estudos do Agronegócio, a estimativa coloca principalmente o manejo aprimorado de terras agrícolas e a redução de metano dos dejetos animais no centro de

uma possível nova fonte de recursos para o setor. 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

0: 4:52.
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2: O técnico do Flamengo, Leonardo Jardim, comentou sobre as expectativas do Mengão na reta final da temporada e destacou a ambição do rubro-negro em conquistar títulos. O Flamengo segue na disputa pelo Brasileirão e pela Libertadores da América. Duas competições que estão no foco da equipe neste momento. O Mengão volta a campo depois da boa vitória contra o Corinthians pelo Campeonato Brasileiro na quarta-feira, diante da equipe do Independente Del Valle pela Libertadores da América. Thiago Mendes é o jogador do Vasco da Gama com mais destaque em diversas estatísticas do Brasileirão 2026, segundo os analistas da competição. O volante lidera o elenco em nota média 7,22%. São 5 gols, 6 participações em gols, 5 grandes chances criadas e 41 passes decisivos. Além disso, o volante acertou 389 passes no último terço do campo e sofreu 48 faltas. Thiago Mendes foi o autor do primeiro gol do Vasco na virada contra o Grêmio no final de semana pelo Brasileirão Série A. Marcele Barbosa, ex-companheira de Felipe Tereza, jogador sub-20 do Palmeiras, acusou o atleta de violência doméstica, segundo o relato publicado pela mulher nas redes sociais. O episódio teria acontecido durante uma viagem do casal em agosto, quando ela afirma ter sido agredida dentro de um carro com o filho dos dois presente. O Palmeiras informou que não tolera qualquer forma de violência contra a mulher e que aguarda a apuração dos fatos para definir as medidas cabíveis contra o jogador.
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0: 5 e 1.
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0: 5:19.
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2: Quando se fala nas carnes mais macias do boi, é quase automático pensar em filé, picanha ou outro corte como contrafilé. Mas muitos desconhecem uma peça localizada na carcaça dianteira, que é o flat iron, um corte obtido a partir do músculo localizado na região da paleta. Não se trata apenas de uma fama criada em churrascarias. Trabalhos de caracterização muscular colocaram esse músculo como o segundo mais macio da carcaça bovina, atrás do psoas major, que dá origem ao filé mignon. A descoberta ajudou a transformar uma parte relativamente pouco valorizada do dianteiro em um stick ou um bife capaz de disputar espaço com cortes tradicionalmente considerados nobres. O município de Vigia, no Nordeste Paraense, realizou no último domingo, dia 13, o 329º Círio de Nazaré. Neste ano, o tema da celebração foi Como Maria, movidos pelo Espírito, preparemos o caminho do Senhor. O Círio do município de Vigia é o mais antigo do estado do Pará. E neste ano, pelo menos 100 mil romeiros participaram da festividade. 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

5h38. 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

0: 5h54.
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2: Há 83 anos, em plena Segunda Guerra Mundial, o Pará teve parte de seu território desmembrada para a criação do Território Federal do Amapá. A mudança foi oficializada no dia 13 de setembro de 1943 pelo Decreto-Lei número 5.812, assinado por Getúlio Vargas, dentro de uma estratégia de ocupação e defesa de áreas consideradas sensíveis pelo governo federal. A nova unidade reuniu Macapá, Mazagão e Amapá. O território permaneceu sob a administração federal por 45 anos, até ser transformado em estado pela Constituição de 1988. A data foi celebrada neste domingo com programação especial em Macapá. O PT do Pará divulgou nota de repúdio neste último domingo, dia 13, após denunciar um caso de importunação sexual contra uma jovem militante da juventude do PT durante plenária realizada no último sábado, dia 12, no Hotel Princesa Louçã, no centro de Belém. Segundo a legenda, a jovem teria sido tocada sem consentimento por um funcionário do estabelecimento e procurou ajuda após o episódio. O partido afirma que havia testemunhas e acusa o hotel de não adotar protocolo de acolhimento, além de relatar uma suposta tentativa de coação. 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

0: 6:03.
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2: O anjo do Senhor anunciou a Maria, e ela concebeu do Espírito Santo. Eis aqui a serva do Senhor, faça-se em mim segundo a vossa palavra. O Verbo divino se fez homem e habitou entre nós. Ave Maria, cheia de graça, o Senhor é convosco. Bendita sois vós entre as mulheres, e bendito é o fruto do vosso ventre, Jesus. Santa Maria, Mãe de Deus, rogai por nós, pecadores, agora e na hora de nossa morte. Amém. Infundi, Senhor, em nosso coração a tua graça. Nós te suplicamos, a fim de que tenhamos conhecido pela anunciação do anjo a encarnação de Jesus Cristo, vosso Filho e Senhor nosso, e cheguemos, pelos merecimentos de sua paixão e morte na cruz, à glória da ressurreição. Pelo mesmo Cristo e Senhor nosso. Amém.

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Bom dia, queridos irmãos, prezados ouvintes do programa Encontro com Maria. Nesta manhã de terça-feira, já dia 15 de setembro de 2026, que o amor do Pai, a paz de Jesus e a comunhão do Espírito Santo esteja presente neste momento em cada família, cada coração, em cada lar, que nos acolhe de uma forma carinhosa de segunda a sexta, a partir das 6 horas da manhã. Mas claro, você também que está nesse local de trabalho, temos agente de portarias, vigilantes, você que trabalha na segunda ponta sobre o Rio Tocantins, você que está no sítio, chácara, fazenda, onde quer que você esteja, meu irmão e minha irmã, muito obrigado pela companhia, obrigado pela audiência e, claro, obrigado pelas orações, né? Isso é muito importante. E hoje, dia 15, a Igreja Católica celebra em memória a bem-aventurada Virgem Maria das Dores, ou Nossa Senhora das Dores, né? E nós sabemos que, em modo da Virgem das Dores, chama-nos a reviver o momento decisivo da história da salvação e a venerar a Mãe associada à paixão do Filho e ao lado dele elevado na cruz. E hoje, nessa terça-feira, eu gostaria de partilhar com vocês, né, as sete dores que Maria sentiu para trazer para nós a salvação. Fácil não foi não, né, meus irmãos? Sabemos que uma mãe sofre, né? E cada uma das dores está ligada ao episódio da vida de Jesus, seu filho, mostrando-nos que o sofrimento da mãe estava intimamente unido a seu filho. A primeira dor, a profecia de Simeão, está em Lucas, capítulo 2, versículo 22 e 35. No tempo de Jerusalém, Maria e José levam o menino Jesus para apresentá-lo a Deus, conforme a lei mosaica. E ali, o profeta Simeão, movido pelo Espírito Santo, reconhece que é Jesus o Messias esperado e profetiza. Eis que este menino foi exposto para a queda e para o surgimento de muitos em Israel, como sinal de contradição. E a ti, olha só, olhando para Nossa Senhora, uma espada transpassará a tua alma. Essa aí é a profecia que marca o início da missão do sofrimento de Maria ao lado de Cristo. Ao ouvir essas palavras, ela guarda esse acontecimento no coração, como fará outras vezes, e humildemente confia na providência divina. Olha só, podia muito bem ter desistido, né? Mas claro, ela sabia do seu sim, sabia o que estava fazendo. A segunda dor que Maria sentiu, a fuga para o Egito, está em Mateus, capítulo 2, versículo 13 a 15. Pouco tempo após o nascimento de Jesus, José recebe em sonho um aviso do anjo: levanta-te, toma o menino e sua mãe e foge para o Egito. Fica lá até que eu te avise, porque Herodes vai procurar o menino para o matá-lo. Meus irmãos, a cena é profundamente dolorosa. Maria, segurando o menino em seus braços, deixa para trás sua terra, sua família e tudo o que conhecia, confiando somente em Deus. A insegurança no caminho, a incerteza sobre o futuro, a hostilidade de uma terra estrangeira faz crescer sua dor, como profetizado por Simeão, embora, claro, não diminua a sua fé. Esta passagem, meus irmãos, nos leva a refletir sobre os milhares de migrantes refugiados das guerras, né, que está acontecendo aí, que ao longo da história foram obrigados a abandonar seus lares, suas casas, por causa da fome e principalmente por causa da guerra, né? A terceira dor que Maria passou foi a perda do menino no templo. Está em Lucas 2, de 41 a 50. Quando Jesus tinha 12 anos, Maria e José viajaram até Jerusalém para a festa da Páscoa. Ao retornar para Nazaré, percebem que Jesus não está entre os parentes e conhecidos. E por 3 dias, Maria e José procuram aflitos o menino. Maria sofre uma dor indescritível, a ausência de Jesus. É para ela um verdadeiro martírio. E José, seu fiel guardião, compartilha dessa tribulação. Por fim, encontraram o menino no templo, sentado entre os doutores da lei, ouvindo e ensinando com sabedoria divina. Ali, meus irmãos, vê o alívio de Maria. É imenso. Mas sua dor ainda ressoa em sua voz ao perguntar: meu filho, o que nos fizeste? Eis que teu pai e eu andávamos à tua procura, cheio de aflição.
Jesus responde como o mistério que Maria guardará no coração. Por que me procuravas? Não sabias que eu devo ocupar das coisas de meu pai? Né? Olha só. Então, a gente vai observando que nada é por acaso o sofrimento de Maria. Né? Santo Afonso Maria Ligório, no seu livro Glórias de Maria, comenta que essa é considerada por muitos a maior dor na vida de Nossa Senhora. Pois embora nas demais tenha padecido amargamente, estava sempre ao lado de Jesus. Nesta, porém, sofreu longe dele sem saber onde ele estava. A quarta dor, o encontro com Jesus a caminho do Calvário. Está em Lucas capítulo 23, versículo de 27 a 31. Como assim? Maria vê seu filho desfigurado, carregando a cruz rumo ao Calvário, diante da brutalidade dos soldados romanos, do peso dos pecados da humanidade. A Virgem Salvário, diante da brutalidade dos soldados romanos, do peso dos pecados da humanidade.

chamado de ser rejeitado, humilhado, crucificado, nos ensina a manter a fé diante das provas mais dolorosas. Quantas mães, né, perderam seus filhos de forma violenta, por desobediência, né, foram assassinados e tudo mais. A quinta dor que Maria sente, a crucifixão e morte de Jesus, está em João, né, que é o evangelho de hoje, capítulo 19, versículo de 25 a 30. Maria Santíssima, aos pés, junto à cruz, contempla seu filho agonizando, consumindo-se em dores indescritíveis. Ou seja, sua alma é transpassada pela espada do sofrimento, conforme foi profetizado por Simeão, lá no começo da nossa partilha, né? Ela vê o justo ser rejeitado, o inocente ser condenado, o filho de Deus ser ultrajado e morrer como um criminoso. Olha só, seu coração materno se dilacera ao testemunhar cada suspiro de Jesus, cada gota de sangue derramada, cada palavra pronunciada com esforço e amor. Olha só. E aqui, no mais alto do sacrifício, Cristo olha para ela, sua mãe, e para João, o discípulo amado, e pronuncia as palavras. Quando ele diz, mulher, eis aí o teu filho. E diz ao discípulo amado, eis aí a tua mãe. Com esse gesto, Jesus não apenas entrega a sua mãe aos cuidados, né, de João, mas a constitui mãe da igreja e de todos os cristãos. Aos pés da cruz, Maria torna-se mãe espiritual de todos os cristãos, associando o quê? Associando plenamente, né, a cena do Calvário. Nos ensina que Maria, nossa mãe, permanece ao nosso lado em todos os momentos, como intercessora, como advogada, especialmente os momentos de dores, de enfermidade, tristeza, desânimo. Assim como ela esteve com Cristo em seu sofrimento, está também conosco em nossas cruzes diárias, nos amparando, nos conduzindo a seu Filho amado. Isso mesmo, né? Porque hoje celebra Nossa Senhora das Dores. A sexta dor de Maria, o corpo de Jesus é descido da cruz, está em Marcos, capítulo 15, versículo 42 a 46. Após a morte de Jesus, Maria, que tantas vezes embalou seu filho na sua infância, olha só, né? Agora segura novamente, mas desta vez sem vida. Seus olhos contemplam as chagas profundas, as marcas da flagelação, a coroa de espinhos cravada naquela cabeça sagrada. Ela vê, meus irmãos, as mãos que curaram os enfermos e os pés que percorreram os caminhos do amor, agora imobilizado pela morte. Esta cena imortalizada na imagem expressa de maneira sublime a união entre o amor e a dor. Maria, mesmo esmagada pelo sofrimento, não se revolta, muito pelo contrário, ela oferece silenciosamente seu filho ao Pai, unindo-se ao sacrifício do Cristo Redentor. E o sofrimento de Maria nos faz refletir, né, que vivemos um luto intenso, mas podemos encontrar conforto na promessa da vida eterna. Ou seja, o sofrimento do luto nos ensina a valorizar o tempo que tivemos ao lado dos que partiram e cultivar a esperança de um reencontro na glória de Deus. Por fim, a sétima dor que Maria teve foi o sepultamento de Jesus. Está em Lucas, capítulo 23, versículos 50 e 56. Olha só, meus irmãos. Maria acompanha o corpo de Jesus até o túmulo, vendo uma dor inimaginável. Ela vê seu filho, o próprio Deus encarnado, ser sepultado e sente o peso da separação. Por isso que o sábado santo torna-se o dia do silêncio, da espera angustiante, mas também da fé inabalável. Se para os discípulos aquele momento era de dúvida e desespero, para Nossa Senhora era de dor, mas também de esperança. Ela não compreendia todos os desígnios divinos, mas confiava plenamente no poder de Deus. E aqui, meus irmãos, Maria nos ensina que no momento de escuridão devemos confiar em Deus e no seu Filho Jesus. Portanto, está aí para nós um breve relato, né, das sete dores que Maria sentiu no Calvário. Que possamos, assim, cada vez mais recorrer a ela como nossa intercessora, como nossa advogada, aquela que cuida de cada um de nós para levar seu Filho Jesus.
Louvado seja o Senhor Jesus.

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0: E temos aqui um convite para você. Vai acontecer o 46º Círio de Nossa Senhora de Nazaré, na cidade de Marabá, no terceiro domingo de outubro, ou seja, no dia 18, né, de outubro, a Festa da Fé, com o tema Em Maria Jesus Vem Morar Entre Nós. Portanto, você que é de municípios vizinhos, está formando sua caravana para o mês que vem, olha só, está perto, né? Está na contagem regressiva aí, no terceiro domingo de outubro, vai acontecer aqui em Marabá, o 46º Círio de Nossa Senhora de Nazaré.
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0: E a partir de agora, aqui no seu programa Encontro com Maria, vamos dar início no Espaço do Ouvinte. Você pode mandar sua mensagem, nosso aplicativo 9162-2480. Temos imenso prazer em divulgar sua mensagem. Chegou aqui a primeira mensagem, diz: Bom dia, meu amigo Ivanildo Mendes. Aqui é o incansávelzinho, seu Zamar. Peço oração para todos ouvindo do programa. Rezar por mim, pois estou viajando para Belém pela quinta vez, fazendo o tratamento, nos exames, para depois fazer uma cirurgia. Estou indo duas vezes por mês, olha só, né? Bom dia a todos, esse maravilhoso programa. Eu sou Vicente. Aliás, sou Cazuza Alves, moro aqui em Tupiranga. Peço oração para mim, para toda a minha família, né, e a todos os ouvintes também. Chegou aqui a mensagem. Bom dia, meu amigo Ivanildo Mendes. Paz e bens desse abençoado programa. Uma terça-feira abençoada para todos nós. Ofereço a palavra do programa para minha mãe Terezinha, meu pai Nelson, minha avó Socorro, para meu tio Miguel Arcanjo, tia Doraci, toda a comunidade do bairro da Paz, aliás, Nossa Senhora da Paz do bairro Bela Vista, para minhas amigas Joana Neta, irmã Ellen Cirila, Domingos Queiroz, Nilda Vasconcelos, Sebastião do bairro Laranjeiras, meus amigos Jessé, Sidney Paiva, João Gomes, Manuel do bairro Laranjeiras, Valdivan, para todo o grupo do Texto dos Homens, e também pela recuperação da saúde do Jessé, da Joana Neta, Lili Duarte, do Valina Pires, Iracema, e todos os enfermos do mundo inteiro. Sou Giovanni de Souza, moro aqui no bairro Laranjeiras. Muito bem. A Irenice, o PS Cada Alto, oferece para o esposo Marciano, para os filhos Max, José, Josilene e Joelma, seus irmãos Iris, Valdo e Irene, seus netos Sabrina, Nicolas, Micaele, Ana Júlia, Pietro e Emily, para os genros Marcelo, Antônio, Edilson, Nora Thelma, sua amiga Fátima, para os bisnetos o Ravi, o Reinaldo e a Regina, e pede oração para toda a sua família. O Vicente Monteiro, que mora aí na Marabá Pioneira, da Barão do Rio Branco, oferece a próxima música e pede oração para sua esposa Maria Lúcia, para seus filhos James, Wallace, Luciano e Patrícia, os netos Luemi, Laila, Pablo Vitor, Maria Luísa, Maria Eduarda, Márcia Henrique, Neto Maria Valentina, para a Nora Kelciane e Adriana. A Maria de Fátima, que está no IPA Três Ilhas, oferece para sua mãe Corina, na Vila Conquista, para seus irmãos, cunhados, sobrinhos, compadres, comadres e afilhados, para os genros, noras, para seus netos, para seus filhos, o Lucas, o Emerson, Francilei Marabá, seu Armando, seu Rodecino, IPA Santa Rita, para Laurice, na Vila São José, Laurinice, no Brasil do Meio, para os padres da paróquia São Francisco. Bom dia, tudo bem? Aqui é o Sidney Paiva. Gostaria de oferecer a próxima música para meus irmãos Silvanei e Sidneia, meus sobrinhos Kaila, Ícaro, Paulo Moica, João Luca, Antônio, para meus amigos Rogério, Giovanni de Souza, Daniel Mecânico, para Elegância, Santiago, Naira, Lira, Messias Vasconcelos, França Maciel, Joel Santiago, Igor Elano, o Antônio Lopes da Fazenda Cristalina, que Deus nos abençoe sempre, com certeza. A Helena, que está no bairro de São Félix, oferece para os filhos José Bezerra, Helena e Tiago, para a Nora Luciana Aline, para o Jean Luciano, os netos Lara Jéssica, M, José Miguel, Lucas Nascimento Mateus, seus irmãos e sobrinhos, seus compadres, comadres e afilhados, para a Iário Santana de Ladinho, pede oração para toda a sua família. Fica também para seu José Luiz, Dona Graça, José de Santa Vida do Denit, do Barão Apá, ouvindo o programa, nosso muito obrigado pelo carinho da audiência. A Maria Lindalva, que mora na Rua Quinta Contenta, na Marabá Pioneira, ela diz que sou ouvinte fiel de muitos anos. Peço oração para mim, para todas as minhas irmãs, meus filhos e filhas, também para minhas netas, para todos os meus vizinhos. Nós vamos ouvir esta linda canção na voz da Adriana. Qual é a

E dando sequência aqui no espaço do ouvinte, chegou aqui a mensagem, diz: olá, bom dia, tudo bem? Eu sou a Sueli. Gostaria de oferecer a próxima do programa para minha mãe Elza, para toda a minha família, para os ouvintes, para vocês apresentadores. Peço oração por todos nós. Que maravilha, né? Essa música foi também para Rosimeiro e o Romário, estão na Cidade Nova. Aliás, o Romário está lá no Salobo, né? Rosimeiro está na Cidade Nova, vindo do programa nosso. Muito obrigado. O Neivaldo, que está aí no Piá Cinzeiro, próximo Brejo do Meio, oferece para Maria, sua esposa Maria Conceição, para os filhos Joalmi, Maria, João, Jordel, Auene, Milene, Micaela e Micael, para os genros João e Davis, só com Maria Luz e Mara, para o Júnior, para a Rosa, e pede oração para toda a sua família. Bom dia, meu amigo Vanildo Mendes, tudo bem? Aqui é o Vanderlei Vascaíno. Ô, Vanderlei, tudo bem? Ofereço a próxima música para Dom Marizé Pel João Vaz, para o Dacivan, Tchão Branco, Badeco do Gesso, Silma Rocha, João Cardoso no Brasil Meio, para o Márcio da Papelaria. O João Luiz está no quilômetro 21 na Fazenda Nacional de Nazaré, no sentido Marabá e Tupiranga. Oferece para sua família, para Luiz Damasceno e família, para seu Cândido no quilômetro 8, para todos os ouvintes do quilômetro 21, Comunidade Nossa Senhora de Guadalupe. A Endô do Novo São Félix, que oferece para o João Filho, João Cizino, Giovando e o Flávio, Maria da Paz, do Caetano e Tupiranga, Dona Terezinha do São Félix Pioneiro, também pede oração para toda a sua família. Chegou aqui a mensagem disso. Bom dia, meu compadre Ivanildo Mendes, que é seu comadre Cláudio. Ô, comadre, tudo bem? Quero aproveitar o dia do programa, agradecer a Deus por mais esse dia que nos concede e por ter realizado meu sonho de ser vovó, do Luiz Emanuel. Essa avó é apaixonada por esse neto, né? Que maravilha. É, nunca vou cansar de agradecer a Deus por ter realizado meu sonho. Louvado seja Deus por isso, né? Bom dia, família Encontro com Maria. Tudo bem com vocês? Tudo bem. Quero pedir oração e oferecer a próxima do programa para meu esposo Alain, para meus filhos Arthur, Marcos e Júnior, minha netinha Alice, para Dona Elza e sua filha Soninha, para suas netas Lara, Lana, Luísa e bisneta Maria Laura, para Dona Jalva e seu Getúlio, para minha comadre Mara, afilhada Gleice, para Dona Penha e família, para vocês apresentadores, só se lembram aqui na Gleba Sororó. Que maravilha, né? Essa música vai também você, papai e mamãe, que acabou de levantar e está chamando seu filho aí para ir para a escola, bora estudar para ser doutor, né? Que coisa boa. Bom dia, meu irmão Ivanildo Mendes, paz e bem a todos vocês e a Leudivan. Ótima terça-feira para todos nós. Que nosso Senhor nos abençoe sempre. Peço oração para minha família, especialmente para meus filhos, o Igor, Ítalo e Yasmin, para meu esposo Manuel, para todos os ouvintes do programa. Sou a Elizabeth, estou aqui na Cidade de Jardim, né, na lanchonete em frente ao Unifesp. Que maravilha, né? Trabalhando e ouvindo a palavra de Deus. Elizabeth, muito obrigado pelo carinho. Fala, Elizabeth, vai também para a Beth, o Darli e a Sofia, lá em Paraopebas, né? Sua xaraia. Bom dia, sou Ivanildo Mendes e Leudivan Menezes, que é Laurenice da Vida do Espírito Santo. Ofereço o próximo do programa para minha mãe Laura, para meus filhos Lívia, Ricardo e Juliana, para minha vizinha Dona Lucinda, para meus irmãos René, Rony, Rony Von e Ronilson e Laiane, para minha tia Diomar, minha amiga Cremilda, lá em Goiânia, para Miriam, para Isabel, todos aqui da Vila Espírito Santo, para vocês do programa, peço oração pelo meu irmão Rony, pelo meu tio Messias e pelo Enzo Gabriel, que estão lá em Goiânia. Que maravilha. Bom dia, meu amigo Vanildo Mendes, peço oração para toda a minha família. Uma terça-feira abençoada para todos nós. Eu sou Maria Oneide, moro aqui próximo da Balsa, em Esperantino, no Tocantins. Essa música vai também para o Leonardo, sua esposa Francinete, no Geladinho, seu Leandro e a Yara. Nosso muito obrigado pelo carinho, tá bom? É para o Dimas, para a Maria José, o Chico Padre, a Laura e o Roniel, no Bacabal Grande, Bacabalzinho. Nós vamos ouvir na voz do Dalcides, Quem Me Segurou.

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E atendendo os participantes do espaço do Vim de hoje, chegou aqui a mensagem de bom dia, seu Ivanildo Mendes e Leudivan Menezes. Eu estou do encontro com Maria, paz e bens. Quero pedir oração para meu pai Alcide, Cosimo Caju, para meus filhos, netos, esposa Edilson, para todos da Vila Espírito Santo, minha amiga Laurenice, para Nubia no Geladinho. Só cremilde, estou aqui em Goiânia. Que maravilha, né? A Maria do Socorro do Jardim União oferece para o esposo Lourenço, para os filhos Silvério, Silvana, Charlene, Shaoli, Creuli, Shelby, Charles, para seus vizinhos, para do Carmo, suas irmãs da comunidade Cristo Rei. Pede oração para toda a sua família. O seu Domingos Araújo, que está em São Domingos do Araguaia, levanta bem cedinho para ouvir a palavra de Deus. Ele oferece para a esposa Maria da Jesuíta, suas irmãs Maria Cláudia, Maria de Luz e Maria Conceição, para suas filhas, seus netos e para todos os seus vizinhos, pede oração. A Rosivan, que está no bairro Francisco Coelho, na Marabá Pioneira, oferece para os filhos Rayane, Rayana e Emanuel, para seu esposo Manuel, para sua neta Maria Vitória e Maria Cecília, para o neto Manuel Felipe, sua mãe Iraci, a sogra Maria de Jesus, para seus irmãos e sobrinhos, genros, cunhados, compadres, comadres, para os apresentadores, todo o apostolado de oração, da Procissão Fé de Valoar, e pede oração para toda a sua família. Olá, bom dia, tudo bem? Eu sou o Max, do bairro Independência. Ofereço para os famosos do programa, para meus irmãos Nilo, Nilson, minhas irmãs Nilza, Ilza, Cleonice, para todos vocês do programa, para meu filho Nicolas, minha esposa Alessiane, peço oração para toda a minha família. Olá, bom dia, tudo bem? Eu sou o Aide, moro aqui no bairro da Paz. Ofereço para os famosos, para minha esposa Vanderlane, para meus filhos Matheus e Regina, minha sogra mãe Fátima, para o Jean Gustavo, sobrinhos e afilhados, para meus tios e para toda aqui da paróquia Sagrada Família. Bom dia, meu amigo Ivanildo Mendes. Quero pedir oração para toda a família Martins, para minha mãe Leni, meu avô Altino, minha esposa Larissa, para minha filha Júlia, meus irmãos Charles, Bruno e Charlene. Temos todos uma ótima terça-feira, dias melhor de virão. Sou o Jonathan Malquim, Rotterdam, na Holanda. Nós vamos ouvir, na voz do padre Alessandro Campos, a música O Que É Que Eu Sou Sem Jesus.

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0: Meu filho, esse time é ruim. Ruim. Mesmo time ruim. Ruim.
1: Deixa de ser secador, rapaz.
2: Oi, tio PH. 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
3: É verdade que vocês no Maranhão falam um não diferente?
4: Mas que beleza, é uma partida de futebol.
5: Foi o presidente.

0: Então tá, me rouba logo.
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1: 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Vamos que vamos pra cima!
2: Dale PH!
1: É, abraçando meu grande amigo, o grande Almir, lá no Atacadão, gerente do Atacadão, também a Aline, tá todo mundo na sintonia da Clube. Azulão tá aí!
4: Brasil!
1: Bora que bora logo, gente! Falando de quem logo?
4: Remol!
1: Ih, rapaz, jogando ontem lá na Arena Fonte Nova. O clube do Remo entrou no cacete ontem, meu filho. Perdeu para o Bahia por 2-1. Rapaz, o time do primeiro tempo, o time do Remo foi amassado, hein? Rapaz, tive um compromisso ontem. Depois fui assistir o tal do tape do jogo. Meu Deus do céu, primeiro tempo era pra ser... Meu Deus, aí o Bahia tentou não fazer, aí o cara vai lá e entrega. E olha que o cara lá, o Chamba, né? O Chamba, o camaronês. Ele entregou o ouro, velho. Tá doido, velho. Jean Lucas fez 1-0, depois o cara fez um pênalti. Né? Ele não foi expulso, pegou o terceiro cartão amarelo. E o Vitor Bueno marcou também, cobrando o pênalti, tá bom? 2-1, o Remo tá sentindo o cheiro da perpétua. O bicho tá pegando pro clube do Remo. É, será que a barca já afundou?

0: lá.
1: Ei! Rapaz! Tá feia a coisa lá, hein? E pra acabar de completar, vou dar uma notícia aqui sobre o Clube do Remo. Olha só o que aconteceu. O Clube do Remo anunciou na madrugada desta terça-feira a saída do técnico Léo Condé. Agora virou moda! Paysandu perdeu no domingo, mandou embora o técnico. O Remo... O Remo jogou ontem, perdeu, mandou embora o técnico. Diabo é isso, rapaz!
2: Meu filho, esse time é ruim.
1: É?
2: Ruim. Mesmo time ruim.
1: Pois é. Tá pegando, pô! Ei! O que é que eu faço? O que é que eu faço aqui, hein? Ei, rapaz, olha. Eu avisei, o Rogério Brasil, nos jogos. Olha, Remo. Aí trouxeram um tal de um técnico lá, do colombiano, né? Aí, né? Falava. Né? Aí trouxeram o Condé, afundou o Ceará lá. Aí aqui a barca do Remo, já tinha gente demais. Gente demais, mano! Mais de 50 jogadores. É, gente demais. Ele vai afundar. Ele vai... Não deu outra. Né? Ainda restam 11 partidas. 11, 11. Próximo adversário do Remo, sabe quem é? O Santos. Que contratou Felipe Coutinho. Que contratou... É, moleque. Everton Cebolinha. Que contratou uma porrada de gente. Se reforçou. O que o único que só joga quando quer é o Neymar. Ele manda, desmanda, ele manda contratar, manda prender, manda soltar. É o Neymar. E agora ele vem jogar contra o Remo aqui. E o Neymar veio aqui e quis fazer confusão. Tomara que ele vinha de novo, que é pra tirar essa cisma aí, né? De dizer uma coisa. Então, prosseguindo aqui com a matéria. O Remo anunciou na madrugada desta terça-feira a saída do técnico Léo Condé. Após a quarta derrota consecutiva da equipe na temporada, a decisão foi tomada em comum acordo entre as partes durante a viagem de retorno a Belém do Pará, depois da derrota por 2-1 para o Bahia lá na Arena Fonte Nova, em Salvador. O treinador também deixou o clube, os auxiliares, além do treinador, né, deixou o clube os auxiliares Felipe Surian e o Renato Negrão. Não, não é Aragão, é Negrão. Além do preparador físico Diego Kimimura, é Kamimura o nome do cabra lá. Então o Remo oficializou a saída por meio de um comunicado divulgado às 4:30 da manhã. Né? O Remo já estava de volta a Belém, uma vez que o Remo ele anda no avião fretado aí, tá? É um Boeing fretado. Acabou o jogo, só... Sai lá, passa no hotel, pega a roupa e vaza para o aeroporto. E se manda direto. É voo direto, voo fretado, né? O avião está sempre à disposição. Como se fosse um táxi, né? É bom. Olha, a derrota para o Bahia ampliou para 9 partidas o jejum do Remo sem vencer. 9! 9 partidas, rapaz! Para com isso, rapaz! Égua!
3: Meu amor, aquelas coisas, né? Tu lá vai arrumar uma coisa pra tua cabeça na tua casa.
1: Credo! Ei, rapá! Vou te dizer uma coisa. Remo pegou, foi um choque. Te dizer, rapá, pegou um choque. Que é isso, rapá? Vou te dizer, olha, para.
4: É ruim.
1: Tá pegando a situação do Remo... Tá complicada, né?
5: Ei, bonito!
1: Ei, rapaz, sou bonitão!
6: Ai!
1: É, vou te dizer uma coisa, hein? Sei que o Remo tá numa situação periclitante. Tá difícil a situação pro Remo, viu? Tá muito difícil. Olha a derrota pro Bahia, deixou aí 9 partidas sem vencer. Meu Deus do céu, não sabe que são... Égua! Tu é doido, Ai. Então, portanto, o Leão chegou a abrir a sequência ontem positiva diante do Bahia, né? Em 2026, o Bahia já havia tomado 3 porradas no Remo. Mas aí, ontem, os caras foram pra cima ali, viu? Foram pra cima, né? Então, vamos ver. Situação do Remo tá muito complicada. Olha o Léo Condé no Remo. Chegou aí em março. Em março. Comandou o Remo em 30 partidas durante esse período aí. Foram 8 vitórias apenas. 8 vitórias. 7 empates e 15 derrotas. Então, meu irmão, tchau e bênção, Condé. É, também como é que o cara vai tirar leite de pedra? Esse, o técnico podia botar o Guardiola aí. O Ancelotti. Com esse time aí, com esse pessoal aí, não vai, cara. A qualidade técnica. Uma vez eu discuti com um cara do Remo aqui. Lembra aquele jogo que meteram a mão no águia aqui? Com esse time aí, tá difícil chegar. Tá difícil chegar. Ah, porque já viu onde é que a gente tá? É, somos Série A. É, meu amigo, vocês subiram agora, meu irmão. Ou nós subimos agora, que eu torço pro Remo, rapaz. Eu torço pro Remo, rapaz.
0: Você é remista, é?
1: Sou remista.
0: É Paysandu, é?
1: Também, sou Paysandu, hein?
0: É meu, tu é X9.
1: Ei, rapaz, tá doido, é? Pô, de X9, rapaz. Fica pra lá, para com a tua frescura aí. Então, olha só, o treinador deixa o cargo aí com um retrospecto apenas de 8 triunfos. Isso é muito escroto, é muito ruim aí, não é? Muito, muito. É, por que não trouxeram logo no início? Eu deixaria o Guto Ferreira. Agora o Guto Ferreira tá fazendo chover lá em Goiânia, né? Tá lá no Vila Nova. E eles já estão atrás do cara lá, mas o cara tá muito bem, rapaz. Ele vai abandonar o time lá? Se ele sair de lá do Vila Nova, ele é um covarde, o Guto Ferreira. Ele é um covarde. Será que ele é mercenário? Remo vai oferecer mundos e fundos, inclusive dinheiro adiantado. Já soube disso aí. Vai oferecer uma grana adiantada aí pra ele sair de lá e vir pra cá. E aquele vai querer um milhão e meio de salário. É, porque a primeira divisão é isso. Tá difícil, ainda não tem aí. Estão atrás de treinador. E aquilo que eu falei ontem. Tinha que ter o plano B logo, né? Eu falei ontem na saída do técnico do Paysandu. O Júnior Rocha. O Paysandu já contratou. Já está aí com o Mazola Júnior. Né? Já veio junto com a delegação, agiu rápido, o Mazola também que fez um péssimo trabalho lá no Ituano, não conseguiu classificar o Ituano, e trouxe o Mazola junto. Todo mundo sabe que é retranqueiro. Vou logo avisar aqui, o Paysandu tem 4 jogos, a situação do Paysandu é pior que a do Remo. Mas voltando a falar do Remo, né, a diretoria agora terá a missão de encontrar esse novo treinador e tentar mudar o cenário na reta final da temporada. A equipe precisa interromper rapidamente essa sequência negativa para continuar na luta pela permanência na Série A. Vou só colocar aqui a sequência de jogos do Remo para que vocês possam ter uma ideia o que vem pela frente para o Remo aí. Remo pega o Santos no próximo sábado às 18h30 no Mangueirão. Depois vai pegar o Grêmio no dia 7... Né, no dia 7 do 10, vai ter uma parada aí, tá? Vai ter uma parada aí, depois no dia 7 do 10 vai pegar o Grêmio. Aí vai jogar no dia 10 do 10, 3 dias depois, contra o Vasco lá no Rio de Janeiro, lá na colina, o Vasco que tá crescendo. Aí o Remo volta a jogar com o Bragantino em Belém. Tô falando aqui esses 4 jogos aí, porque o Remo terá uma pedreira pela frente. Vamos esperar. Por que, PH? Depois do dia 10, o Remo só joga no dia... Perdão, depois do dia 19 o Remo só joga no dia 7, porque vai ter esse jogo, essa data FIFA aí. Então, terá essa paralisação aí, que vai dar para dar uma equilibrada. No caso do Paysandu, é o seguinte, a situação do Paysandu também é periclitante. Paysandu trouxe o Mazola Júnior, que já começa a trabalhar hoje pela manhã. Ontem foi feita aquela apresentação marota, né, e tal. O Paysandu, então, vai buscar esta sua apresentação, vai mostrar aí que tem ainda chances.
4: Paysandu
1: tem 4 jogos pra fazer, 4. Pegou 2 porradas aí, é o último colocado. Não diria sorte, né? A situação do Paysandu é menos pior devido aos empates, né, que tiveram aí, e o Paysandu ainda não marcou nenhum ponto nesta segunda fase, nessa fase de quadrangular, né, o Paysandu não tem nenhum ponto, o líder desta chave é exatamente o Brusque, que tem 4 pontos. A Ferroviária, que venceu o Paysandu, tem 4 pontos. E a Inter de Limeira tem 2 pontos. A Inter empatou com o Ferroviária e Brusque, né? Agora, o Paysandu vai jogar no próximo final de semana, né? Deixa eu ver o jogo do Paysandu quando é. É domingo, né? Não, segunda-feira. Segunda-feira, dia 20... Aliás, domingo, às 18h30. Jogo marcado para Curuzu, tá? 18h30 na Curuzu. É o seguinte... Paysandu, se não vencer esse jogo aí, pode dar adeus à classificação, ao acesso à série B, né? Mas vai vencer. Vai vencer, vamos torcer para o Paysandu chegar, para que consiga este acesso aí, para pelo menos sonhar. Só que é o seguinte, Brusque, o Paysandu empatou uma e perdeu agora, né? O Ferroviário, o Paysandu pegou 2 porradas. A Inter de Limeira, o Paysandu perdeu também. Ou seja, desse aí o Paysandu não ganhou esse ano nenhum. Nenhum. Mas, PH, o Júnior Rocha vinha tão bem. Pois é, perdeu a mão. Queira ou não, o tumulto no Paysandu aconteceu a partir do momento em que aquele jogador que passou aqui pelo Águia, o Castro, se meteu em orgia, em balbuja, em sacanagem, em tudo que você possa imaginar lá. E aí, aí tiraram o cara do time, aí o time caiu vertiginosamente, ganhou do Ituano às duras penas. Quando o time ganhou o Ituano, que conseguiu a classificação, meu Deus, parece que tinha ganho a Copa do Mundo, não é? Olha só, o futebol, ele engana, às vezes tem resultado que é enganoso. Já passei muito isso aqui pelo Águia. Às vezes eu via o Águia jogar e não conseguia vencer. Aí tinha o Poeirinha vinha aqui, enchia meu saco, não é, Poeirinha? E aí, quando a gente via, o time que ganhou aí já se perdeu. Era assim, futebol ele é uma caixa de surpresa. Futebol é gostoso por isso que a gente tá aqui, por isso que existe esse programa aqui, porque o futebol te traz muita, muita paixão, muita surpresa. Isso aqui é interessante, tá bom? Tá certo? Olha aí! 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Ei, aí, abraçando meu grande amigo Zé Maria. Alô, Zé Maria, tá levando a Laura Alice pra escola. Tá indo pra escola. Alô, Laurinha! Um abraço pra você, Laurinha!
4: Bom dia, pessoal!
1: Bom dia, Laura Alice! É, meu amigo Zé Maria na JH Diesel, meu amigo Luiz, o Jonas, Rafael, Rodrigo, todo mundo na sintonia da clube. O Davis e também o Cleuvan. Tá bom? Tá todo mundo na sintonia da clube!
5: Dale PH!
1: Alô, doutor Gabriel Botelho, doutora Rafaela Antonella. Ah, rapaz, ontem estive na casa do Gabriel. Parabéns. Parabéns, Gabriel. Grande anfitrião. Meu amigo PH, Paulo Henrique. Paulo Henrique Gomes, meu amigo, meu irmão. quem tava mais lá, rapaz? Ei, Johnny! Um abraço pro Johnny. Grande Johnny, meu amigo, meu irmão. Rapaz, homem do churrasco. Grande Johnny, gente da melhor qualidade. Esse aí é fera, viu?
7: É, mano.
1: Oi.
7: Ele é nosso irmãozinho.
1: Ah, tá bom. Esse aí é fera, viu? Esse é fera, né, Johnny? Só torce pra quem? Pra quem? Torce pra quem? Flamenguista, ele é? É corintiano. Olha aí. Meu amigo Rafael, a Karine, todo mundo tava lá, né? Um abraço a toda essa turma maravilhosa. Fica feliz aí, né? Galera maravilhosa que estava lá. Muito obrigado aí pela sintonia, né? A mãe da Bia também tava lá. E, rapaz, vou te dizer, né? Essa galera maravilhosa aí que faz parte desta grande conquista. Meu amigo Djalma, lá do Clube dos 30. Mandou o áudio lá, Djalma? Daqui a pouco eu coloco, tá? Tá certo? Grande Djalma, né? Gente que mora no nosso coração. Vamos pro áudio da galera? Né? Mas antes eu vou falar que amanhã nós vamos ter Libertadores amanhã, né? Ou hoje, né? Já temos Libertadores e também Sul-Americana. Bater logo a Sul-Americana, porque a Sul-Americana, ela traz hoje Vasco da Gama e Santa Fé. O jogo será 19 horas lá em São Januário. Jogo da volta, né? O jogo de ida foi 0-0. Uma vitória sempre do Vasco, deixa o Vasco já na semifinal, né? Essas são as quartas de final. Amanhã teremos Atlético Mineiro e Santos. Na quinta-feira, o Montevideo Torque contra o Cienciano do Peru. Gulu, gulu, gulu, gulu. Gulu, gulu, gulu, gulu. Ai, ai, ai. Agora sim, a Libertadores pra você. É, meu amigo. Olha aí, Platense e Fluminense, jogo de ida 2-0 pro Fluminense lá dentro, né? Meu amigo Rei do Frango tá aí, muito feliz. O Palmeiras vai lá no estádio Casablanca, né? E olha, esse jogo do Fluminense e Platense é hoje. Amanhã teremos o Palmeiras lá na cidade de Quito, né? Lá em Quito, lá no Equador. Esse jogo é sempre em Quito lá, né? Lá em Quito, Casablanca. A cidade do LDU, tá bom? Então o Palmeiras e LDU já tá 1-0 para a equipe do Palmeiras. E o Corinthians vai jogar então amanhã também lá na Arena Neoquímica em São Paulo. Vai pegar o Estudiante de La Plata. Vai jogar às 21h30. O Corinthians empatou no jogo de ida lá em La Plata, né? Foi 1-1. Tá bom? Agora sim vamos pro áudio da galera. Rapaz, ai, ai, ai, ai, ai, né? Ai, ai, ai, ai, ai. Ih, rapaz, é isso mesmo, né? Pode colocar? Então tá. Vamos começar logo então aqui pelo Giovanni. Bora, Giovanni, diga aí, Giovanni, o que é que tu mandas?
8: Buenos dias, meu amigo PH. Ótima terça-feira pra você, meu amigo. E hoje tem um jogo do nosso Vascão, né?
1: É.
8: Vascão da Gama e Santa Fé, no nosso estádio de São Januário. Vamos em busca da classificação para as semifinais da Copa Sul-Americana. Tá. Acredito no nosso Vascão. Mando ler para todos nós, vascaínos, estamos ligados, ouvindo seu programa. Para minha amiga Loura do Carro Branco, para minha amiga Vanda Marcelli, do Lúcio Maçantes, meus professores vascaínos também. Sou Giovanni de Souza Laranjeiras, tamo junto.
9: Ei, sai daí, tu não é tudo isso.
1: Não é mesmo, não.
10: Bom dia, PH. Bom dia a todos os amigos que estão na escuta, os ouvintes das primeiras do esporte. Obrigado. Augusto, o flamenguista feliz. Uhum. Dizer assim hoje só, estamos ligados no programa. Obrigado. Grande abraço.
1: Abraço.
10: Time de mídia. Time não é de inclusão social. O Flamengo é um time de mídia, mas revoluciona. E ainda assim, dá muito engajamento no rádio, na televisão, nas mídias sociais, na internet. Não é realmente um time de inclusão social, é um time de mídia que leva mais de 70 mil pessoas em um jogo de futebol no Maracanã, que deu uma renda absurda pro Remo lá no Mangueirão. É um time que realmente é de mídia. E é isso que hoje o mercado quer. E todos querem a marca Flamengo, todos querem depositar sua marca na marca Flamengo, mas é caro colocar sua marca, colocar o seu anúncio na marca Flamengo.
1: Verdade. É verdade. Olha aí. É... Turma toda aí tá mandando áudio pra cá. Hã? Vamos lá, vamos lá.
11: Bom dia, meu amigo PH. Um ótimo dia abençoado pra você e pra todos os seus ouvintes das primeiras do esporte. Rapaz, tu fica tirando sarra aí do time dos outros. Paulo Henrique, rapaz. Tu larga de secar, rapaz. Cuidado com teu Vasco, hein? Deixa eu mandar um alô pro meu parceiro Serra Negra, meu amigo Migola. Meu parceiro Chaves Marabá. Valeu, PH, o Poeirinho na 33.
1: Valeu.
12: Bom dia, meu amigo PH. O Remo, a diretoria do Remo fez mais uma outra merda. Qual foi a primeira merda que eles fizeram? Foi não ter renovado o contrato do Pedro Rocha. E agora tá aí mandando o treinador embora. Pra quê? Não existe isso, fazer isso não, moço. Tá no final do campeonato. Tem que deixar o rapaz, tá? Ele não é culpado não. Os jogadores é que não rende dentro de campo, entendeu? Ô, Célio.
1: Jogador carne de porco, mas olha, o Júnior Rocha do Paysandu, Célio. O Remo é o Léo Condé, pô. Tu confundiu as bolas. Olha, Ailton Saraiva, meu amigo, tá sempre ligado. Obrigado, Ailton. Tudo de bom pra você, que Deus abençoe. Calma. Tu é remista, tá com a cabeça inchada.
13: Bom dia, meu amigo PH, senhor Antônio Lido Santos. Rapaz, o senhor é um cara legal.
1: Obrigado.
13: Estava na reunião de noite, falei com você. Você está lembrado?
1: Ah, sim.
13: O senhor, cara, o senhor é um cara legal, o senhor é um cara espetacular.
1: Obrigado.
13: Você é um cara decente. Viu? Bom dia, senhor PH. Bom dia, tamo junto na caminhada.
1: Por que tu não me identificou lá, rapaz?
13: Deus protege e nós vamos chegar juntos.
1: Olha, quero abraçar meu grande amigo. Obrigado, senhor. Obrigado, hein? Quero abraçar meu grande amigo Parazinho, tá ligado na clube. Tu que diz, né? Ei, quer contratar aí uma carretinha de, né? Fazer o aniversário da... Aquela carretinha iluminada, cheia de coisa, né? Cheia de brinquedo. 984-173743. 984-173743. Alô, Parazinho!
14: Fala, meu amigo PH, bom dia. Obrigado aqui. Rapaz, o problema do nosso clube paraense aí é a própria direção, esse time, tanto de Remo Paysandu aí. Os caras são muito amadores. São muito amadores. Entra ano, sai ano aí. Aí chega o final do ano, manda um bocado de gente, de jogador embora. Aí quando é em janeiro, começa a trazer aquelas carradas e carradas de jogador. Só pra vir ganhar dinheiro nos clubes paraenses. Não joga B nenhum. Esse cara é ruim de bola. Mas só pra ganhar dinheiro e aparecer no mercado.
2: Mesmo time ruim.
14: Os caras são muito amadores, esses dirigentes de Remo Paysandu. A realidade do Remo já é Série B. Paysandu... Série C também, sobe não. Os times ruins, esse time nosso do Pará.
1: Ruim! Abraçando! Meu grande amigo, o seu Raimundo, e também dona Lídia, lá no quilômetro 7. Pai e mãe do Aragão, fala Aragão!
15: Bom dia, Paulo Henrique, tudo jóia? Raquel Aragão, do consórcio do bairro Cidade Jardim, ligado nas peleiras do esporte, com o melhor narrador do Brasil. Meu querido, muito bom teu programa, parabéns. E é isso aí, né? Como é que tá? Tudo bem? Como tá é que tá
1: bom,
15: a saúde, mesmo. A virose? Já melhorou?
1: Já tô
15: bom. E o açaí, como é que tava? Tava bom? Delicioso. Deu pra comer?
1: Porra,
15: só o luxo?
1: Só o
15: bacana, né?
1: É.
15: Bom trabalho, Paulo Henrique. Um abraço. Deus abençoe.
1: Abraço, meu irmão.
16: Bom dia, meu amigo PH.
1: Fala, meu querido.
16: Aqui é o seu amigo Gilberto Gelade, meu parceiro.
1: Fala, parceirão.
16: Vamos torcer pro algo da nação. Ganhar o Bragantino.
1: Olha a rolinha
16: atrás. Tomara que o Remo arranca pelo menos.
1: Olha a rolinha atrás.
16: Um empate no próximo jogo.
1: Olha a rolinha cantando atrás de ti aí, Gilberto. Rapaz, abraçando o seu Francino. Tá sempre ligado na clube.
17: Pega, bota o do Verdão aí, pra ver se o Verdão ganha essa semana. Que eu vejo que tá muito esse Verdão. Esse ele ganha. Bom dia.
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1: Tá bom. Não tá merecendo muito, não, que esse teu treinador é muito chato, eu te dizer. Olha, abraçando a professora Daniele Vale. A professora Dani, minha amiga, minha irmã, ela, o seu esposo, que também é professor. Esqueci o nome dele. Como é o nome dele, Dani? Como é o nome dele, Dani?
0: Como é o nome dele?
1: Ai, ai, ai, esqueci o nome do professor, o esposo da Dani, né? A Ruth Mello também tá ligada na clube. Bom dia, meu anjo. Que Deus abençoe sempre, sempre, sempre. Meu amigo Juvenal, gremista, tá com a camisa do Grêmio aqui. Aniversariando, é? É teu aniversário, pô? Cadê? Manda um pedaço desse bolo pra cá, rapaz. Te dizer uma coisa, né? Égua, muito bom, muito bom, muito bom. Vamos pra cima, ele é gremista. Ele tem a coragem de torcer pro Grêmio. Vou te dizer uma coisa. O homem é fera mesmo, de verdade.

Aí, parabéns, Juvenal, que Deus te abençoe sempre e que você seja uma pessoa sempre iluminada, tá bom, meu irmão? Olha aí, eu quero falar um pouquinho aqui do Azulão Marabaense.

0: E o Azulão Maramaense continua aí no seu planejamento. O presidente Ferreirinha só mantendo aí a tranquilidade, conversando direto aí com o técnico, o grande Flávio Tanajura, que vai ser integrado aí à equipe, vai trabalhar aí na equipe do Bom Jesus lá de Goiás, para tentar aí o acesso. Ele que é o rei do acesso e tem toda a credibilidade aí, claro, o aval do Águia para trabalhar aí nesse... Ele que já fechou o contrato com o Azulão Maramaense. Então, para que os torcedores não fiquem preocupados, o técnico Flávio Tanajura vai fazer esse trabalho lá durante um mês e depois vai vir para cá, para Marabá, né? Ainda vai em Nova York, o homem vai lá nos States, ele tem um compromisso lá. Mas é isso, o Azulão continua fazendo esses trabalhos. Olha, jogadores que estiveram por aqui, alguns vão voltar, viu? É, aqueles que tiveram aí uma boa performance e conseguiram, né, se desvencilhar aí, alguns jogadores vão voltar, sim. Agora tem jogador aí que jogou no Águia e já se encheu de empresários que, né, o Águia infelizmente não trabalha assim. Eu quero parabenizar o Ferreirinha por trabalhar dessa maneira, com o pé no chão, com muita coerência. E o presidente, claro, sabe o que faz, como ele fala. Esse Águia é a vida dele e ele faz tudo para o povo marabaense. Então tá de parabéns a postura da direção do Águia, não só o Ferreirinha, como o próprio Pedrinho Correia, que é outro que trabalha incansavelmente juntamente com o Galvão, o Carlinhos, o meu grande amigo Tarcísio Marques, que estão aí, então, nessa batalha para formar essa equipe para 2027. Parabéns pelo trabalho que vem fazendo aí, tá certo? O Sub-17 vai jogar no próximo sábado, às 15h30, estádio Zinho Oliveira, contra a equipe do Cametá, para fazer aí, né, um trabalho no Campeonato Paraense da categoria. O Sub-20 só vai começar no mês que vem e a gente também vai acompanhar tudo para você. Tá certo? 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Alô, seu Wilson e dona Vanderleia estão sempre ligados na Clube. 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
0: 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Tô indo embora agora. Tá chegando aí, Nonato Dourado e o programa Clube da Manhã. Rapaz, ontem eu encontrei com o Carlão. O Carlão é fera demais, né? Tava na reunião. É gente que mora no nosso coração. Alô, Carlão! Gente boa! Gente nossa! Tá aí firme e forte com aquela tranquilidade, né, meu irmão? Grande Carlão, tá certo? Gente, tô indo embora. Você prossegue na programação da Clube com o Nonato Dourado e o programa Clube da Manhã. Tchau, meu povo. Um abraço. Bom dia.

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0: Alô, alô, gente querida, bom dia, Marabá, bom dia, meu Pará, bom dia, meu Brasil. Está no ar, a partir de agora, o programa Clube da Manhã, aqui pela sua 100,7, Rádio Clube de Marabá. Tá na Clube, tá legal, tá na Clube, tá comigo.
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0: Hora certa para você na grande cidade, são 8 horas 13 minutos. Começa a partir de agora o programa Clube da Manhã. Programa que tem a missão de deixar você bem informado todas as manhãs. Bom dia a todos os amigos das Folhas da Nova Marabá, você do Complexo de Bairro Cidade Nova, Núcleo Pioneiro, Complexo de Bairro de São Félix, Núcleo de Morada Nova, bom dia! Bom dia para você que me acompanha em outros municípios do estado do Pará, você que está fora do estado do Pará, mas está na Federação Brasileira, bom dia, bom dia, bom dia! Onde quer que você esteja ouvindo a Clube, a partir de agora, você fala comigo no nosso WhatsApp Clube.

0: Nonato Dourado. Aceita, meu amor, tá, meu bem?
1: Nonato, se eu fosse viúva, eu me casaria agora com você.
2: Pois é, mas não é viúva, né, meu amor? Aí não dá, não dá certo, aí não vai combinar, tá bem? Beleza? Bom dia pra você que tá em casa. Ei, Judite, a Judite gosta, hein? Bom dia pra você que tá no trabalho, bom dia pra você que está acompanhando a programação da sua Rádio Clube de Marabá. Bom dia a todos os amigos que estão agora no trânsito da grande cidade de Marabá. Um grande abraço para você, vai me contando como está o trânsito em Marabá. São 8 horas mais 15 minutos, está no ar o programa Clube da Manhã.

0: da paz.
1: Sou mensageiro da paz, do amor, da boa notícia. Hora por outra, tem notícias que não agradam também, tá certo? Hoje, terça-feira, dia 15 de setembro de 2026. Estamos vivendo o dia de número 258. Faltam 107 dias para acabar o ano. Lua nova. Hoje é dia de Nossa Senhora das Dores. Hoje é dia de Santa Catarina de Gênova e São Nicomedes. Hoje é dia mundial de conscientização sobre linfomas. Hoje é dia da musicoterapia e também dia do musicoterapeuta. Hoje é dia de prevenção e combate à depressão. Depressão, a doença do século XX que passou aí para o século XXI, a doença da atualidade, a depressão, doença silenciosa. São 8 horas 17 minutos. Bom dia, Marabá. Bom dia, meu Pará. Bom dia, meu querido
2: Brasil.
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0: Já estamos de volta aqui na sua Rádio Clube de Marabá com o programa Clube da Manhã, na comunicação de Nonato Dourado. Vá mandando o seu áudio participando, 99162-2480. Esse é o telefone que você fala comigo na sua Clube, 8h26. Vamos saber como está o trânsito com o meu amigo Rodrigo. Alô, Rodrigo, bom dia. Trânsito na grande cidade de Marabá, tá tranquilo?
1: Bom dia, Nonato Dourado. Aqui é Rodrigo do Uber, andando pra lá e pra cá na grande cidade de Marabá. Nonato Dourado, lá pela rodovia Transamazônica, né, quem tá vindo pra Nova Marabá ou Velha Marabá, o trânsito tá lento, né, tá fluindo devagarzinho, viu, beleza? Pela Ponte Ana Miranda, a melhor opção de quem tá vindo pra Nova Marabá. Por onde eu passei, não vi nenhum acidente, Nonato. Nonato, a questão lá daqueles buracos lá na entrada da rua, da Avenida Cuiabá, com a Boa Esperança, passei por lá, Nonato, ó. Tá só o brinco agora, fizeram um trabalho lá excelente. Beleza, Nonato? Obrigado aí pela força, viu? E manda um alô aí pra aquela galera que tá lá na PH Transporte, beleza? Fazendo a movimentação lá da economia de Marabá, beleza? Falou, Nonato Dourado, forte abraço.
0: Grande abraço, Rodrigo. Rodrigo andando aí pelas ruas da grande cidade de Marabá e nos trazendo informações, deixando o ouvinte bem informado também sobre o trânsito na cidade. Obrigado, Rodrigo. Bom dia a todos os taxistas que sempre nos acompanham, dando carona, e também bom dia aos seus passageiros.
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0: Tem notícias da hora para você. O Tribunal Regional Eleitoral do Pará confirma candidatura de Helder Barbalho ao Senado. O Tribunal Regional Eleitoral do Pará confirmou, por unanimidade, ontem, dia 14, o registro da candidatura de Helder Barbalho do MDB ao Senado Federal nas eleições de 2026. A decisão foi tomada durante a 62ª sessão plenária da Corte. O processo analisava a desincompatibilização de Helder do cargo de governador do Pará. A contestação alegava que ele teria continuado a exercer funções relacionadas ao governo mesmo após deixar o cargo. No entanto, o tribunal concluiu que não havia provas suficientes para comprovar a irregularidade apontada. Após o julgamento, Helder se manifestou nas redes sociais e afirmou que a tentativa de impugnar a sua candidatura foi rejeitada pela Justiça Eleitoral. O ex-governador também criticou os adversários e declarou que não será intimidado durante a disputa eleitoral. Tá bem? Então tá aí as informações para você. Tribunal Regional do Estado do Pará confirma por unanimidade o registro da candidatura de Helder Barbalho ao Senado nas eleições 2026.
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0: Aqui na sua Rádio Clube de Marabá são 8 horas mais 29 minutos.
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0: Bruno e Marrone, Você Não Me Ensinou a Te Esquecer. Aí, música bonita aqui na programação da sua 100,7 Rádio Clube de Marabá.
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0: A FM 91 está chamando, então vamos fazer uma conexão, a primeira de hoje com a FM 91. Por lá está o Frank Dias e é com ele que nós vamos falar agora. Alô, Frank, bom dia. Tudo bem?
2: Tudo bem, graças a Deus. Terça-feira, mais um dia, meu amigo, só de estarmos aqui respirando, vivos, com saúde, com Deus em primeiro lugar em nossas vidas, meu irmão. Então tá tudo 100%, né?
0: Tudo 100%, tudo a mil por hora. E quem vem conosco na nossa primeira conexão de hoje?
2: Na nossa primeira conexão de hoje, quem vem é ele, o Naldinho Fontenelle.
0: Então pode chamar o Naldinho.
2: Beleza, vamos lá, vamos tentar aqui falar com o Naldinho Fontenelle, porque de repente o Naldinho Fontenelle sumiu, viu, meu amigo Nonato? É, rapaz, estamos tentando aqui, ó, falar aqui com o nosso amigo Naldinho Fontenelle. 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
3: 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Bom dia.
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0: 8 horas 45 minutos, 8h45 é o programa Clube da Manhã, aqui na comunicação de Nonato Dourado na Clube. Bom dia, minha amiga dona de casa. Ih, que legal, hein? Tá preparando aí, já tá na hora, já tá, saiu do café da manhã, já tá pensando aí o que vai preparar hoje para o almoço. Então, bom dia para você, dona de casa. Dona de casa não tem hora para trabalhar de manhã, de noite, de tarde, não tem hora, sempre trabalhando, viu? Então, bom dia a todas vocês aí que estão cuidando dos afazeres em casa, marido sai para o trabalho, filho sai para a escola e a dona de casa fica lá, a mãe, a esposa, ela fica lá cuidando da casa, deixando tudo em ordem. Bom dia a todas vocês.
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2: Bom dia, Nonato Dourado. Aqui quem fala é Tânia Borba, da Folha 23.
0: Tudo bem?
2: Tô aqui, Nonato Dourado. Esse programa Clube da Manhã é minha companhia de todas as manhãs. Tô aqui pedalando, cuidando um pouco da saúde, né? E ouvindo esse programa maravilhoso, essa voz que encanta todos os ouvintes, voz maravilhosa. Tudo de bom na vida. Um abraço para essa galera maravilhosa de São Domingos do Araguaia. Para meu amigo Jaibara de Ponta de Pedra e família. Abraço para você e todos os ouvintes. E, Nonato?
0: Oi.
2: Me cadastra aí na promoção da Brasil Rural. Bom dia.
0: Bom dia, está cadastrada. Boa sorte para você. E bom dia, a minha amiga está sempre acompanhando a programação aqui da Rádio Clube de Marabá, tá bem? Aí, Jaibaras ganhou um bom dia também, todos aí que estão sempre ligados. Foi a Tânia Borba que mandou aí esse alô para você e para todos. Obrigado, Tânia. Bom dia, vamos. Continua cuidando aí da saúde, hein? Pedalando.
3: Bom dia, Nonato.
0: Bom dia.
3: Nonato, eu queria fazer um alerta, né, ou um levantamento sobre uma situação que eu vejo ocorrer em Marabá. A todo lado que a gente anda, a gente vê essa situação. Essa questão desses fios, Nonato, dessas empresas de telefone, de internet, tá pegando fogo muito nos postes. E aí, quando queima, quando um caminhão arranca esses fios ficam jogados na rua. Ali mesmo perto ali da JJ, ali na rotatória da Folha 16, pegou fogo num poste lá e queimou esses fios. Esses caras já mexeram lá e jogaram, deixaram os fios tudo jogado ali na rua ali. Todo lugar que a gente anda, esses fios estão arrancados aí, eles não recolhem esses fios ficam jogados. Essa semana mesmo eu vi um motoqueiro caindo. Bateu num fio desse aí, caiu, e é complicado, ó, Nonato. Queria que vocês dessem um alerta aí das empresas de telefone, de quem é que fiscaliza sobre isso aí, porque tá demais. É o Ailton aqui da Folha 30.
0: Falou, Ailton, muito obrigado, bom dia para você. Eu já recebi diversas reclamações em relação às empresas, claro que não são todas, mas muitas fazem esse papel aí, de deixar a cidade suja, de deixar a cidade arriscando um acidente. Eu já vi, Ailton, eu já vi aonde eles dão a manutenção. O que que custa levar lá um saco plástico, um balde, colocar aquele restante fio? É até renda para a empresa, depois você se vende aquilo lá, ou descarta de forma correta. Mas quando eles vão dar manutenção, deixa aquele material lá jogado. É um fio, são fibras óticas, né? Alguns são fios, outros fibra ótica. O que que acontece? Se uma pessoa pisar ali, ele é deslizante. Ele é muito liso. Se uma pessoa pisar, cai. Eu já vi, foi montoeira de fio. Não só de empresas, tá? Não só de empresas de internet, mas como também da telefonia fixa. Da telefonia fixa. Deixa aqueles fios. Deixa fio baixo, não dá manutenção. Aí ocorrem os acidentes. Então, alguém tem que fiscalizar isso aí. Acredito que seja a postura do município de Marabá fiscalizar, porque além de deixar em situação de risco, principalmente para quem está de bicicleta, para quem está de moto, deixa a cidade suja, feia. O que, que adianta? A prefeitura faz a limpeza, aí vão lá, cortam uma porção de fio, deixa largado lá. Como esse fio parece que não interessa para venda, ninguém pega também, fica lá. Aquela montoeira de fio próximo aos postes. Então, o correto é quem dá a manutenção recolher o material que vai ser descartado. Este é o correto. Valeu, Ailton. Obrigado. Um bom dia para você acompanhando a programação da Clube. Tem mensagem aqui? Nonato, bom dia. Botou aqui, Nonatão, bom dia. A Pepe, minha prima, quer te conhecer pessoalmente. Vou levar ela aí na rádio. Pepe é o nome dela. É o dentão da liberdade. Pepe, no mínimo, isso aí deve ser pé de pix. Pepe deve ser pé de pix. Deixa essa tua prima aí mesmo, rapaz. Já tô aqui escabriado com esse negócio de Pepe, viu? Pepe deve ser pé de pix. É a prima do dentão. Não, deixa aí, meu amigo. Deixa por aí mesmo.
4: Ei, tem como tu me mandar um pix de R$50, amor, pra pegar aquele bronze?
0: Tô te falando, Pepe, que dentão. Deixa aí na liberdade, viu? Deixa aí no bairro da Liberdade, tá bom? Deixa por aí, não manda pra cá, não. É pé de pix.
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0: Tem notícias da hora para você aqui dentro do programa Clube da Manhã. Hoje o país, a população brasileira, vive essa expectativa do julgamento, né? Aonde o Supremo Tribunal Federal, que já divulgou o rito, que na verdade não é nem um julgamento, é uma sessão para deliberar para uma possível abertura de investigação e posterior julgamento. Então, mas o país vive hoje essa expectativa. Logo mais às 10 horas, deve iniciar a sessão que vai analisar o relatório da Polícia Federal sobre as conversas entre o ministro Alexandre de Moraes e o ex-banqueiro Daniel Vocaro. O Supremo Tribunal Federal já divulgou o rito que será adotado. Procedimento definido pelo presidente do Supremo Tribunal Federal, ministro Edson Fachin. A sessão será aberta às 10 horas. Em seguida, a secretária da sessão fará a leitura da ata da sessão anterior da corte. E Fachin vai realizar as saudações de praxe a todos os ministros. Aí, o ministro, então, chamará o processo para julgamento e fará a leitura do relatório. Este caso chegou a Fachin após Mendonça informar sobre possíveis conversas entre Moraes e Daniel Vocaro. Aí, depois que ele cumprimentar, ler o relatório, a palavra será dada para a Procuradoria-Geral da República, a PGR. Após a manifestação da Procuradoria, a votação será iniciada. Tá bem? O Supremo Tribunal Federal não confirmou se Alexandre de Moraes poderá participar da sessão, já que ele é a peça aí das futuras investigações. O plenário também é composto pelos ministros Cristiano Zanin, Flávio Dino, Nunes Marques, Luiz Fux, Carmen Lúcia e Gilmar Mendes. A participação de Dias Toffoli também não está confirmada. Bem, é porque no início deste ano Toffoli se declarou impedido de participar de julgamento sobre o caso Master, após a imprensa revelar que o ministro é dono de um resort que foi comprado por um fundo de investimentos ligado ao banco. Você quer assistir a sessão? Quer assistir? Então será transmitido ao vivo pela TV Justiça. Então basta você entrar lá, TV Justiça. A sessão será transmitida ao vivo e você vai ouvir o pronunciamento e o posicionamento de cada ministro presente nesta sessão. Obviamente que todos os veículos de comunicação também farão seus links ao vivo, estão desde cedo aí fazendo seus links ao vivo, porque hoje o Supremo Tribunal Federal decide se abre investigação contra Moraes ou não. Donato Dourado. São 8 horas e 55 minutos.

0: Aí, legal, hein? São 8 horas 59 minutos, agora 8h59. 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

0: Olha, a hora agora são 9:09 em Marabá, 9:09. Voltamos no nosso intervalo comercial aqui na sua 100,7 Rádio Clube. Já tivemos uma conexão hoje com a FM 91. Daqui a pouquinho eu vou trazer para você os destaques do nosso Diário de Carajás de hoje, terça-feira. Eu vou trazer também informações já para você sobre a 38ª Expoama e também sobre a Feira das Profissões. O Frank Dias já está chamando, então deixa eu falar com ele. Alô, Frank.
1: Bora lá, meu irmão. Bora falar com o Naldinho Fontinelli.
0: Vamos nessa. Pode estar onde agora?
1: Ele está no Líder Home Center.
0: Então pode chamar o Naldinho.
1: Naldinho, bem-vindo, Naldinho, mais uma vez.
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0: Falou, valeu, obrigado. Bom dia para você também, Naldinho Fontinelli. Bom dia, Frank Dias. Donato Dourado. Mandando um grande abraço aí para o meu amigo Francisco. Francisco, lá do Lago do Carrapato. Alô, Francisco, bom dia. Ontem eu estive lá visitando o Francisco, não é isso? A esposa dele também. A todos aí que estão no Lago do Carrapato acompanhando a programação da sua Rádio Clube de Marabá. Vamos falar de coisa boa aqui para Marabá? Vamos lá? Vamos falar de coisa boa. Eu já falei ontem aqui no programa que Marabá irá realizar a Feira das Profissões. Feira das Profissões, falei ontem que você que está encerrando agora o ensino médio é importante para todos, mas principalmente para quem está encerrando o ensino médio, chega ali e agora, o que, que eu vou fazer? Abrem-se várias portas, várias janelas, um chega e fala, ó, faz isso que é bom, o outro fala aquilo, mas e aí, tem demanda, tem mercado de trabalho, realmente é aquilo que você quer? Para tirar todas as dúvidas, estou recebendo hoje aqui a minha amiga que já tem cadeira cativa aqui na Rádio Clube de Marabá, não é isso? A Audileide Oliveira, que é diretora da Estação Conhecimento, que vai sediar o evento. Audileide, bom dia, seja bem-vinda à Rádio Clube.
4: Bom dia, Nonato. É um prazer, uma alegria estar aqui novamente, podendo divulgar a Feira das Profissões. Bom dia, você ouvinte também da Clube FM, da Rádio Clube FM, que está aqui também nos ouvindo. E falar sobre a Feira das Profissões é falar sobre futuro dos nossos jovens, é falar de coisas boas, porque a gente precisa também divulgar as coisas boas que acontecem em Marabá.
0: Legal, eu muito obrigado. Nós estamos na sétima edição da feira.
4: Isso, sétima edição da Feira das Profissões.
0: Isso, vai acontecer,
4: vai ser realizada na Estação Conhecimento, dia 17, nessa quinta-feira. Vamos estar com os parceiros também do ano passado, né? Que são as instituições de ensino, o EPA, Unifespa e FPA, mas também vamos estar também com o Sistema S e também com a Vale. E esse ano nós temos uma novidade. Além de todas essas instituições, nós vamos também estar com o stand com o EJA, né, que é aquele EJA, programa de educação para
0: jovens,
4: adultos.
0: Né? Jovens
4: e adultos. Para jovens e adultos.
0: Certinho. Então vai ser quinta-feira, dia 15, a partir das 8h30
4: da manhã. Dia 17.
0: Dia 17, desculpa. Isso. Dia 15 é hoje. É a partir das 8h30 da manhã.
4: A partir das 8h30 da manhã.
0: E durante a feira, o que que o jovem vai encontrar para ele poder buscar um norte na sua vida?
4: Então, lá na feira nós vamos estar com quase 60 estandes, né, em média 60 estandes, apresentando os cursos de todas essas instituições envolvidas nesse evento, né? E quando a gente fala de Feira das Profissões, é poder mostrar as possibilidades, um universo de possibilidades para toda a juventude. Só que o conteúdo da Feira das Profissões, ela não é só dirigida ao jovem. Ela é dirigida também àqueles que já estão distantes da sala de aula, àqueles que já concluíram o ensino médio e que pensam também em voltar a estudar. E o EJA é uma dessas possibilidades. São pessoas também que não conseguiram terminar o ensino fundamental ou médio e agora mostra que, para poder estudar e para poder traçar um futuro, você não tem idade. Não importa a idade em que você se encontra. Então, a feira também vai levar esse esclarecimento.
0: O EJA, esse ano é a primeira vez?
4: É a primeira vez.
0: Primeira vez. Então, o EJA é o ensino de jovens, adultos aí, né?
4: Isso.
0: Como disse a Audileide agora há pouco, muita gente parou de estudar, parou ali no segundo ano do ensino médio, por várias questões, viajou, foi trabalhar, casou, né? Teve um filho, a maioria das meninas assim teve um filho, aí para, mas quer voltar a estudar para ser inserido de novo no mercado de trabalho. Então o governo oferece o EJA aí, um tempo mais curtinho para você concluir o ensino médio. Mas aí você está concluindo o ensino médio, mas está meio perdido também em relação à profissão que vai seguir. Então, tem um canal específico para você.
4: Justamente. E assim, a gente tem que lembrar que Marabá, ele é considerado um polo universitário, né? E muitas vezes os jovens, os cidadãos marabaenses, eles não têm conhecimento quais são os cursos que essas instituições de ensino oferecem. Então, está bem pertinho de nós aqui em Marabá. Então, vá lá. Você vai conhecer todos esses cursos que essas instituições oferecem, né? São cursos técnicos, cursos de graduação e pós-graduação. Então, quantas pessoas em outros municípios precisam sair da sua cidade para poder cursar um curso superior? Em Marabá, não. Marabá, nós temos instituições que já oferecem esses cursos. Então, a Feira das Profissões vai apresentar todos esses cursos. E é muito bom quando você vai à Feira das Profissões, porque você vai ter contato com professores desse curso e também alunos que já fazem parte desses cursos, dessas instituições. Então, você vai poder ali ver qual é o curso que você se identifica. E, a partir daí, você poder sonhar e poder se preparar já para o seu futuro.
0: Audileide, eu disse ontem aqui, quando eu falei das Feiras das Profissões, o seguinte, o jovem, igual nós aqui, ele está estudando, fala, quando encerrar o ensino médio, eu vou fazer, por exemplo, agronomia. Ah, porque o meu amigo fez, o pai do meu amigo, agronomia é bom. Só que quando ele chega na Feira das Profissões, ele vai se encontrar em outro curso. Disse, não, mas eu não sabia que Marabá tinha. Então tem esse aqui, tem esse outro. Aí eu me identifiquei, porque também tem as oficinas. Tem é as lá oficinas. Que ele vai se identificar justamente. Com a carreira que ele vai seguir profissionalmente.
4: Justamente. A feira, ela dá essa autonomia ao jovem e ao adulto também que vai se encontrar lá na feira, de escolher o curso que ele mais se identifica. Não porque os pais dele indicaram que o curso tal é melhor. Não porque meu amigo está fazendo o curso e disse que é o melhor. Não porque esse curso é o que o mercado de trabalho absorve. É aquele curso que ele vai se identificar.
0: Ele tem que fazer o que gosta, primeiro,
4: né? O que gosta, justamente.
0: Mas também, além disso, dentro dessas oficinas, serão ofertadas aí as informações em relação a cada curso, né? Olha, esse curso tem demanda, esse curso é questão salarial, tempo de duração do curso e assim por diante. Então, é um cardápio, posso dizer assim, um cardápio completo de 90 profissões que serão ofertadas, mostrando cada caminho a seguir. E o mais importante, porque a Feira das Profissões, ela traz já deixou um legado aí de 6 anos, traz novamente, porque tem alguns cursos que se destacam. Dentro das universidades, da UEP e assim por diante. Então, hoje, quem está concluindo o ensino médio, imagina, não, mas eu acho que a UEPA só tem esses 3 cursos aqui, 2 ou 3 cursos, quando tem uma outra gama muito maior de cursos que pode ser oferecida.
4: Justamente.
0: Então, vai conhecer todos.
4: Todos, né? E assim, tirar dúvidas também, porque muitas vezes não é só o curso que atrai o estudante para a universidade. Quais são os benefícios que a universidade vai oferecer? Muitas vezes ele precisa de uma bolsa. Então, tem vários benefícios que faz com que esse aluno se mantenha no curso, porque ingressar na universidade não é o bastante, é se manter na universidade. Então, todos esses benefícios que as instituições de ensino também oferecem, também é esclarecido na Feira das Profissões. Então, são dúvidas que esse público jovem tem quanto aos cursos.
0: Agora, a Feira das Profissões não é específica só para morador de Marabá?
4: Não.
0: Qualquer pessoa pode participar?
4: Qualquer pessoa pode participar, independente da idade, independente do local que você mora. Então, é para Marabá e região. Inclusive, nós temos conhecimento que é a única feira das profissões que acontece em Marabá e região. Por isso que, nesse dia, nós conseguimos também trazer outros municípios, como Nova Ipixuna, São Geraldo.
0: Legal, né? Muito
4: São
0: bom.
4: Domingos.
0: Vai ter uma pausa para o almoço lá, né? Durante
4: vai,
0: o dia.
4: Vai ter uma pausa para o almoço. Pela manhã a gente começa às 8h30, vai até 11h30 e a gente retorna às 13h e vamos até às 16h30.
0: Eu lembro que eu vi as imagens aí da última Feira das Profissões, estava lotado, lotado a Estação Conhecimento. Ontem eu também falei, vou reforçar aqui, eu acho que é muito importante o pai, a mãe, o responsável, se puder, acompanhar o jovem, né, para ajudar nessa dúvida também junto aos instrutores que lá estão fazendo a divulgação dos seus institutos.
4: Com certeza. A gente quer que a família participe da Feira das Profissões. Inclusive, Nonato, a gente já começa a convidar o adolescente que já está no ensino, no nono ano.
0: Do ensino fundamental.
4: Então, é aquele adolescente de 14 anos que ele já tem que estar na Feira das Profissões porque ele precisa já começar a pensar no seu futuro. E temos que criar nos adolescentes e jovens essa cultura de ele já começar a pensar no amanhã. Qual é a carreira que eu vou querer? Qual é a profissão que eu vou querer seguir? Porque a educação, ela nos prepara para isso, para o futuro, para a nossa sustentabilidade. Então, isso é muito importante.
0: Inclusive, esse jovem que já vai passar agora para o ensino médio, ele já pode ser absorvido ali, se ele tiver a vocação, dentro de um curso do IFPA. Ele já pode ser absorvido pelo IFPA na educação integral, já se formando tecnicamente e formando também o ensino médio.
4: Justamente. O IFPA, você começa a cursar do ensino médio. Você não pode estar cursando o ensino médio em uma escola pública e querer entrar no segundo ano do ensino médio no IFPA. Você tem que começar o primeiro ano do ensino médio.
0: Por isso que é importante para quem está fechando agora o fundamental, já ir participar dessa feira, de repente se identifica com o IFPA, já vai para o IFPA concluir um ensino médio e um nível técnico também.
4: Isso.
0: Então tá bom. E paga quanto por todos esses benefícios da Estação Conhecimento e dessas instituições? Paga alguma coisa?
4: Não, é totalmente gratuito. totalmente gratuito. E você que vem de um outro município para visitar e conhecer a Feira das Profissões, nós vamos estar lá com uma praça da alimentação composta por um grupo de mães daquele território que faz parte do nosso programa de inclusão produtiva. Então você, além de visitar os estandes, de ter acesso a todas as informações da Feira das Profissões, você também vai ter uma praça da alimentação onde você pode comer, beber e provar da nossa comida regional aqui, produzida por mães daquele território e mães de alunos também do Núcleo São Félix, que é uma das coisas que eu quero ressaltar. Essa Feira das Profissões acontecendo dentro da estação do Núcleo São Félix, que é uma das coisas que eu quero ressaltar. Essa Feira das Profissões acontecendo dentro da estação Conhecimento...

0: com a Polícia Militar.
1: Segue adiante, é uma reta, né?
0: É uma reta. Você vai ver logo a Estação Conhecimento à esquerda. O portão é pela Avenida Vale, né? Você entra lá, vai ser muito bem recebido, um espaço muito aconchegante. E é o momento de você... Agora, a Odileide falou até um negócio assim, importante. Não é só para o adolescente, não. É para todo mundo. Vai lá. Você pode recomeçar a qualquer momento. Qualquer momento. Então, são 90,
1: mais de 90 cursos.
0: Mais de 90 cursos que são ofertados. Que são ofertados aqui em Marabá. Olha aí, você sabia disso? Nível técnico, superior e assim por diante. Então, vai lá, aproveita a Feira das Profissões. É só um dia, quinta-feira, dia 17, a partir das 8h30 da manhã. Não paga absolutamente nada para entrar, para tirar dúvida, para participar das oficinas.
1: Isso mesmo.
0: Pode falar aqui quem são os parceiros da feira?
1: Sim, nós vamos ter a UEPA,
0: a UEPA,
1: Unifespa, IFPA, Vale e as empresas do Sistema S.
0: Senai, SESI e assim por diante.
1: E assim por diante.
0: Tá legal.
1: E uma outra coisa, eu quero dizer para as famílias de Marabá que a nossa vida ela é feita de movimentos. Então faça um movimento diferente no dia 17 de setembro. Vá à Feira das Profissões. Porque são esses movimentos diferentes que mudam a nossa vida.
0: Nada muda se você não mudar.
1: Se você não mudar, justamente.
0: Aldileide, muito obrigado pela sua participação aqui no programa. Um bom dia para você. Como estão os preparativos? Tudo pronto
1: tudo,
0: lá?
1: Tudo pronto. Estande
0: montado?
1: Já está tudo montado lá. Já estamos se preparando para receber os marabaenses na Feira das Profissões.
0: Então participe, tá bom? Obrigado, Aldileide.
1: Muito obrigado, Donato. E um bom dia, ouvinte.
0: E passou rapidinho esse ano da feira, da sexta para a sétima, né?
1: Muito rápido.
0: Aguardo você aqui já na oitava feira, tá
1: muito
0: bom?
1: Muito obrigado.
0: Um grande abraço. São 9h27, 9h27. Bom dia para você que está acompanhando a programação da Clube. Não posso deixar de mandar um abraço para minha amiga Tami. Tami está aqui, sempre simpática, né? Sempre presente aqui nas nossas entrevistas. Tami, prazer recebê-la hoje aqui no estúdio da Rádio Clube. Seja bem-vinda a Marabá toda vez, tá bom? Grande abraço. São 9h27 em Marabá.
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0: Paula Fernandes, Amar de Novo, Set Fire do Ray. Agora são 8 horas 31 minuto, 8h31 na Clube.
1: FM
0: 91 está chamando? Então vamos lá para uma conexão com a FM 90. Frank.
2: Beleza, meu irmão, bora nessa.
0: Vamos nessa. Quem vem conosco agora na nossa terceira conexão de hoje?
2: Rogério Brasil. Rogério Brasil tá na Net Company. Net Company, informática, tudo no ramo da tecnologia. Rogério, bom dia.
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0: Muito obrigado, Rogério Brasil. Um grande abraço para você. Um bom dia para o Ailton Saraiva, no bairro da Liberdade. Está no trabalho ouvindo a Clube.
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0: Os destaques policiais com o repórter Elvan do Vale. Elvan, bom dia.
6: Bom dia, Nonato, amigos da Clube FM, em Marabá, 9 horas e 37 minutos. A temperatura neste momento aqui na Superintendência de Polícia Civil é de 28 graus. É, mas tem um sol para cada um. Ontem mais um dia de muito calor forte. E as pessoas têm que ter cuidado aí, tá tomando bastante água, andar pela sombra. Nonato, hoje pela manhã, mais cedo um pouco, a BR-222, o trânsito estava tranquilo, muito tranquilo mesmo para quem vinha para Marabá. Ainda bem, né? Ontem também estava, né? E hoje continua. O maior problema, fluxo de veículo aqui em Marabá, e o pior que a gente encontra, Donato, é pessoas que parece que tiraram a carteira de motorista, não sei como, porque não respeitam a sinalização, não respeito às ultrapassagens, os acidentes ocorrem quase que diariamente em Marabá, e mesmo assim, principalmente quem está dirigindo uma moto, rapaz, que só tem duas rodas. Olha, o carro com quatro já é perigoso, imagina um veículo com duas rodas. Só tem que ter prudência, ter cuidado, ter equilíbrio emocional e respeitar as placas de sinalização. Afinal de contas, quem dirige uma moto, a carteira de motorista, ela também ela tem o mesmo trâmite de quem tira a carteira para dirigir carro. Você tem que saber as placas de sinalizações, onde saber buzinar, onde saber estacionar. E as pessoas parecem que desconhecem isso totalmente, totalmente. Não sei onde tirar essas carteiras. Olha, Nonato, amigos da Clube, o Jeremias Machado Galvão, policial militar, trabalhando ontem às 11h30, após trocar informações de inteligência... do grupamento lá da Polícia Militar de Jacundá, foi repassado a eles a informação de que o Gilmar Camara Bezerra poderia ser localizado na Avenida Piauí em uma casa recuada, sem número, ao lado de um depósito de madeira de construção e que contra ele pesava um mandado de prisão. Imediatamente a polícia foi ao local, juntamente com a VTR 0420, 0414 e 020. E lá fizeram um cerco, logrando êxito, onde conseguiram localizar Gilmar e com ele foi cumprido o mandado de prisão. Ele foi recolhido aqui, deve ser transferido para a comarca de Palmeiras, de Goiás, pelo crime previsto no artigo 157, assalto à mão armada, para ele pagar pelo crime que cometeu. Além dessa notícia, Nonato, também vamos falar de violência doméstica. Mais uma mulher é espancada e ameaçada. E também um tráfico de drogas. Aconteceu, ligue na Clube. É o Vando Vale, Clube da Manhã, aqui na comunicação de Nonato Dourado.
0: Muito obrigado, Elvan. Bom dia para você. Detalhes logo mais a partir das 13 horas no 100,7. Rota 100,7. Em Marabá, 8h40.
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0: Voltamos com você aqui na sua Rádio Clube de Marabá. Agora são 9 horas 49 minutos, 9h49 na Clube. Ontem eu recebi uma mensagem do meu amigo Luiz Moraes, pessoa que tem um carinho muito grande por ele, grande profissional da comunicação, e ele me informou ontem que está acontecendo aqui em Marabá um evento que é o Champions League IP 2026, segunda edição, Champions League IP 2026. Eu pedi que ele entrasse em contato comigo, falasse comigo sobre esta edição do Champions League 2026, IP 2026. Ele está aqui na linha comigo, é com ele que eu vou falar agora. Meu amigo Luiz Moraes, bom dia, grande profissional da comunicação. Convite, faço o convite para todo mundo. Eu já estou sabendo, ele já me adiantou que vai ter um churrasco no final. É isso, Luiz? Bom dia.
1: Bom dia, Nonato Dourado. Bom dia, amigos e ouvintes da Rádio Clube. Sou o Luiz Moraes. Estamos aqui para informar o grande campeonato de veteranos do Clube do IP, na Avenida Sororó, bairro Liberdade. Já é a segunda edição da Champions League 2026. É uma forma toda especial de divulgar esses grandes clubes europeus. São eles: Barcelona, Liverpool, PSG, Manchester City e Real Madrid. Todos muito bem padronizados. O campeonato já está na quarta rodada. Os jogos acontecem na quinta noite e nos domingos pela manhã. E o encerramento com a grande final será domingo 27 de setembro, às 8 da manhã, com um grande churrasco. Nossos agradecimentos especiais a esse grande apresentador, Nonato Dourado, e essa grande emissora, líder de audiência, a sua Rádio Clube. Esperamos por você lá. Forte abraço!
0: Grande abraço, meu amigo Luiz Moraes. Está aí, segunda edição da Champions League 2026. A bola já está rolando, hein? No Clube de Veteranos IP, na Avenida Sororó, no bairro Liberdade, onde os veteranos se encontram. O Clube de Veteranos IP funciona há 28 anos em Marabá. E a grande final, como disse o Luiz, será dia 27 de setembro, a partir das 8 horas da manhã, com um grande churrasco. Valeu, Luiz! Muito obrigado, bom dia a todos que fazem parte do IP. Agora, a segunda edição da Champions League IP 2026 tem Manchester City, Liverpool, PSG, Real Madrid e Barcelona. Todos estão convidados. Obrigado, um grande abraço. Em Marabá, 8 horas 58 minutos, 8h58. Continua mandando áudio, participando aqui da programação Clube. Você está na minha companhia até às 11 horas da manhã. Já já vou trazer informações aí para você sobre a Expoama, 38ª Expoama. E aí, quem está comigo? FM 91. A FM 91 está comigo, está chamando, e é para lá que nós vamos agora falar com ele, com o Frank Dias, que mais uma conexão com a FM 91.
2: Nonato Dourado.
0: Oi, Frank Dias, tudo bem?
2: Tudo bem, hoje é a abertura da 38ª Expoama, viu, Nonato?
0: Já já eu vou trazer uma informação aqui, tá? Não é informação assim que a gente gostaria,
2: sim,
0: mas é uma informação que eu tenho que passar, né?
2: É importante.
0: É importante aqui para todos, tá bem? Já, beleza, já eu vou trazer essa informação em relação à Expoama, 38ª Expoama, cavalgada perfeita. Hoje tem abertura.
2: Maria Massal.
0: Maria Massal, tá?
2: Show gospel.
0: Um espetáculo, viu?
2: Isso.
0: É uma cidade dentro de Marabá, ali o Parque de Exposições José Francisco Diamantino. Mas antes de fazer essa conexão com você, eu estava falando aqui sobre a Champions League 2026 IP. Você que gosta de jogar uma bola, gosta de bater uma bolinha, ó. Da próxima eu já vou inscrever você no bid aí da Champions League 2026.
2: Pode
0: dos
2: me
0: veteranos, tá bom?
2: Se vacilar, o Frank faz gol, hein?
0: Faz gol?
2: Ontem, nossa, joguei ali no 34º Batalhão, aliás, no campo do BME. né? O Batalhão de Missões Especiais. É, joguei lá. E o Frank Dias não é fraco não, rapaz, não é?
0: Se vacilar e não tiver goleiro, você faz gol.
2: Eu faço gol.
0: Então, beleza. Quem vem conosco?
2: É o Rogério Brasil.
0: É o Rogerão, pode chamar.
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3: 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Valeu, Frank, valeu, Nonato. Oh.

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0: Voltamos com você aqui na sua Rádio Clube de Marabá, agora 10 horas 4 minutos, 10 e 4, ouvinte participando comigo. Alô, bom dia!
1: Bom dia, meu amigo Nonato Dourado, Ismael aqui no Galetão, nota 10, tudo bem, meu amigo? Nonato, estou precisando da ajuda aí de você, meu amigo, se possível. Aqui em frente, o Galetão, aqui próximo tem a padaria, um restaurante e o frango assado, que é o meu, né? Aqui na Avenida Paraíso, em frente ao posto Ipiranga, aqui bem no semáforo, tem um coletor de lixo e jogaram um gato morto no coletor. E tá terrível, meu amigo, catinga danada. E o pessoal que colhe o lixo não leva. Eles tiram todas as outras sacolas e deixaram o bicho lá dentro. Aí eu precisando de você aí, de uma ajuda aí para ver quem é o responsável que recolhe essas caixas de lixo, para trocar ela aqui, meu amigo. Porque a gente fala com os fiscais aqui, não resolve. Entendeu? Diz que passa mensagem lá, mas ninguém resolve. E aqui está um cheiro terrível, meu amigo. Dessa força aí para nós, meu jovem. Obrigado, viu? Tenha um bom dia.
0: Grande abraço para você, Ismael do Galetão. Vamos encaminhar aqui, solicitar para que seja removido aí, né, esse coletor com esse gato morto aí. As pessoas ainda têm o hábito de fazer isso aí, né? Jogar um animal morto dentro do coletor. E aí, quem recolhe termina não fazendo isso também, porque não é dever deles estarem recolhendo restos mortais aí, mas é complicado aí. Quem sai prejudicado são os moradores próximos. Tem restaurante, tem o frango, ou seja, mesmo que não tenha restaurante, que não tenha frango assado, mas a população aí sofre com esse fedor insuportável que vai passando aí em frente. Eu vou encaminhar aqui para o nosso secretário aqui, para ele pedir para remover, retirar daí o coletor e descartar de forma... Agora já não dá mais nem de forma adequada, mas descartar isso aí para que vocês voltem a ter tranquilidade em relação a essa fedentina que está aí provocada por esse animal morto, tá bom? Ô, meu amigo Ismael do Galetão, bom dia a você e a todos aí, as proximidades.
2: Alô, Leonardo Dourado, bom dia.
0: Bom dia.
2: Raimundo aqui da Folha 3.
0: Tudo bom,
2: na Brasil Rural. Boa terça-feira e bom trabalho, saúde.
0: Para você também estar tá cadastrado.
3: Leonardo Dourado,
0: bom dia. Cá.
3: É o José Augusto, aqui da Folha 34.
0: Tudo bem?
3: Essa pergunta aí do ouvinte aí é muito pertinente. Realmente, eu já tinha questionado outras vezes com algumas pessoas sobre esses fios da telefonia. Eles ficam com esses fios, todas as vezes que há um problema com a fiação, eles deixam esses fios causando uma poluição absurda de sujeira nas ruas. E eles não recolhem, eles vêm revitalizar o problema, quando há um problema de uma situação, seja ela qual for, que joga o fio no chão, seja de um poste que cai, de uma situação, seja ela qual for, e eu já tinha questionado uma poluição absurda, uma sujeira absurda de muitos fios jogados na cidade. Aqui na Folha 34 não é diferente, tem fio espalhado por toda a cidade das telefonias. Isso aí tem que ser feito um alerta para que eles venham e façam a limpeza desses fios, que eles retirem esses fios realmente das ruas, porque fica uma sujeira absurda nas ruas de Marabá e quase que em todas as cidades do Brasil. A telefonia não tem o cuidado de recolher a sujeira que fica deles. É muito pertinente, viu, o questionamento desse ouvinte aí. Eu também tenho esse mesmo pensamento que ele. Eles devem fazer algum projeto para que essas fiação sejam recolhidas, sejam levadas para um lugar adequado e esteja um destino correto a ser tomado.
0: Ok, certinho, muito obrigado, bom dia. Os ministros já estão no Supremo Tribunal Federal e deve iniciar em instantes aí a sessão que analisa a relação entre Vocaro e o ministro Alexandre de Moraes.
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0: Na Clube são 10 horas mais 16 minutos agora, 10h16, a sessão no STF ainda não começou, está atrasada, hein? 16 minutos atrasado, não começou ainda. E pela primeira vez, em 135 anos de STF, pela primeira vez, poderá os ministros, tá? Investigarem um outro ministro. Pela primeira vez na história do STF.
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2: Bom dia, Nonato Dourado.
0: Bom dia. Cadastro
2: na promoção da Brasil Rural, viu? Muito bom dia, Luciana.
0: Bom dia, cadastrada.
3: Bom dia, meu amigo Nonato Dourado.
0: Bom dia.
3: Eu tava vendo essa menina que quer te conhecer, cara. Tu não pode conhecer ela, não.
0: É
3: porque tu já tem essas 30 meninas aí, como é que vai fazer, cara? Pode não, tem que cancelar, porque...
0: É.
3: Eu não sei, né? Quando a festa pode ter esse pano para manga aí, né,
0: deu
3: cara?
0: Nada.
3: Mas tu com essas 30 meninas, com mais essa aqui que quer te conhecer, vai para 31, né, cara?
0: É a PP.
3: Eu vou comer as duas por aqui, né, cara?
0: Eu acho que eu vou jogar
3: pois
0: pra
3: é,
0: ti.
3: Pois é, marcar aí um negócio aí para nós ir, cara. Não leva essa outra, não, moço. Leva só essas 30 mesmo.
0: É, a PP pede
3: pois
0: Pix.
3: É, Nonato. Pois é, cara. Tô por aqui ligado. Mandar um abraço aí pro Raimundo Eletrônico, que estava completando o ano
0: ontem,
3: né?
0: Aniversariou ontem.
3: Os parabéns para ele. Eu ouvi tu falando aí. Parabéns para ele. Muitos anos de vida. Felicidade. Abraço pro Zé Neto, pai de Eduardo, dona Helena lá em São Félix, cara. Pois é, Nonato, tô ligado por aqui, cara. Tô vendo tu falando esse negócio desse julgamento. Isso aí não vai nada não, cara. Isso aí tudo farinha do mesmo saco.
0: Será?
3: Um abraço,
0: vamos ver,
3: aí,
0: vamos aguardar, vamos aguardar. Valeu, Rei do Frango. Bom dia pra você, muito obrigado.
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0: Bom dia.
4: É a Fátima Rocha de São Domingos do Araguaia.
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4: Eu que me cadastrasse aí na promoção da Brasil Rural. Bom dia.
0: Bom dia, cadastrada Fátima. 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
5: Bom dia, meu amigo Nonadorado.
0: Bom dia.
5: Que é o Charles da Cidade Nova. É, me cadrasta aí na Brasil Rural, a força do meu campo. Eu tô vontade de ganhar essa aí, ó. Agora eu não vou ser assim mais não, moço. Eu vou ficar ligado nessa rádio, senão... Se me chamar meu nome aí, eu vou atender.
0: Isso mesmo, Charles. 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
0: Tem notícias da hora para você dentro do programa Clube da Manhã. Falei que ia trazer informações sobre a Expoama, não é isso? Então, a 38ª Exposição Agropecuária de Marabá, a Expoama, começa propriamente hoje, terça-feira, dia 15, e segue até domingo, dia 20. Acontece no Parque de Exposições José Francisco Diamantino. Os estandes estão todos montados, a arena de rodeio, espaço para shows. E do outro lado, a programação prevê palestras, já aconteceram leilões de gado, vão acontecer mais. Então, o Sindicato dos produtores rurais de Marabá e a Associação de Produtores responsáveis pela feira, reforçar inclusive entrevista aqui comigo na sexta-feira, que o evento será portões abertos, sem bilheteria e nenhuma das noites. O tema deste ano é a força de quem produz. A Expoama é considerada a maior feira agropecuária do sul e sudeste do Pará. Além dos shows musicais, a programação inclui torneio leiteiro, palestras, provas, atividades para crianças e atrações voltadas para a pecuária, inclusive com a exposição de animais também. Exposição de animais. Hoje, a abertura desta terça-feira, teremos palestra com a Secretaria de Estado de Desenvolvimento Agropecuário e da Pesca, SEDAP, às 19 horas. E o leilão Catayama, no mesmo horário. À noite, terá apresentações de artistas locais e o show gospel de Maria Marçal, previsto para às 22 horas. Tá bem? E qual é a informação que eu preciso passar para vocês aqui? É uma informação de um show que não vai acontecer, né? Não vai acontecer, tá certo? Um show desses que estavam marcados não irá acontecer. De quem é o show, seu Nonato Dourado? O show do cantor Rei Vaqueiro na Expoama foi cancelado, tá? Cancelado o show do cantor Rei Vaqueiro. Eu estou aqui com a nota oficial do Sindicato do Produtor Rural de Marabá, que diz o seguinte: o Sindicato dos Produtores Rurais de Marabá e a Associação dos Produtores Rurais de Marabá e Região informam que o show do cantor Rei Vaqueiro, previsto para quinta-feira, dia 17 de setembro, durante a Expoama, está cancelado. Motivo: a decisão ocorre em razão do recente acidente aéreo envolvendo o artista e sua equipe. Neste momento, entendemos que a prioridade deve ser a recuperação, a tranquilidade e o bem-estar de todos os envolvidos. A organização da Expoama manifesta sua solidariedade a Rei Vaqueiro, sua equipe e seus familiares, desejando plena recuperação e que em breve o artista possa informar e retornar aos palcos e reencontrar seu público. Informamos ainda que a organização já está trabalhando na contratação de uma nova atração para o dia 17 de setembro, que será anunciada oficialmente assim que for concluída as tratativas. O restante da programação segue normal. Portanto, Rei Vaqueiro não virá a Marabá, não virá para a Expoama, não é nenhum problema entre o sindicato e nenhum cantor. O problema foi que o avião dele pegou fogo. O avião do cantor Rei Vaqueiro pegou fogo. O acidente aconteceu na madrugada de domingo, em Parreiras, no Rio Grande do Norte. O avião do cantor Rei Vaqueiro pegou fogo. O acidente aconteceu na madrugada de domingo, em Parreiras.

0: aeronave, um Cessna, era, né? Acabou. Um Cessna 550 Bravo, fabricado em 2006 e com capacidade para 8 passageiros. O avião pertencia ao empresário Ivan Wattila Oliveira da Silva. Acabou, pegou fogo. Por conta disso, Rei Vaqueiro não virá para a Expoama. No mais, a programação segue normal.
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Rafaela Santos, se ainda existe, amor. São 10 horas 53 minutos. Iniciou a sessão no Supremo Tribunal Federal. Neste momento, o ministro Fachin faz a leitura do parecer sobre relatório da Polícia Federal. 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Promoção Acelera Marabá. 10h54.

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0: De volta aqui no final do programa Clube da Manhã, mas tem ouvinte participando. Deixa eu falar com meu amigo ouvinte. Alô, bom dia.
1: Bom dia, Nonato Dourado. Me cadastra aí na promoção da Brasil Rural.
0: Cadastrado.
1: É a Priscila da Folha 16.
0: Falou, Priscila.
2: Nonato Dourado, aqui é a Lourença da Vila Diamante.
0: Tudo bem, Lourença?
2: São João da Araguaia. Rodovia Pedro Carneiro, sentido São João do Araguaia. Mandar um alô pro meu pai, Dioclésio. Não perde um programa de vocês.
0: Muito bom.
2: Bom dia.
0: Bom dia, alô, Dioclésio.
3: Dourado, me cadastra no Brasil Rural aí. Edilson Gomes de Souza, bairro do Amapá.
4: Bom dia, Nonato Dourado.
0: Bom dia.
4: E a Fátima Vale. Me cadastra aí, meu amigo, na promoção da Brasil Rural e dá um abraço aí para você e para todos da rádio e para os ouvintes.
5: Bom dia, Nonato Dourado, aqui é a Luciana Dias, do bairro São Félix, quero participar aí para concorrer essa premiação da Brasil Rural. Desejo a todos os ouvintes ligadinho aí no Clube da Manhã, a você, uma ótima terça-feira e um dia abençoado.
0: Legal, todo mundo cadastrado, tá bem? Cadastrado. E agora nós vamos pra onde? Me conta aí, hein, pra onde nós vamos?
6: FM 91!
0: Então, beleza. Alô, Frank.
7: Eu falei o seguinte, eu vou deixar aqui meu amigo Nonato Dourado ficar à vontade falando aqui, né? Você tá... Porque eu falei aqui pros ouvintes da FM 91 que você já está na reta final aí. Eu vou até meio-dia e você tá atendendo aí com muito carinho os ouvintes, né,
0: até
7: meu amigo?
0: Até 11 horas.
7: Pois é.
0: 11 horas agora, viu?
7: Já tá quase dizendo tchau, tchau.
0: Já, mas antes vamos trazer ele o Paulo Henrique.
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11: Eu agradeço.
0: Muito obrigado, PH. Obrigado, Frank Dias. Ponto final do programa Clube da Manhã. Eu volto daqui a pouquinho às 11h50 no Barra Pesada. E amanhã, às 8h, no Clube da Manhã. Para você, um bom dia, um bom almoço, uma tarde bem produtiva. Mulheres, considerem-se beijadas. 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
2: Paulo Henrique. 12 anos depois de comandar uma das campanhas mais marcantes na história recente do Paysandu, Mazola Júnior está de volta ao clube. O treinador foi confirmado como comandante bicolor para a disputa do quadrangular decisivo da Série C do Campeonato Brasileiro. O acerto aconteceu nesta segunda-feira, após a saída de Júnior Rocha, e foi confirmado pelo presidente Márcio Tuma nas redes sociais. O acordo foi fechado no hotel onde a delegação bicolor estava hospedada em Araraquara, no interior de São Paulo, depois da derrota por 1-0 para a Ferroviária. O resultado provocou a saída de Júnior Rocha, que encerrou sua passagem pelo clube com 3 títulos conquistados em 2026, Campeonato Paraense, Copa Verde e Copa Norte. Agora, Mazola Júnior assume a equipe com uma missão conhecida: conduzir o Paysandu de volta à Série B. Em 2014, foi justamente sob o comando dele que o Papão conseguiu acesso à segunda divisão nacional. Naquele ano, o treinador levou o clube às decisões do Campeonato Paraense, da Copa Verde e da Série C. Na competição nacional, o Papão terminou a primeira fase na quarta colocação de seu grupo, que também tinha Fortaleza, CRB e Salgueiro classificados para a etapa seguinte. O relacionamento entre Mazola e a diretoria, entretanto, não terminou de maneira tranquila naquela temporada. Segundo Mazola, ele descobriu que dirigentes do Paysandu haviam procurado Vica para assumir o comando da equipe antes mesmo do segundo jogo da decisão do estadual. A situação teria provocado uma quebra de confiança entre treinador e diretoria. Depois de uma breve passagem pelo Bragantino, o treinador retornou ao Papão em 2014 e comandou a equipe na campanha que terminou com acesso à Série B. Aos 61 anos, Mazola Júnior acumula experiência em diferentes clubes do futebol brasileiro. O treinador já passou por equipes como Sport Recife, CRB, Criciúma, Vila Nova, Ponte Preta, Náutico, Vitória, Confiança e Portuguesa de Desportos. Também conhece o maior rival do Paysandu. Entre 2019 e 2020, comandou o Clube do Remo. Um dos trabalhos de maior destaque dos últimos anos foi no Ituano. Por fim, o retorno ao Paysandu acontece em um momento decisivo. O clube já está classificado para o quadrangular final da Série C e terá pouco tempo para preparar a equipe para os confrontos que definirão quem vai ter acesso à Série B. A missão de Mazola é repetir o feito de 2014, quando conduziu o Papão ao acesso nacional em uma campanha que entrou na história do clube paraense.
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1: Uma nova vacina contra pneumonia e meningite já está disponível pelo SUS para pessoas com 85 anos ou mais. O Ministério da Saúde passou a disponibilizar neste mês de setembro a vacina Pneumo 20 ou pneumocócica 20 valente conjugada, ampliando a proteção contra a doença pneumocócica. As infecções pela bactéria que provoca essa doença tendem a apresentar maior gravidade, risco de complicações e taxas de mortalidade mais elevada com o avançar da idade. Além das consequências respiratórias, a doença pode provocar comprometimentos cardíacos, renais e do sistema nervoso central. A vacinação é importante para prevenir a doença que pode avançar para pneumonia e meningite. Segundo o Ministério da Saúde, a meta é imunizar 90% das pessoas com mais de 85 anos no país. Quem quiser receber a vacina nas unidades de saúde deve apresentar um documento que comprove a idade sem necessidade de prescrição médica. O Ministério da Saúde prevê a ampliação da vacinação para outras faixas etárias de forma gradativa, de acordo com critérios de vulnerabilidade e risco. Da Rádio Nacional em Brasília, Gésio Passos.
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0: 11:24.
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1: O crescimento do número de casos de transtornos de saúde mental no Brasil e a importância de uma maior compreensão sobre o tema levaram à realização de um estudo inédito. Está em andamento a Pesquisa Nacional de Saúde Mental, realizada pelo Ministério da Saúde em parceria com a UFES, Universidade Federal do Espírito Santo. Segundo o Ministério, essa é a primeira pesquisa de abrangência nacional

0: voltado especificamente para investigar a saúde mental da população brasileira. Participam todos os estados do país e o Distrito Federal. O objetivo é traçar um panorama dos problemas de saúde mental no país, identificando as prioridades no atendimento e contribuindo para a produção de políticas públicas mais alinhadas às necessidades reais da população. A diretora do Departamento de Análise Epidemiológica e Vigilância de Doenças Não Transmissíveis do Ministério da Saúde, Letícia Cardoso, explica que a ideia do levantamento surgiu dos impactos da pandemia de Covid-19 para a saúde mental dos brasileiros.
1: A pandemia, ela gerou consequências nos profissionais, na população, que perduraram até hoje na nossa população. Então, a gente observou aí um aumento da taxa de suicídio na nossa população. A gente tem observado e tem observado nos nossos atendimentos uma maior necessidade de ampliar e qualificar a assistência e a prevenção de transtornos da saúde mental. Então, ela nasce nessa ideia.
0: A diretora fala ainda sobre como os transtornos de saúde mental impactam a rotina dos brasileiros.
1: Esses problemas têm originado não só impacto na vida dos jovens, mas da população adulta, gerando afastamento do ambiente de trabalho, prejuízos econômicos, gerando aí uma necessidade do setor saúde e de toda a sociedade tratar esse problema como uma prioridade.
0: Letícia Cardoso explica também os principais pontos analisados pela pesquisa.
1: A gente vai abordar principalmente ansiedade, depressão, sofrimento psíquico, fatores de risco, né, para o acontecimento desses sofrimentos e desses transtornos, como, por exemplo, uso de álcool, outras drogas e comportamentos relacionados. Além disso, a gente também vai analisar condições de vida dessa população, características sociais e demográficas, outros problemas de saúde e quais são os impactos dessas condições no cotidiano das pessoas, das famílias, na sua produtividade, na sua ida ao trabalho e também, que é muito importante, o seu uso e acesso aos serviços de saúde.
0: A psiquiatra Maria Carmen Viana, professora da Universidade Federal do Espírito Santo e coordenadora da pesquisa, classifica como preocupante o cenário da saúde mental no Brasil e no mundo.
2: Os problemas de saúde mental mais comuns que afetam as pessoas, como a depressão e principalmente os transtornos de ansiedade, parecem estar aumentando progressivamente na última década, não somente no Brasil, mas no mundo todo. Esses dados são preocupantes, pois afetam as pessoas e as suas famílias e também a sociedade como um todo, pelo impacto que podem produzir nas relações interpessoais, na produtividade no trabalho e na assistência social.
0: A especialista reforça ainda a importância da participação popular na Pesquisa Nacional de Saúde Mental.
2: É muito importante que as pessoas sorteadas para participarem possam contribuir com o relato de sua opinião e suas experiências de vida, pois são elas que darão voz a todos os brasileiros, contribuindo com a sua participação para a melhoria do enfrentamento dos transtornos mentais pelo SUS, pelas empresas, pela sociedade, para o bem comum.
0: A coleta dos dados deve ser encerrada no final do ano, alcançando cerca de 10 mil entrevistas válidas. A pesquisa segue o método do IBGE, Instituto Brasileiro de Geografia e Estatística, para garantir representatividade nacional da população com 18 anos ou mais. Com produção de Lígia Maria, da Rádio Nacional no Rio de Janeiro, Carolina Pessoa.
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1: Mais operações de crédito em 2026. Conselho Monetário Nacional aumentou em 2 bilhões de reais o limite global de crédito anual para estados, Distrito Federal e municípios. Na prática, a medida cria mais espaço para que governos contratem empréstimos para financiar projetos e investimentos dentro das regras fiscais estabelecidas para este ano. As operações podem ter ou não garantia da União. Segundo o Conselho Monetário Nacional, o acréscimo de crédito não representa nova despesa federal. O espaço foi obtido a partir de um levantamento da Secretaria do Tesouro Nacional com entes que participam de programas de ajuste fiscal. O estudo identificou quase 8 bilhões de reais que não tinham previsão de utilização até o fim de 2026. Agora, 2 bilhões desse saldo foram destinados aos novos limites de crédito. O remanejamento ocorreu, de acordo com o Conselho, porque os limites para crédito dos governos subnacionais estavam próximos do esgotamento. O Conselho Monetário Nacional é o órgão responsável por formular diretrizes gerais das políticas monetária, creditícia e cambial do país. Com informações da Agência Brasil, da Rádio Nacional no Rio de Janeiro, Priscila.
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0: Avance. Vou só puxar e a galera vai continuar, ó.
1: Te amo, mas não quero. 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

0: Quem ama você
1: são um, dois, três, são! A gente ama a Goiânia demais, amigo.

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0: Ligação para o Vogue quer dizer movimentação na resposta da rede social.
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1: 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Em Marabá, 13 horas, 5 minutos. 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
1: É, galera, o Rota de hoje, 15 de setembro de 2026, hoje é terça-feira. Mais um dia de calor, de sol quente. Rapaz, tu pega nas paredes em casa, tá quente, não é? Incrível como é que a temperatura aumentou tanto assim. Imagina quem vive lá pelo Ceará, né? Lá no deserto, como é a temperatura chegando a 50 graus. Aqui a temperatura tá chegando a 40, né? 37, 40. E a gente chia pra caramba todo dia. Agora imagina aqueles irmãos, ainda vive metido numa roupa lá que bate no chão, né? Lá é que não chove nunca. Aqui ainda dá uma graça ainda, né? Deus é maravilhoso. Bem, eu digo para você todos os dias aqui no Rota. Não maltrate os animais. Não maltrate as crianças. Não maltrate os idosos. E nem maltrate as mulheres. Caso você seja empulseirado e cair aqui no chilindró, seu nome também sai no Rota no dia seguinte, viu?
3: Ah, e não adianta depois esse negócio de mememê, não.
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1: Mas se você for gente boa...

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2: Vamos lá, valendo.
3: Vamos lá, valendo. Vamos aos destaques do Rota de hoje, desta terça-feira. Delegacia de Polícia Combate às Drogas, Polícia Militar apresenta um elemento acusado de estar praticando venda de entorpecente. Também vamos falar de pesca em período defeso. O tamanho inferiores ao permitido. Na realidade não está proibida a pesca, mas tem peixes que não é permitido pelo tamanho e o peso, né? Caso você venha pegar esse peixe, pescar, você pode estar infringindo a lei. Vamos falar também de um mandado de prisão cumprido pela Polícia Militar lá no bairro de São Félix. E uma ameaça. O cara ameaçou a própria mãe na delegacia. Rapaz, meu Deus do céu, que coisa. Ô, meu pai. A misericórdia do homem desse, né, rapaz? Ameaçar a própria mãe, inclusive na frente da Polícia Militar, que estava apresentando ele, segundo o boletim de ocorrência. Senhor, esses são os destaques de hoje, hein? É, mas tem um destaque aqui, que é o placar do jogo. É o novo placar, porque o passado teve acertador, né? Corinthians perdeu para o Flamengo 2-1 e teve um ganhador. É, pai, vamos me ajudar aí, ver se... Se sai um daqui do Rota, porque até agora não saiu nada. O Deusimar me disse que aqui eu sou pé frio. O problema é eu, né? Sou pé frio. Não sai ninguém sorteado aqui. O placar do jogo desta vez. Clube do Remo e Santos. O jogo é aqui no Mangueirão. Campeonato Brasileiro da Série A. O jogo é sábado, dia 19, às 18h30. Direto do Estádio Olímpico Mangueirão. Mande seu áudio pelo zap 9162-2480, acertando o placar do jogo. 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Se você for acertador, se você for sócio e tiver kit, o prêmio vai para R$1.000. É bom. 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Tem uma garapa. 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Vamos lá, rapaz. Bom, logo depois da primeira musiquinha, que eu tô de volta com a sua interação 9162-2480. Mande áudio e o placar do jogo, tá bom? Eu volto já. Canta aí, Gustavo Lima, o embaixador.

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1: 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Em Marabá, 13 horas, 15 minutos. Aqui é o Rota, do seu rádio. Obrigado pelo carinho. Vamos lá colocar áudio aqui da galera, quem mandou o primeiro áudio. Meu amigo Sidney Paiva, rapaz. Boa tarde, Sidney, aí na Laranjeiras.
2: Boa tarde, meu amigo Evandro Vale, Sidney Paiva, do Bar Laranjeira, ligadíssimo aqui no Rota 100,7. Elvão, eu queria que cantasse os parabéns para o nosso amigo Elano, que está de berço hoje, o Elano.
1: Maravilha.
2: Boleiro rodado aqui de Marabá também. Está de berço hoje, Elvão. Queria que cantasse os parabéns para ele aí, tá bom? Mandasse um alô aí para a Maria Rosa.
1: Alô, Maria Rosa.
2: Ela está na escuta. Valeu.
1: Parabéns. Olha aí, Elano.
3: Parabéns para você.
1: Meu amigo Edinaldo Peão, lá de São Domingos. Boa tarde, amigão.
4: Boa tarde, meu amigo Evandro Vale. Estou por cá, rapaz, no sol quente. Um abraço para o nosso amigo Jaibara. E nosso amigo Zé Mindola, na PA Prata, viu?
1: PA Prata.
4: Tudo de bom para nós todos.
1: Valeu, boa tarde, Alvando Vale, hoje estou em Belém, na capital, ouvindo Rota pelo aplicativo, meu amigo Robert do Coquetel. Obrigado, hein, pelo carinho. Alô, Alex, boa tarde, amigão.
5: Fala, meu amigo Evandro Vale, que é o Alex, da Folha 12.
1: Certo.
5: Coloca aí nosso placar do jogo aí.
1: Diga.
5: Bota aí 2x2, Remo
1: e Santos.
5: Certo. Ó, queria que o Remo ganhasse, mas o Santos melhorou muito.
1: Tá feio.
5: 2x2 aí, placar do jogo.
1: Beleza.
6: Boa tarde, meu amigo Evandro Vale.
1: Boa tarde.
6: Aqui o Assis da Morada Nova. Tudo bom, meu amigo?
1: Tudo bom.
6: No placar do jogo é 1x0 pro Remo, em cima do Santos.
1: Beleza. Valeu, meu amigo. Valeu. Zé Neto, boa tarde.
7: Boa tarde, Rádio Clube. Boa tarde, meu amigo Evandro Vale. Boa tarde a todos os ouvintes. Pois é, Evandro. Tô vendo, tô falando aí no placar do jogo Remo e Santos. Rapaz, eu fico até em dúvida aqui. Eu não vou nem jogar agora. Não vou jogar agora porque eu sou o Leão. Sou o Remo. Entendeu? E para mim jogar agora aqui, tem que jogar torcendo pro Remo. E aí tá difícil, rapaz.
1: É, o Remo
7: tá difícil
1: levou...
7: ganhar.
1: O Remo levou taca tá ontem.
7: Né? Mas é, tem aquele ditado que o jogo é jogado de lambaria pescado, né? A gente faz uma aventura. Mas eu vou deixar passar mais um 2 dias para eu poder pensar aí. Portanto, meu amigo, tem um bom trabalho aí, Zeneto, diretamente aqui da Vila Ponta de Pedra.
1: É, rapaz, porque ontem mesmo o Remo perdeu de novo. É, perdeu pro Bahia. Só que o jogo foi lá na Fonte Nova, lá no Salvador, né? É, não é fácil lá. Mas o Santos, o próprio Remo já tinha ganhado do Bahia lá, pô. Entendeu? Já tinha ganhado do Bahia lá. É isso que é a parada. Só que o Remo deu uma queda de produção. É como disse o Zé Neto, e o Santos melhorou muito, contratou alguns jogadores que já estrearam. E o Santos deu uma melhorada considerável, viu? É isso? Alô, Julimar, boa tarde.
8: Boa tarde, Evandro Vale. Cadastra aí, Evandro, pra cá do jogo.
1: Diga aí, amigão.
8: Remo 2, Santos 1. É o Julimar da Folha 8.
1: Valeu. Alô, Eduardo. Boa tarde, Eduardo.
9: Boa tarde, Fernando. É, Evandro Vado. Vai dar Santos de novo. É mais time, né, cara? Aí a gente até torce pelo Remo, mas não tem como ganhar. Aí tem que, a gente quer correr o risco de ganhar alguma coisa aí da rádio. Pra isso a gente participa, né? Rapaz, mas bota aí 2x0 pro Santos. E quero parabenizar você, Evandro Vado, e mais uns três aí que faz esse programa. Por não falar de política, porque, cara, nesse intervalzinho que vocês saem aí, a gente ouve uns repórteres aí falando desses políticos aí. Meu irmão, é muita hipocrisia. O país nosso está morto, revirado de cabeça para baixo, e os caras prometendo que vai fazer o que está perpetuando no poder e nunca fizeram nada, e agora vão fazer. Vocês são privilegiados de não estar precisando babar esses babacas aí.
1: Tá, não, tá bom. Já isso aí já tá bom, já entendi a mensagem. E a gente vai continuar assim, né? Agora, se o programa não é realmente. Aí, se eu deixar você falar, daqui a pouco vem outro e rebate o que você tá falando. Aí é melhor a gente só dizer, assim, que é melhor não falar de política, pronto. Entendeu, amigão, Eduardo? Aí tá bom demais, porque a gente não... O nosso objetivo aqui é dar informação mesmo, entendeu? Não tem como, entendeu? A gente não pode, até porque é proibido pela lei eleitoral da gente estar falando. Eu procuro... Essas coisas que você está ouvindo aí, não é da rádio. É propaganda eleitoral gratuito, entendeu? É obrigatório pela justiça eleitoral. Então não é nenhum colega aqui da rádio. Pode ficar tranquilo. Isso aí é coisa gravada, certo? Porque não tem como a gente falar nada sobre isso. É proibido. Mas são proibidos, né? O dono da rádio, o diretor da rádio, não. É que não é permitido pela lei eleitoral, tá bom? Por isso mesmo, nenhum colega fala, nenhum colega comenta, absolutamente nada. Não sei que o cara vá preso aí vira notícia, né? Aí não tem jeito, não. Mas caso contrário, a gente se permite mesmo a ficar dando notícia, interagindo, colocando música pra galera aí, né? É bem melhor, rapaz. Eu acho bem melhor, tá bom? Valeu aí, a intenção é boa. Tá bom, amigão? Muito bem. Tem mais áudio? Vamos lá. Quem é agora? Vai ter áudio demais, meu Deus do céu. Alô, boa tarde, Reginaldo.
3: Boa tarde, Vando Vale, me cadastra no placar do jogo, meu amigo, pra nós ganhar aí. Diga agora aí. Você vai sair um ganhador do seu programa aí.
1: Tomara.
3: É nóis. O placar vai ser 2-1 pro Remo. 2-1 pro Remo.
1: 2-1 pro Remo.
3: Aqui é o Reginaldo Laranjeira, tá na escuta sempre, na hora do almoço. Nós estamos aqui com rádio ligado, só ouvindo. Beleza. Aí as notícias, as músicas boas.
1: Beleza.
3: E as resenhas, né?
1: É.
3: Tamo junto, Evandro Vale. Um abraço,
1: obrigado,
3: tudo de bom. Fica com Deus.
1: Obrigado, é isso aí. Bacana. Olha, ontem quase não deu nem pra me agradecer. Agradeci rápido. Tanta áudio que mandaram pra mim, no meu aniversário. Bom demais, tá bom? Eu agradeço de coração. A gente vem trabalhando já aqui na emissora 29 anos. Eu fiz em março deste ano, dia 2 de fevereiro. É 29 anos que a gente trabalha aqui no rádio. Eu sempre falei isso aqui, falo se as pessoas gostaram ou não, mas é uma coisa que eu sempre procurei fazer. Foi não inventar história para o meu chefe, mentir, dizer que eu estou doente sem estar, falar que matar meu pai, matar minha mãe, adoecer meu irmão, para mim não vir trabalhar.
10: Boa tarde, Evandro Vale, rapaz, como é que tá você? Todo mundo bem? Como foi o dia do aniversário? Foi bem, Evandro Vale?
1: Bem.
10: Deu Lipotreja, sempre, toda a vida, todo dia, toda hora, você e sua família. Mas, Evandro Vale, meu placar do jogo com o Remo e o Santo, eu vou botar... 1-1, viu?
1: 1-1, tá bom. 1-1 é o placar do Zé do Rádio. Santos e Remo e Santos. Já que é Remo e Santos, que o jogo é em Belém. Né? Então tá aí o placar do Zé do Rádio. Tá bom, galera? Rapaz, o cara mandou dizer que é o Vando Vale. Meu amigo, aqui tá um calor danado. Como é que eu faço? Não, mas esse calor tá em todo lugar, não é? Engraçado que chove em algum lugar, né? Só explicar isso à natureza, rapaz. Chove em algum lugar e outro não. É assim mesmo, rapaz. Vai brigar com quem? Com Deus? Com a natureza? Incansávelzinho. Boa tarde, amigão.
11: Boa tarde, meu amigo. É o Juan do Vale. Boa tarde, ouvinte da Rota 100.7. É, Juan, no domingo eu tô viajando pra Belém pra fazer um novo exame, que eu tô fazendo esse procedimento aí, Juan. Porque eu vou fazer uma cirurgia, entendeu? Aí eu vou viajar domingo, mas na segunda eu vou estar ouvindo a rota lá, viu? Belém, lá no bairro do Marro, do Vero Peso.
1: Bairro do Marro.
11: É o Vanha Branca de Polícia, tudo bacana. Estou aqui, mas a Luciana na casa de Itabazu, o seu Nair, a dona de Deus, a Maria. Todo mundo ligado aqui na Rota 100.7. Como é que foi a bronca de polícia?
1: Um abraço para vocês todos aí na casa de Itabazu. Meu amigo Barradais, boa tarde, amigão.
12: Boa tarde, Ivan do Vale. Tudo bem, meu querido?
1: Tudo bem.
12: É... terça-feira, né?
1: Terça-feira.
12: Tudo certo, tudo graças certo. A Deus. Quero mandar um abraço aí pro meu amigo Ailton, amigo do meu irmão, lá em Porto Seguro, que tá ouvindo o senhor. E manda um abraço aí pro meu pai, lá na Pomonharia JG, em frente ali o comercial Aldeia, certo. Sentido ao Magalhães 1 e 2. Já tem um milhozinho assado, viu, Van? 4 horas da tarde, milhozinho assado. Um abraço. Tamo junto. Adeus. Tamo junto.
1: Rapaz, guardar. Gente, eu nunca fui lá comer o milho do rapaz. Um dia eu ainda vou passar lá. Dá uma volta por lá. Meu amigo Ferreira, boa tarde aí na Vila São José.
13: Boa tarde, meu amigo Elvando Vale. Estamos ligados aqui na Ferreira Moto, no quilômetro 8, Vila São José.
1: Certo.
13: Manda um alô pro seu Rosa, lá no quilômetro 21, pro Biel.
1: Alô, seu Rosa.
13: Seu Riba, Pedro Camilo, Dona Antônia.
1: Beleza. Meu amigo Carlos Alves, motorista de aplicativo, boa tarde, amigão.
14: Na 100,7, rodando pela cidade, trânsito tudo ok.
1: Tá tranquilo?
14: É, meu amigo, uma hora a gente acerta, né? Eu até que eu acertei o placar do jogo, só não fui sorteado, né? Tava aguardando, mas o Raimundo lá da 13 acertou, parabéns pra ele. Um abraço, o placar do jogo, só não fui sorteado, né? Tava aguardando, mas o Raimundo lá da 13 acertou,

0: Homens do Bairro da Liberdade, o homem de hoje, passando para desejar uma boa terça-feira e uma boa vitória para o Flusão do meu amigo Inriverível, quando vale.
1: É mais, hoje.
0: Meu amigo. Rei
1: Haja Frango. Coração.
0: Boa tarde, rapaz, a todos aí. Fique com Deus. Atenção, eu de secador. Já pegou o bar, comprei o eu de secador.
1: Aliás, eu quero mandar um abraço aqui. Ontem, não deu, que foi no meu celular. O doutor Luiz Sérgio, médico conceituado aqui em Marabá, o cara já dirigiu o Hospital Municipal várias vezes, goza de uma confiança depois, veio para Marabá e aqui ficou. De vez em quando eu encontro ele aí nos eventos, ele gosta sempre de se, das noites de Marabá, médico clínico geral, doutor Luiz Sérgio. Você conhecer, meu amigo, pode ter certeza que é um grande médico. E ele sempre que pode tá ouvindo o programa, né? Aqui um grande abraço para ele. Muito obrigado pelo carinho, pelas palavras de incentivo, mandou ontem para mim, em virtude da passagem do meu aniversário. Um abraço, Luiz Sérgio. Obrigado, amigão.
2: Fala, meu amigo, Vando Vale, o Melozinho diferenciado, aqui é Manelzinho do Alho. Certo. Bota meu placarzinho no jogo bem aí.
1: Diga aí, vale. Diga aí, Manel.
2: Vai ser três. É, três por. Uma concorrência e um por Remo. Três pra concorrência e um pro Remo, mano, velho. Nota aí, Manelzinho do Alho. Manda um abraço aí pro Rei do Frango aí e o Raimundo Eletrônica.
1: Então, Manelzinho, deixa eu te falar. Não existe negócio de concorrência. Ou tu tem que falar o nome do time. Não adianta que não vai passar lá pela produção. Entendeu? Eu não vou te enganar. Tu manda outro áudio. Entendeu? Que se eu te cadastrar aqui, não vai passar, porque tu não falou o nome do time. E o placar é caro, é claro. É Remo e Santos. Tá bom, amigão?
3: Boa tarde, meu amigo Evandro Vale. Mando um alô pro seu Dioclésio dos Santos. Aqui na Vila Diamante, quilômetro 40, São João do Araguaia.
1: Alô, seu Dioclésio.
3: Sítio São Raimundo.
1: Um abraço aí no sítio São Raimundo. Obrigado. É, rapaz. O Remo ganhou do Bahia 3 vezes aí. E já 2 pela Copa do Brasil e 1 pelo Brasileirão. Rapaz, o Sidney é cabeça feita, conhece muito a história. Eu falei 4, né? Mas foi só 3. 2 na Copa do Brasil e 1 pelo Brasileiro. E agora perdeu lá em Salvador. É isso aí, Sidney. Obrigado, amigão. É, rapaz. Clube do Remo. Rapaz, e tem um zagueiro lá, que parece que é da África. O cara joga muita bola. Mas o Remo falta ali no meio campo, cara. Uns caras mais pegador. Aquele Patrick já tá remando pra beira faz tempo, rapaz. Aquele cara vieram lá. Aí não tiveram mais chance lá no Sul, veio pro Remo. Não concordo muito não, porque quando o cara joga lá, ali na frente, tudo, mas no meio de campo, o cara tem que ter gás, força, rapaz.
4: Boa tarde, Evandro Vale. Aqui é o Aragão, do consórcio do bairro Cidade Jardim.
1: Aí, Aragão.
4: Estou aqui ligado no seu programa, parabéns.
1: Obrigado,
4: tá bom?
1: Obrigado.
4: É, me cadastra aí no placar do jogo.
1: Diga aí, Aragão.
4: Remo e Santos, 2-2. 2-2, tá? Beleza?
1: Bom.
4: Boa tarde. Aqui é o Aragão do consórcio do bairro Cidade Jardim. Abraço.
1: Valeu, Aragão. É isso aí.
5: Boa tarde, meu amigo.
1: Aragão. Lá da Cidade Jardim. Obrigado. Bom, vamos nessa aí. Eu vou dar uma paradinha rapidinho. Ouvir com a musiquinha com o Zé Vaqueiro, mas eu volto já, hein? Fique ligado.

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1: Sou eu aqui na Clube, sempre fazendo o que gosta com seriedade. Agora 13 horas 39 minutos é o Rota no seu rádio.
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1: É nós aqui na Clube, obrigado pelo carinho da sua audiência. Quero aqui mandar um abraço especial para meu amigo Adeilson, lá no quilômetro 11, Morada Nova, tá junto com meu amigo Enzo. É, rapaz, ele tá... Ontem eu recebi a primeira mensagem de aniversário dele, do Adeilson. Camarada espetacular, Barradais conhece ele, como eu também conheci, né? E um cara espetacular. Um cara que sofreu um acidente tanto, hoje vive numa cadeira de roda. Mas é um cara feliz, você chega conversando com ele, tem sempre uma palavra para lhe dar. Enfrentou um problema psicológico, né? Porque todo mundo que fica assim com certeza passa, não é fácil. Ele superou hoje, nem por isso ele deixa de viver a vida, gosta de assistir um futebol. Torcedor do Palmeiras, doente. E sempre que pode, vai na rocinha do pai dele, curtir a natureza junto com a família. A esposa, a Nicole... A Jamile, a esposa dele, a Nicole e também meu amigo Enzo. Então tem que fazer essa referência porque é um camarada bacana, né? Sempre que eu posso, vou na casa dele, visitá-lo. Cara espetacular. Deus, um abraço por fazer parte do ciclo da minha amizade. Um abraço para você. Tudo de bom, amigão. Aí no quilômetro 11, em Morada Nova. Muito bem. Abraçando também minha amiga Loraide, que se não mandar o áudio para o telefone da rádio, fica difícil, porque aqui no telefone é meio complicado para mim ver. Mas aqui um abraço para ela, que mandou também uma mensagem para mim ontem, no meu aniversário. E ela, todo mundo sabe o carinho que eu falo aqui, já falei várias vezes, uma pessoa especial para mim também, quando sempre que eu posso, visito ela na chácara dela. Lá na Vila Cajazeira, em São João do Araguaia. Ela é demais, né? Gente boa. Indo e voltando, minha amiga Loraide, na Vila Cajazeira, em São João do Araguaia. Essa cidade que eu gosto demais. Valeu, Loura. Gosto lá, rapaz. Ela é gente boa demais. É, tamo junto. É isso aí. Rapaz, Deus, você manda isso pra mim, rapaz. Chega a me esfria todinha que você manda. Ô, coisa boa que eu gosto. Mas, assim mesmo. Eu faz muito tempo que eu não como. Mas é na vontade. E atenção. Olha, o Daniel Lima Oliveira, policial militar, trabalhando ontem por volta das 10 horas, estava de serviço na VTR-0413, e apresentou na delegacia de polícia Wesley Gomes Ribeiro da Conceição, acusado de lesão corporal contra um homem, conforme o registro de um boletim. Disse ainda que durante a permanência na delegacia, Wesley encontrava-se bastante alterado e passou a proferir ameaça de agressão física de morte contra sua genitora. Rapaz, meu Deus do céu. E que ela acompanhava o filho à delegacia. Naquele momento, informa que também, a presença desta guarnição, ela teria proferido as seguintes ameaças. Eu vou descontar tudo que estou passando. Vou te bater e vou te matar quando a gente sair daqui. Diante dos fatos visando a doação das providências cabíveis, né? E que as partes foram conduzidas até a DEAN, para que fosse realizado o procedimento, rapaz. Aí já é outra onda contra ele. Rapaz, a mãe dele, rapaz. E atenção! Jeremias Machado Galvão, policial militar, trabalhando ontem por volta de 11h30 da manhã, após troca de informações com uma equipe de inteligência do 23º Batalhão de Polícia Militar de Goiás, e de Jacundá foi repassado a informação que o elemento Gilmar Camara Bezerra poderia ser localizado na Avenida Piauí, numa casa recuada sem número ao lado de um depósito de madeira de construção, e que contra ele tinha um mandado de prisão em aberto. E aí juntamente 3 viaturas foram ao local. E lá conseguiram encontrar Gilmar. Contra ele pesava um mandado de prisão de um processo do Tribunal de Justiça de Goiás no artigo 157, ou seja, assalto à mão armada. Ele foi devidamente empulserado e levado à Delegacia de Polícia Civil. E atenção, Maicon Marchal Silva Carvalho Santos, policial rodoviário federal, apresentou na Delegacia de Polícia, quando fazia uma fiscalização na BR-222, de um caminhão Volkswagen de placa OBY-1406, Ceará, transportando pescado de espécie piramutaba, proveniente do município de Santarém, Pará, e que a equipe solicitou a apresentação da carga para fiscalização, como também documentos fiscais, que durante a conferência constatou divergência entre a origem da carga informada pelo condutor e a origem constante na documentação fiscal apresentada. Com a base na inconsulta dos dados públicos, constatando que a captura da espécie piramutaba encontra-se submetida ao período de defeso, a modalidade de pesca de arrasto, no período de 1º de setembro a 30 de novembro, conforme a instrução normativa de número 6, de 13 de abril de 2020. Diante disso, o transportador deverá se apresentar com a documentação que comprovasse o pescado que era oriundo no estoque regulamentar constituído antes do período da defesa. Aí, se ele provar que realmente o peixe estava armazenado, fica tudo certo. Esse período de defesa lá, desse pescado aí, da piramutaba, é diferente dos outros, né? Porque começa o período de defesa em novembro e termina em fevereiro aqui, em relação a nossos peixes por aqui, tá bom? Então, vamos esperar aí, ver o que dá, tá bom? Vamos bem, vamos lá, vamos mesmo. Rapaz, tem áudio demais, não sei se vai dar para colocar todo mundo. Vamos lá. Alô, boa tarde.
3: Precisando babar esses babás.
4: É, boa tarde, Evandro. É o Dorimado da Transglobo aqui.
1: Tudo bem, Dorimado?
4: Preciso aqui da Folha 10.
1: Certo.
4: Evandro, me escreve no placar.
1: Diga aí.
4: 2-1 pro Santos. Vamos aguardar aí, porque, poxa, esses nossos times do Pará, meu amigo, mata os torcedores do coração.
1: Entendeu, amigo? Rapaz, e agora parece que combinou. Paysandu e Remo é só na taca. Meu Deus do céu, o que está acontecendo, rapaz, com o Papão, né? O Papão, dois jogos já no quadrangular, perdeu. Não pode, tá na lanterna. O Papão tá na lanterna, entendeu? Foi dois jogos, inclusive dentro de casa, rapaz. O que está acontecendo com o Paysandu, rapaz? E também com o Remo. O Remo ontem perdeu de novo, né? É complicado. Mas vamos continuar torcendo. É como disse o Dorimar. Aqui é diferente. O cara quer ganhar, né? E ele tá vendo a realidade, né? E aí, apostar tá certo. Já teve outro torcedor também que torce pelo futebol paraense, mas em virtude da situação, fazer o quê? Alô, boa tarde, Lindalva.
5: Boa tarde, Evandro Vale. Evandro.
1: Oi.
5: Meu placar do jogo vai ser 3-1 Santos, viu?
1: 3-1.
5: O Remo, ele, infelizmente, ele não vai permanecer na A. Teve alguns resultados que favoreceu ele a subir de tabela, mas ele não soube aproveitar. E ele já está com a corda no pescoço. Se perder para o Santos, ele pode selar já a caída para a Série B. Está bom, meu amigo. Um bom trabalho aí para você, viu?
1: Olha, Lindalva conhece um pouco do futebol. E eu respeito muito a opinião dela, sempre que fala tem lógica a coisa que ela fala. Galera, não é fácil, a situação do Remo não é fácil. Se alguém achar que está fácil, não está. Vou te dizer por quê. O Remo, da situação que ele está, os adversários lá que ele estava disputando, todos já subiram, entendeu? Menos o Remo. Então, a gente gostaria muito que o Remo continuasse na Série B. Até mesmo quem não é torcedor do Remo, gostaria que isso viesse a acontecer. Mas não é fácil, a situação do Remo não é fácil. O time do Remo tem até jogadores bons, mas infelizmente não suporta os adversários. Os adversários estão acima, muito acima, né? Alô, boa tarde.
6: Boa tarde, Ivano Vale. Cadê essa aí no placar do jogo aí? Santo e Remo.
1: Diga aí.
6: É o Rubinho aqui da Coca-Cola aqui. Dois por... Não. 4 pro Santo, 0 pro Remo. Vamos pegar uma pizza tão grande que é pra arrancar o número do camisa do Remo. Só que vai ter esse posto de caro muito aqui em Marabá, o Águia. Falou, vou programar pra vocês aí.
1: Certo. É. Eu acho até que o Águia mesmo foi prejudicado em várias situações, mas não. Agora é outra situação, né? Que a gente tem que. Mas torcedor tem todo direito, rapaz. A gente enche o saco também desses caras. O Remo, a instituição Remo, não tem nada com isso. Quem tem são os dirigentes, árbitro de futebol. O presidente da CBF, da Federação Paraense de Futebol, e aí vai, né? Uma série de erros.
7: Boa tarde, Ivan, boa tarde, Ivan.
1: Boa tarde.
7: Rapaz, eu tô pensando que hoje é sexta-feira, rapaz. O trânsito tá uma beleza, Ivan. Nem aquele engarrafamento básico tá tendo nesse momento aqui da cidade nova, pra Nova Marabá. Tá tranquilo. A não ser o Orismar lá na Ponta de Pedra, pra lá e pra cá.
1: Alô, Orismar!
7: Alô, João Gomes, já pegou o bar com creche, já peguei o bar direito, João Gomes. Alô, Giovanni Bebê, semana pela Laranjeira. Quem tá te ouvindo é o Sangue Bom, conhecido como Silvestre, tá ligado? No Rota.
1: Valeu, valeu, Eudes. Fala, Poeirinha, boa tarde.
8: Boa tarde, meu amigo Evandro Vale, me cadastra no placar do jogo. 3 pro Santo e 0 pro Remo. Rapaz, esse Remo não pode mais confiar nele, não, moço. É nosso time do Pará, mas esse time do nosso Pará aqui são tão ruim demais, rapaz. Vou arriscar no Santo. 3 pro Santo e 0 pro Remo. Valeu, Evan. Tamo junto. Sou Mauro Alexandre de Almeida. Moro aqui na 33.
1: Tá certo, Poeirinha. É isso aí, rapaziada. É isso aí. Futebol é jogado, né? Vamos aguardar aí que o Remo possa se recuperar. Só que o Santos vem completo e deu uma melhorada bastante o time do Santos. Melhorou muito, viu? E agora que Cebolinha e companhia, Lima no meio de campo, Rudinei na lateral direita, jogadores consagrados que já viveram bons momentos em grande clube brasileiro, né, rapaziada? É isso aí. Alô, boa tarde. Vou dar uma paradinha aqui, rapidinho, mas é já que eu volto, viu?

0: Elvan do Vale.
1: Sou eu aqui na Clube, sempre fazendo o que gosta com seriedade. Agora 13h56 é o Rota no seu rádio. Obrigado aí pelo carinho. Alô, Poeirinha. Boa tarde, Poeirinha. Fala aí, parceiro.
2: Boa tarde, meu amigo Evan do Vale, me cadastra no placar do jogo. 3 pro Santo e 0 pro Remo. Rapaz, esse Remo não pode mais confiar nele, não, moço. É nosso time do Pará, mas esse time do nosso Pará aqui são tão ruim demais, rapaz. Vou arriscar no Santo. 3 pro Santo e 0 pro Remo. Valeu, Evan. Tamo junto. Sou Mauro Alexandre de Almeida. Moro aqui na 33.
3: Boa tarde, Evan do Vale. Saudações tricolores. É o AC. Cadastra-me aí no placar do jogo.
1: Certo.
3: Remo, 1. Santos, 2. Com fé em Deus vai dar certo. Fica com Deus. Boa tarde.
1: Boa tarde. E atenção. Jefferson Carvalho de Souza Castro, policial militar, trabalhando ontem por volta das 22 horas, ali no residencial Tocantins, na Avenida do Mogno. Eles foram lá, ocasião que avistaram um elemento sem perceber a aproximação da polícia. Quando percebeu, demonstrou um comportamento suspeito, tentando mudar a direção e acelerando os passos. Diante dessa suspeita, os homens chegaram nele, identificado como Alisson Fernandes dos Santos. Sendo realizado busca pessoal, no momento que foram encontrados no bolso dele, traseiro, 2 poções de crack. Ao ser questionado acerca da substância, disse que se tratar de crack, alegando que era para ele, para o consumo próprio. O cara vai preso, mas não fica, né? A verdade é essa, né? Não adianta tapar o sol com a peneira, porque é assim que funciona. Não é mesmo? E assim que vai, meu amigo AC. Ele tá apostando aí, ele tem conhecimento também de causa, né? O AC. Gente boa tá aí. Não perde um programa meu, rapaz. E ele é tricolor de coração, rapaz. Tricolor de coração. É sofrimento hoje à noite, viu, rapaz? Mais um, como diz meu amigo Queixim, lá da Eletrônica JJ. É mais um, ele fica com a garapa de maracujá do lado dele lá quando o Fluminense joga. Ô, rapaz, vou te contar, não é fácil não. Mas não há vitória, né, sem sofrimento, a verdade é essa, né? E é aguardar, né, parceiro, aguardar porque tem jogo fácil, hoje todo jogo é difícil, a verdade é essa, né, todo jogo é difícil, então tem muita gente aí que às vezes, já vi muito, time aqui desacreditado e chegar na hora lá o adversário vacilar e o outro ganhar o jogo, né? Se for pela lógica do que está acontecendo aí, sem dúvida nenhuma o Remo, o Santos é favorito. Galera, nós estamos já em cima da hora, né? Mas na medida do possível amanhã tem mais. Amanhã tem mais, infelizmente hoje já não dá mais, tá bom? É, rapaz. 14 horas pontualmente, termina o Rota de hoje. A apresentação é nossa, é o Vando Vale.
4: Essa fera do rádio.
1: A direção é de Naldo Antônio. Não desligue o rádio não, hein? Vem aí Zeca Moreno e o Clube da Tarde. Eu fico por aqui, de olho na grande cidade. E você curte aí, DJ Mengue Coraci. Essa é boa, hein? Fala de Deus. Fé em Deus, galera. Muita fé em Deus.

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1: Oi, boa tarde, cheguei por aqui, um grande abraço, começa agora o seu Clube da Tarde, chegou o seu locutor da Grandes Emoções, está na área, uma boa tarde, né? Muita energia, o sol está bem daquele jeito, né? Uma tarde ensolarada, temperatura quente aqui também, viu? Um abração para você, aumenta esse volume porque está começando o Clube da Tarde, a melhor companhia na 100,7, a rádio que está sempre ao seu lado, a primeiríssima do seu coração. Olha o Zap da Clube para você participar, interagir, 94-91-62-2480, salva aí, né? E manda áudio, vem fazer a festa com a gente. Daqui a pouquinho tem Giro Esportivo com Rogério Brasil, Paulo Henrique, notícia de hora em hora para você ficar bem informado, né? E aqui as notícias do esporte, né? O Giro Esportivo, né? Os bastidores do futebol, movimentação dos times, técnicos que são afastados, né? E sobre os próximos confrontos que vão agitar a torcida. Participe, você que está aí na sintonia da 100,7. E para começar muito bem aqui o Clube da Tarde, tem a nossa mensagem positiva. A vida é como um livro e você é o autor da sua história. Não importa quantas páginas já foram escritas, sempre é possível começar um novo capítulo. Imagine uma trama cheia de conquistas, aprendizados e momentos felizes. Visualize a vida que você deseja com coragem, amor e propósito. Acredite nesse novo enredo, porque a fé é o primeiro passo para transformá-la em realidade. O poder de reescrever sua história está em suas mãos.
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1: Estou aqui comunicando com alegria, já começando com o Nadson Ferinha. Posta aí. Sábado, dia 19 de setembro, tem Clube do Remo e Santos, Campeonato Brasileiro da Série A. Você já pode mandar aqui o placar, viu? Sábado, dia 19 de setembro, quem vai levar essa? Clube do Remo ou Santos, Campeonato Brasileiro da Série A? O jogão vai ser 18h30 de sábado, dia 19, direto do Estádio Olímpico do Pará, o Mangueirão. Para participar, mande o seu placar pelo WhatsApp 94-91-62-2480. Vai ter muitos, muitos prêmios para quem acertar esse placar do jogo, viu? E após o sorteio, será feita aquela ligação para o ouvinte sorteado que atender ao telefone não poderá dizer alô, diga senha. 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Qual é mesmo a senha? Clube FM, FM 91, a sintonia do sucesso. Já pode mandar o áudio aqui, né? Quem vai levar? Clube do Remo Santos, Campeonato Brasileiro da Série A. É hora de conexão, a nossa primeiríssima conexão de hoje com a FM 91. Isaura, tudo bem? Boa tarde.
2: Zeca.
1: Boa tarde, Isaura. Boa desejar para vocês todos aí uma... uma terça-feira maravilhosa, a semana ainda começando, e Expoama também já começa hoje, né? Portões abertos, tudo gratuito, isso que é bom. E vai ter show gospel pra galera com o Maria Massal. É fantástico as músicas aí da Maria Massal.
2: Tá excelente,
1: né?
2: Viu? Olha.
1: Uma reflexão aí.
2: As bênçãos, né? Abrindo aí com o show.
1: É uma bênção esse show da Maria Massal. Vamos então para a oferta agora, né?
2: Vamos lá, Zeca. Muito obrigada, tá bom? Pela recomendação de felicidade aqui pela nossa terça-feira, para os seus ouvintes também, para toda a audiência da Clube. Realmente, o Parque de Exposição José de Diamantino tá pulsando, viu? Essa é a força de quem produz a nossa região, né? Nossa grande festa Expoama 2026. Vamos lá. 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

0: 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Hoje também é Dia Nacional do Músico Terapeuta. Celebra os profissionais que utilizam a música como ferramenta terapêutica, promovendo saúde, bem-estar e qualidade de vida. Muita gente já mandando aqui. Clube do Remo e Santos se enfrentam pelo Campeonato Brasileiro da Série A, sábado, dia 19 de setembro, às 18h30, direto do Estádio Olímpico do Pará, o Mangueirão. Mande aqui 991-62-2480 e você poderá levar muitos prêmios. 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
1: Estou aqui te fazendo companhia com muita alegria, família, clube. Uma boa tarde. Fruto Sensual aqui na 100,7, banda Cheiro Verde. Você curtiu também a banda Sayonara. Bom demais. Quem tá por aqui? Quem vai levar Remo? Clube do Remo e Santos. Quem vai levar a melhor? Boa tarde. Vale prêmios aqui para vocês.
2: Boa tarde, meu amigo Zeca Moreno. Me cadastrei na promoção Placar do Jogo.
1: Beleza.
2: Meu placar é 3 pro Santo e 1 pro Remo. 3 pro Santo e 1 pro Remo. O Odinei aqui do bairro Laranjeiras.
1: Beleza. Olha, o sorteio... Após o sorteio, será feita a ligação para o ouvinte sorteado. E ao atender, né, aí no telefone, não poderá dizer alô, viu? Diga a senha. Clube FM, FM 91, a sintonia do sucesso... Para você faturar aqui os prêmios do Placar do Jogo.
3: Fala, meu amigo Zeca Moreno. Boa tarde, Zeca Moreno. Aqui é o Francisco do Bairro da Paz, ligado no seu programa todo dia. A Rádio Clube, melhor que ser usado para os melhores locutores. Zeca Moreno, bota o som bem bom para nós aí depois, meu irmão. Beleza. O Placar do Jogo aí vai ser 2-1 pro Remo em cima do Santos, viu? Que é o Francisco do Bairro da Paz. 2-1 pro Remo em cima do Santos.
1: Quem mais? Tá por aqui?
4: Boa tarde. Me cadastro no Placar do Jogo aí. 3-2 pro Remo em cima do Santos. Maciel.
1: Todo mundo pode mandar aqui no zap da clube a sua participação. Obrigadão, né? Obrigadão aí por você estar participando aqui, interagindo com a gente no 94 91 62 24 80 todas as tardes. Vai!

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6: Opa, beleza? Já tô de volta aqui na Clube 100,7. Já vou falar, viu, pra você que tem carteira assinada. Quando é que o 13º vai cair na conta, né? Já eu falo, né? Boa notícia pra quem tá aí na sintonia da Clube. Uma boa tarde mesmo para quem tá ligadão aqui e tá afim também de ganhar prêmios. É, Clube do Remo e Santos, Campeonato Brasileiro da Série A, é o placar do jogo que já tá valendo.
7: Oi, boa tarde, Zeca Moreno. Boa tarde. Aqui é o Edevaldo, bairro da Infraero. Beleza. Estamos aqui no trabalho aqui. Um cadastro aí no placar do jogo aí.
6: Manda.
7: 2-0 pro Santos. Beleza? Tenha uma ótima tarde aí, tudo de bom.
6: Obrigado pela moral e boa sorte.

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1: De volta no Clube da Tarde com notícia boa, viu? Aqui do portal dol.com.br. Você que trabalha de carteira assinada, dinheiro na conta, 13º salário será antecipado em 2026. A primeira parcela deve ser paga até 30 de novembro. Segunda parcela precisa ser antecipada para o dia 18 de dezembro, porque o prazo legal cai em um domingo. O 13º salário de 2026 já tem datas definidas para os trabalhadores com carteira assinada. A primeira parcela deve ser paga pelos empregadores até 30 de novembro, enquanto que a segunda tem como prazo legal o dia 20 de dezembro. Como essa data cairá em um domingo neste ano, o pagamento deverá ser antecipado para 18 de dezembro, sexta-feira, último dia útil anterior ao vencimento. O benefício também vale para os trabalhadores domésticos que seguem as mesmas regras previstas para empregados com carteira assinada de empresas. Aconteceu, ligue na clube. Ah, tá todo mundo esperando, né? Agora uma notícia que merece muito a sua atenção também, com o nosso repórter James Oliveira. Uma decisão do Supremo Tribunal Federal trouxe mudanças importantes para quem exerce atividades expostas a agentes nocivos e busca pela aposentadoria especial. A reportagem é de James Oliveira.
2: A decisão do Supremo Tribunal Federal mexeu com as regras da Previdência no país. A Corte afastou o requisito da idade mínima para a concessão da aposentadoria especial, que pode ser com 15, 20 ou 25 anos de atividade, com exposição a agentes nocivos.
3: O entendimento foi no sentido de que esse benefício ele tem o seu caráter protetivo e que não há razão para que, após o cumprimento do tempo de 15 a 25 anos, dependendo da atividade, ele permaneça aguardando ali o requisito da idade mínima, que pode variar de 55 a 60 anos.
2: A diferença para a configuração do tempo mínimo está no grau do risco da atividade. As profissões que têm maior risco para a saúde são as que exigem menor tempo de exposição. Para ter direito, o trabalhador precisa averiguar se está exposto a um agente químico, físico ou biológico. E para comprovar essa exposição, o documento principal é o perfil proficiográfico previdenciário.
3: Lá vai conter todas as informações desse trabalhador, se ele está exposto a um agente nocivo, qual é o grau dessa exposição e se a empresa está tomando algum tipo ali de providência de proteção desse trabalhador.
2: Com a decisão, as regras para quem já contribuía mudaram de acordo com o período em que o trabalhador ingressou no sistema. Segundo a advogada, profissionais ligados a setores como mineração, construção civil, além de soldadores e eletricistas, podem se enquadrar nas regras da aposentadoria especial.
3: Esses profissionais, eles podem se enquadrar nesse tipo de aposentadoria. Porém, essa regra ela não é automática. É necessário fazer a comprovação e uma análise ali individual, que pode ser feita através do documento de PPP, onde vai ser verificado o grau de exposição, se ele está exposto a um calor que é excessivo ou um ruído além do permitido, e se a empresa está tomando ali alguma medida de segurança em relação a esse trabalhador. Então, tem que ser feita essa análise individualmente. E é necessário, caso queiram fazer esse requerimento de aposentadoria especial, pode ser feito através do canal do Meu INSS ou do aplicativo Meu INSS ou através da Central 135. E é muito importante também a análise feita por um profissional da área do direito previdenciário.
1: Opa, tamo de volta. O Gilberto tá ligadão aqui no Clube da Tarde. Zeca Moreno, toca uma do YouTube pra mim. Beleza, boa tarde.
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0: de alto astral com você. A semana ainda começando, super terça-feira. Metade do mês, já é 15 de setembro. Um abração pra você que tá no carro, em casa, em qualquer lugar. Só da Clube. See You Crazy. Teve também Ice of Base. E ainda você curtiu aqui o U2 na programação de alto astral da Clube. Olha, muita gente aniversariando nesse dia 15, dia do cliente, dia do consumidor, né? Um abração para Patrícia Martins, parabéns para você. Juscelino Silva de Lima também está de aniversário. Natália Alves Rodrigues, Carlos da Silva Farias, nossas homenagens. Dia de agradecer a Deus pelo dom da vida dos aniversariantes do dia. Tem alguém aniversariando aí? Manda aqui no Zap da Clube 94-91-62-2480. Eu vou fazer uma belíssima homenagem. 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
0: Na Clube, 15 horas e 9.

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10: Clube da Tarde de volta, fazendo a festa no seu rádio. Um grande abraço para você de Marabá e toda essa região, nesse planeta, nesse universo, ligado aí pelo aplicativo da Clube. Olha, hoje tem nas plataformas digitais o nosso jornal digital Diário de Carajás, né? Trazendo muitas notícias para você ficar bem informado. Traz aqui a Expo AMA 2026, portões abertos todos os dias. Ainda meio ambiente, Ministério Público do Pará pede protocolo contra exames de abelhas em Marabá. Oportunidade, feira de profissões gratuita, oferece cursos de orientação em Marabá. Leia no Diário de Carajás, daqui a pouquinho a gente vai falar aqui também no Clube da Tarde. Agricultura e inovação, fazendinha da SEAGRE será um dos destaques da Expo AMA este ano, né? Secretaria de Agricultura, levando tecnologia lá para o Parque de Exposição, está apoiando, né? A 38ª 8ª Exposição Agropecuária de Marabá abre os portões do Parque José Francisco Diamantino, hoje, terça-feira, para movimentar o setor produtivo e todo o Sudeste paraense, com expectativa de girar 100 milhões em negócios, reunindo cerca de 100 expositores. O evento começa com grande estilo e de portões abertos para a população. A atração da noite é o show gospel gratuito da cantora Maria Massal, dando início a uma programação cultural 100% acessível a todos. Vamos aqui trazer para você o Rio Negro e Solimões com Nando Moreno, atração da Expoama, e depois uma música para você refletir, da Maria Massal.

Maria Massal, ao vivo hoje, na abertura aí do Parque de Exposição, 38ª Exposição Agropecuária, fazendo esse super show gospel, aqui, Tempo de Cantar, ela cantando com a Michelle Nascimento. Tá passando por um momento difícil nesta terça-feira, então guarda no coração essa palavra, não perca a sua fé, né? Quando o caminho fica nublado e a gente não enxerga o próximo passo, é a fé que nos guia. Deus continua cuidando dos detalhes da sua vida exatamente agora. Se você confia, deixa um amém aqui no WhatsApp, né? E diga assim, eu confio em Deus. Brigadão, né? Hoje ao vivo, Mariana Massal no Parque de Exposição. Tempo de Cantar, né?

0: Diga comigo, Deus, muito obrigado por mais esse dia, essa tarde. Estamos juntos. 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Chegou a hora das notícias do esporte, vamos girar aqui com ele. Paulo
1: Henrique. O Clube do Remo anunciou na madrugada desta terça-feira a saída do técnico Léo Condé após a quarta derrota consecutiva da equipe na temporada. A decisão foi tomada em comum acordo entre as partes durante a viagem de retorno a Belém, depois da derrota por 2-1 para o Bahia na Arena Fonte Nova, em Salvador. Com o treinador, também deixam o clube os auxiliares Felipe Surian e Renato Negrão, além do preparador físico Diego Kamimura. O Remo oficializou a saída por meio de comunicado divulgado às 4:30 da madrugada. A derrota para o Bahia ampliou para 9 partidas o jejum do clube do Remo sem vencer. A equipe já vinha de 8 jogos consecutivos sem triunfar e precisava do resultado positivo em Salvador para tentar reagir na luta contra o rebaixamento do Campeonato Brasileiro. O Leão chegou a abrir a sequência positiva diante do Bahia em 2026, com 3 vitórias nos 3 confrontos anteriores entre as equipes. O retrospecto, porém, não se repetiu na Fonte Nova. Jean Lucas e Luciano Juba marcaram os gols do time baiano, enquanto Vitor Bueno descontou para o Remo nos acréscimos. O resultado deixou o clube paraense ainda mais pressionado na competição. Léo Condé chegou ao Remo em março de 2026, comandou o time em 30 partidas. Durante o período foram 8 vitórias, 7 empates e 15 derrotas, 37,7% de aproveitamento. O técnico deixa o cargo com retrospecto de apenas 8 triunfos em 30 jogos e em um momento delicado da campanha azulina no Brasileirão. Com a derrota para o Bahia, o Remo permanece na vice-lanterna da competição, 5 pontos atrás da primeira equipe fora da zona de rebaixamento. A diretoria agora terá a missão de encontrar um novo treinador para tentar mudar o cenário na reta final da temporada. A equipe precisa interromper rapidamente a sequência negativa para continuar na luta pela permanência na Série A. 12 anos depois de comandar uma das campanhas mais marcantes na história recente do Paysandu, Mazola Júnior está de volta ao clube. O treinador foi confirmado como comandante bicolor para a disputa do quadrangular decisivo da Série C do Campeonato Brasileiro. O acerto aconteceu nesta segunda-feira, após a saída de Júnior Rocha, e foi confirmado pelo presidente Márcio Tuma nas redes sociais. O acordo foi fechado no hotel onde a delegação bicolor estava hospedada em Araraquara, no interior de São Paulo, depois da derrota por 1-0 para a Ferroviária. O resultado provocou a saída de Júnior Rocha, que encerrou sua passagem pelo clube com 3 títulos conquistados em 2026, Campeonato Paraense, Copa Verde e Copa Norte. Agora, Mazola Júnior assume a equipe com uma missão conhecida: conduzir o Paysandu de volta à Série B. Em 2014, foi justamente sob o comando dele que o Papão conseguiu acesso à segunda divisão nacional. Naquele ano, o treinador levou o clube às decisões do Campeonato Paraense, da Copa Verde e da Série C. Na competição nacional, o Papão terminou a primeira fase na 4ª colocação de seu grupo, que também tinha Fortaleza, CRB e Salgueiro classificados para a etapa seguinte. O relacionamento entre Mazola e a diretoria, entretanto, não terminou de maneira tranquila naquela temporada. Segundo Mazola, ele descobriu que dirigentes do Paysandu haviam procurado Vica para assumir o comando da equipe antes mesmo do segundo jogo da decisão do estadual. A situação teria provocado uma quebra de confiança entre treinador e diretoria. Depois de uma breve passagem pelo Bragantino, o treinador retornou ao Papão em 2014 e comandou a equipe na campanha que terminou com acesso à Série B. Aos 61 anos, Mazola Júnior acumula experiência em diferentes clubes do futebol brasileiro. O treinador já passou por equipes como Sport Recife, CRB, Criciúma, Vila Nova, Ponte Preta, Náutico, Vitória, Confiança e Portuguesa de Desportos. Também conhece o maior rival do Paysandu. Entre 2019 e 2020, comandou o Clube do Remo. Um dos trabalhos de maior destaque dos últimos anos foi no Ituano. Por fim, o retorno ao Paysandu acontece em um momento decisivo. O clube já está classificado para o quadrangular final da Série C e terá pouco tempo para preparar a equipe para os confrontos que definirão quem vai ter acesso à Série B. A missão de Mazola é repetir o feito de 2014, quando conduziu o Papão ao acesso nacional em uma campanha que entrou na história do clube paraense.
0: De volta no Clube da Tarde. Obrigado, Paulo Henrique, pelas suas informações do esporte.

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4: Esses ouvintes fiéis, maravilhosos, estão aqui interagindo, participando. Boa tarde.
5: Boa tarde, Zeca Moreme. Estou vendo o Copa do Jogo, que é a Vanderlei de Morada Nova.
4: Oi, Vanderlei.
5: Vou botar 2-1 pro Santo.
4: Obrigado. Boa sorte pra você.
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4: 15:32.

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Zé Felipe e Ana Castela. 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

0: A Estação Conhecimento no Núcleo São Félix abre suas portas para promover uma verdadeira conexão entre estudantes e os mais diversos caminhos de formação em Marabá. E no próximo dia 17, realiza a 7ª edição da Feira das Profissões. A entrada é gratuita e é aberta para toda a população. A reportagem na Clube com mais detalhes para você, James Oliveira.
1: A 7ª edição da Feira das Profissões apresenta mais de 90 cursos e reúne instituições como Estação Conhecimento em Marabá, a Universidade Federal do Sul e Sudeste do Pará, a Universidade do Estado do Pará e o Instituto Federal do Pará.
2: É uma felicidade para a Estação Conhecimento estar sediando pela 7ª vez, né, a Feira das Profissões em parceria com essas instituições maravilhosas de ensino que existem em Marabá, que é a UEPA, a Unifespa e a FPA, Sistema S e Vale também. E o objetivo da feira é poder democratizar a educação, principalmente no ensino superior e cursos profissionalizantes.
1: A programação contará com testes vocacionais, rodas de conversa e oficinas. São cerca de 60 estandes com exposição de material e orientação sobre os mais diversos cursos. O SENAC, o SENAI, o SESI e SEBRAE também participam da Feira das Profissões, promovendo palestras e cursos livres e técnicos rápidos para diferentes idades e níveis educacionais.
2: A Feira das Profissões ela tem também esse objetivo de poder criar essa cultura no jovem, quando ele está terminando o ensino médio, de poder já pensar na sua carreira futura. Então lá ele vai encontrar esse acervo de mais de 90 cursos, 60 estandes expondo todas essas possibilidades existentes aqui em Marabá. Essas oficinas e rodas de conversa, ela vai tirar dúvidas sobre benefícios também oferecidos por essas instituições. Além dos cursos, ele vai poder tirar todas as dúvidas sobre o que é estar no ensino superior, o que é estar no curso técnico de graduação, pós-graduação e também cursos profissionalizantes.
1: A 7ª edição da Feira das Profissões acontece no próximo dia 17, na Estação Conhecimento, no Núcleo São Félix, a partir das 8h30 da manhã e seguirá durante todo o dia.
2: Esse é um ambiente propício para isso, para que ele possa fazer essa escolha assertiva, porque ele vai estar de perto conversando com professores e alunos que já fazem parte desses cursos que vão estar lá expostos. A gente quer que a família vá junto desse jovem. É uma forma de apoiá-lo, né? E de criar nele essa cultura de pensar no seu futuro.
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0: Moreno, comunicando na Clube.
1: Você curtiu aqui a Lia Soares cantando na Clube? Que forrozinho gostoso, lindo, voz maravilhosa. 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Chegou a hora da informação. Os órgãos de segurança pública uniram forças em uma ação integrada com o intuito de combater o crime organizado e garantir mais tranquilidade para a população de Marabá. A reportagem aqui na Clube com James Oliveira.
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3: A operação integrada contou com agentes das polícias civil e militar e do Corpo de Bombeiros, que saíram às ruas de Marabá com o objetivo de combater o crime organizado e garantir a tranquilidade da população, deixando as ruas mais seguras com uma fiscalização rigorosa. A Operação Impulsos 9 teve como foco principal a repressão qualificada ao crime organizado e a prevenção a crimes em áreas com maior incidência criminal. Durante as diligências, as equipes realizaram patrulhamento ostensivo e vistorias minuciosas em estabelecimentos de lazer, bares, boates e distribuidoras de bebidas. A Superintendência de Polícia Civil na região reforça que ações integradas como esta continuarão de forma surpresa e contínua, garantindo que a ordem pública seja mantida em toda a área.
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10: Estamos de volta aqui no Clube da Tarde, já trazendo o Grupo Pixote no meio do processo. Nova música aqui, um pagodinho pra você melhorar o astral dessa tarde.

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3: Estamos juntos aqui comunicando na Clube 100,7. Atenção, minha gente. Uma jovem de 18 anos procurou a família depois de mais um episódio de violência dentro de casa. O companheiro foi preso e, durante a ocorrência, a polícia também encontrou drogas no imóvel. A reportagem é de Alex Moura.
4: Jovem de 18 anos, chegou à casa da avó com hematomas no rosto e por todo o corpo e contou que havia sido agredida pelo companheiro Carlos Leonardo Nunes. Segundo o relato, as agressões eram frequentes e teriam acontecido quase todos os dias durante cerca de 2 meses de convivência. No episódio mais recente, no domingo, a vítima disse ter levado socos no rosto e ter o cabelo cortado novamente com uma faca.
5: Apareceu a unidade da DEA em Quaraci, informando que essa jovem estaria sendo vítima de violência doméstica por parte do seu companheiro no bairro do Paracuri, aqui em Quaraci. De imediato, a equipe se deslocou até o endereço indicado e, chegando no local, constatou que a vítima apresentava lesões aparentes e ela confirmou que estava sendo agredida fisicamente reiteradamente por esse companheiro. Então, os dois foram conduzidos até a unidade policial e foi lavrado o auto de prisão em flagrante pelo crime de tortura qualificada contra esse agressor, já que essa vítima informou que essas agressões vêm ocorrendo desde o início em que eles começaram a residir juntos, há cerca de 2 meses, e foram diversos tipos de violência doméstica praticados contra ela.
4: A jovem também relatou que no dia 2 de setembro, durante uma discussão, foi atingida com uma facada na região da nádega. Segundo os depoimentos, o ferimento provocou sangramento e ela precisou de atendimento médico. Além das agressões físicas, a vítima denunciou ter sido vítima de violência sexual e disse que o companheiro a obrigava ou induzia a consumir drogas. Durante as buscas no imóvel, os policiais encontraram ainda 368 gramas de uma substância análoga à maconha. Carlos foi preso em flagrante. Segundo a polícia, ele já havia sido preso em 2023 por tráfico de drogas. O suspeito foi autuado no contexto do crime de tortura contra a mulher e permanece

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1: Na Clube Viviane Batidão, aqui grita o seu nome, ainda Bruno e Trio. Marabá já conta com mais de 110 mil veículos automotores circulando pelas vias da cidade. O cenário exige atenção redobrada de quem conduz ciclomotores, bicicletas elétricas e autopropelidos que se enquadram em novas regras de condução em 2026. Você sabia? É autopropelidos, né? Que se enquadram aí nessas novas regras de condução em 2026. Muito cuidado, a reportagem aqui na Clube 100,7 é com James Oliveira.
2: O crescimento da frota em Marabá traz à tona um debate antigo, mas necessário: a segurança no trânsito. Com a chegada de novos modelos de bicicletas elétricas, ciclomotores e autopropelidos dividindo espaço com carros e motos, surgem dúvidas sobre a classificação, equipamentos de segurança e a habilitação necessária.
3: Basicamente, a gente pode dizer o seguinte: as bicicletas elétricas, elas têm pedal assistido. É, são veículos que estão caracterizados na resolução do CONTRAN, né? E os veículos autopropelidos são essa novidade, que elas vêm desde o ano passado, já autorizado com essa nova resolução do Conselho Nacional de Trânsito, que são veículos que têm em sua situação principal, sua característica principal, a limitação de velocidade, que é até 32 km por hora. É, e os ciclomotores já são veículos que podem chegar a uma velocidade maior. São as chamadas cinquentinhas, porque justamente podem chegar até 50 km por hora. E esses veículos, eles já precisam de habilitação, né? No caso da ACC, que é a autorização para conduzir ciclomotor, precisam de capacete, todas as regras dos veículos, dos outros veículos automotores.
2: As exigências para cada categoria se baseiam na resolução 996 do CONTRAN. Mas como o condutor pode identificar em qual elas se enquadram? A mudança na legislação e as flexibilizações geram dúvidas sobre a necessidade de CNH e emplacamento.
3: O veículo de combustão, né, a combustão é basicamente das cinquentinhas para cima, vamos dizer assim. As bicicletas elétricas, elas têm aquela característica do pedal assistido. Os autopropelidos, eles vêm descritos em resolução própria, né, do Conselho Nacional de Trânsito, que vem justamente trazendo essa característica nova. Tem tamanhos específicos, que ele não pode ultrapassar essas dimensões, que é 70 centímetros entre eixos e 50 centímetros de largura. Eles estão colocando, em geral, onde tem a placa de veículos automotores, eles colocam uma pequena placa, né, de acrílico falando sobre a resolução e o tamanho do veículo que ele tem que seguir. Mas basicamente essas diferenças. Antigamente todos eles eram tratados como ciclomotores. A partir dessa resolução veio essa novidade dessa subcategoria do autopropelido. Deixou de ter a obrigatoriedade do uso do capacete, apesar de ainda haver a recomendação do uso do capacete para a proteção individual do condutor. E também, infelizmente, não precisa de habilitação, né? Ou da ACC, como necessitava anteriormente.
2: Segundo dados de 2024, Marabá possui cerca de 110...

0: 10 mil veículos circulando pelo município. Apesar da dispensa de documentação para os autopropelidos, o setor de educação para o trânsito do DMTU alerta. A direção defensiva continua sendo obrigatória para todos, para evitar acidentes graves em áreas de grande fluxo.
1: A gente sempre preza bastante pela direção defensiva, né? Você dirigir de modo a evitar que aconteça algum tipo de sinistro, algum tipo de colisão. Então você vai dirigir de modo a prever a atitude do outro condutor. A gente sempre fala nas nossas palestras que as pessoas, elas dirigem pensando que as outras pessoas sempre vão fazer o correto, sempre vão dar seta, sempre vão dar preferência. E a gente vê no nosso dia a dia que, infelizmente, não é o que acontece. A gente tem que tentar prever exatamente que o outro vai fazer o errado. Que esse veículo tem um limitador, né, que é a 32 km por hora. E algumas pessoas, elas, infelizmente, elas começaram a descobrir como burlar esse tipo de limitador, e aí esse tipo de veículo, né, esse tipo de equipamento, ele consegue atingir e alcançar velocidades um pouco maiores. Isso faz com que ele deixe de ser enquadrado como autopropelido. A partir do momento que ele for flagrado em uma velocidade superior a essa, aí ele já vai ser considerado um ciclomotor e ele vai sofrer todas as sanções previstas para um ciclomotor. Um ciclomotor precisa de capacete, precisa da ACC ou da CNH, e aí a pessoa, ela vai ser sancionada conforme a legislação, né? E a gente pede que as pessoas não andem na contramão, diminuam a velocidade em locais de grande fluxo.
2: Zap para você participar, interagir com a gente, mandar aqui o placar do jogo para Clube do Remo e Santos é 94 91 62 24 80.

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1: Na Clube 16:40.
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9: Na Clube agora, 16 horas e 44. É hora do esporte, as notícias do esporte com o nosso querido Rogério.
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11: Tudo bem, meus amigos? Olha eu aqui, chegando com informações do mundo da bola. Hoje tem Sul-Americana. É isso mesmo. Clubes brasileiros na disputa das quartas de finais da Sul-Americana. Você sabe, o Vasco jogou semana passada, empatou na altitude da Colômbia em 0-0 contra a equipe do Santa Fé e recebe os colombianos hoje às 19h para tentar uma vaga nas semifinais do torneio. Outra equipe brasileira que joga hoje é o São Paulo. Vai receber o Boca Júnior às 21h30. O jogo de ida, o São Paulo perdeu pelo placar de 1-0, ou seja, está em aberto. São Paulo que jogou final de semana contra o Palmeiras, colocou só jogadores reservas para poupar o seu elenco para esse jogo de hoje contra o Boca Júnior, tentando uma vaga na grande semifinal da Copa Sul-Americana. Amanhã tem mais brasileiros em ação, Atlético Mineiro e Santos na MRV Arena, em Minas Gerais. Valendo a pena a gente lembrar que o jogo de ida o Santos venceu pelo placar de 2-0. Torque e Cienciano duelam na quinta-feira pela outra fase, pela outra perna, digamos assim, da fase quartas de finais. Jogo de ida, o Cienciano venceu pelo placar de 2-0. Hoje também teremos Libertadores da América. O Fluminense vai tentar se garantir na fase semifinal, jogando na Argentina diante da equipe do Platense. O jogo será às 19h. No Maracanã, semana passada, o Flusão venceu pelo placar de 2-0. Está tranquilo para tentar avançar para as semifinais. Amanhã teremos, às 19 horas, LDU e Palmeiras. E depois de amanhã... Amanhã também, né? Depois de amanhã, não. Depois de amanhã também tem jogo. Mas amanhã, às 21h30, tem Corinthians e Estudiantes. Aí sim, depois de amanhã, às 21h30, na quinta-feira, Flamengo e Independiente Del Valle. O jogo do Corinthians... eu esqueci de falar, e do Palmeiras também, que é amanhã, né? O Palmeiras venceu o jogo de ida por 1-0. O Corinthians empatou em 1-1 com o Estudiantes, está em aberto. E o Flamengo venceu fora de casa a equipe do Independiente Del Valle pelo placar de 2-0. Tá falado, meus amigos, até a próxima com mais notícias do esporte. Valeu, rapaziada!
9: Obrigado, Rogério Brasil, pelas suas notícias do esporte. Agora tem Léo Foguete.

0: Ed Sheeran e Justin Bieber aqui, a Don't Carry. Uma boa tarde para você, sintonizado na Clube. E a família Clube tá ligadona nesse mundão de meu Deus, nesse Brasil. Aí pelo aplicativo, boa tarde.
1: Salve, salve, boa tarde, Rádio Clube de Marabá. Passando por aqui para desejar uma boa tarde para todo mundo, né?
0: Beleza.
1: E um grande abraço para você, grande amigo Zeca Moreno. Quem fala? Oscar, aqui de Canoas, Rio Grande do Sul.
0: Beleza, Oscar.
1: Passando para desejar aquele ótima tarde de terça-feira para todo mundo. Salve, salve. Grande presença.
2: Enviado.
0: Obrigado, você sintonizado na Clube. Nós vamos até às 18 horas. Às 18 horas tem cartaz esportivo. E logo mais a nossa mensagem positiva. 94-91-62-2480. Quem vai levar? Clube do Remo Santos. É o placar do jogo. Sábado, dia 19 de setembro, às 18h30, direto do Estádio Olímpico do Pará, né? O Mangueirão. Para participar, manda aqui no 991-62-2480. 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Cícero Cabeção está na sintonia da Clube, boa tarde. A Hilda também, ainda na sintonia. O filho, lá no Filho Bike, na bicicletaria mais famosa ali da Cuiabá. A dona Delmira, boa tarde. Aquele abração para Altina. A Altina também está na sintonia da Clube. Os amigos lá do Barateiro, um abração para o Calixto, a dona Joyce e a vozinha, né? Um grande abraço a Deus e Rê. Boa tarde. A Aline também está na sintonia da Clube. Ah, essa hora lá tem um pão gostoso, né? Aquele cafezinho. Vamos ali, já a gente volta aqui.
3: Aquele abraço.
0: Pessoal do bairro Santa Rosa, Francisco Coelho, bairro do Amapá, o Gilson e a Ieda da Grops do Incra, tá na sintonia da Clube. Um abração para o Ilídio e a Divina, lá da Ideal Tecido, sintonizado aqui na 100,7.
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0: assunto encerrado. Pronto, eu beijo mesmo. Felipe Araújo!
1: Aqui na Clube, Felipe Araújo Ferrugem, atrasadinha. Nós vamos juntos até às 18 horas aqui no Clube da Tarde. Fala o meu nome aí, menina.
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1: Agora, quem tá aqui nas notícias dos famosos hoje é o Porchá, né? Flávio Dino cita vídeo de Fábio Porchá em julgamento de Moraes no STF. O começo do plenário do Supremo Tribunal Federal, STF, desta terça-feira, 15, foi marcada por discursos longos dos ministros. O começo do plenário do Supremo Tribunal Federal desta terça foi marcada por discursos longos dos ministros, mas uma das falas que chamaram a atenção e até viralizou nas redes sociais foi o discurso de Flávio Dino. Na sessão extraordinária que julga o relatório da Polícia Federal, que traz mensagens entre o ministro Alexandre de Moraes e o ex-banqueiro Daniel Vorcaro, Dino brincou com os despachos e as quebras de sigilo lançadas pelos ministros tarde da noite. Ele lembrou o vídeo de Fábio Porchá lançado na última semana. Vossa Excelência viu o vídeo do Fábio Porchá? É um vídeo muito bom, porque estamos parecidos. Cheguei atrasado porque estava decretando prisão de gente, porque é tanta petição, presidente, disse Dino ao que Edson Fachin, presidente do STF, disse que não, porque estava vendo os ofícios do caso Master. O vídeo de Fábio Porchá era um desabafo da Associação dos Jornalistas Brasileiros para Edson Fachin. Ele clamava para que o STF parasse de emitir decisões ou divulgar despachos e conteúdos do caso Master tarde da noite. Ah, tá aqui, né? Desabafo de um jornalista. Tá viralizando o Fábio Porchá. Ele é muito bom mesmo. E agora tem Chitão e Chororó.

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1: Mari Fernandes, telefone sem fio aqui no Clube da Tarde. E aqui mais uma notícia dos famosos, aqui tem, né? Agora é uma notícia triste, viu? Morre TikToker Duda Alves, aos 22 anos, influenciadora com quase 800 mil seguidores, havia feito uma cirurgia de redução de mamas há quase um mês. Morreu nesta terça-feira, 15, a influenciadora e TikToker Duda Alves, 22 anos. A informação foi confirmada pela família nas redes sociais, mas a causa da morte não foi revelada. O corpo de Duda é velado hoje na paróquia São João Paulo II, em Brasília, no Distrito Federal. A influenciadora, com 745 mil seguidores no TikTok, havia feito há um mês essa cirurgia de redução de mamas e fazia um diário sobre o assunto nas redes. No último vídeo publicado por Duda, no dia 10 de setembro, a influenciadora desabafava sobre os comentários de homens que criticavam o procedimento dela. Ela mostrava os seios e a proporção dele. Duda ficou conhecida ao viralizar com vídeos em que contava coisas que não gostava e a rotina com amigos e familiares. A amiga de Duda, Clarissa Pave, lamentou a morte, né? O que mais me dói é saber que você nunca vai ler isso, mas me conforta saber que é de coração. Eu nunca perdi uma amiga antes, quem dirá uma das minhas melhores amigas. Alguns a conhecem como a menina que odeia tudo e todos. Bom, para mim é diferente. Obrigada por mudar minha vida, por ter me dado a mão quando eu precisei de você eternamente, sua baianinha. Te amo para sempre, né? Muito triste. Que ela descanse em paz, né? Tinha muitos seguidores. 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E aí, a Família Clube, sempre por aqui, muito obrigadão pela moral, pela participação, pela audiência todos os dias. Oi?
2: Boa tarde, Zeca Moreno. Quem fala é o seu amigo Aldemir aqui de Bela Vista, mais conhecidamente popularmente como Novo. Estou passando aqui pelo nosso Clube da Tarde para tu me cadastrar aí no placar do jogo.
1: Manda, manda.
2: Dois pro Santo e um pro Remo. Eu quero aqui te pedir aí uma música aí. É, Gustavo Lima, Retrovisor, ofereço a você e a todos os ouvintes que estão ligadinhos e sintonizados aí na melhorzinha de Marabá, nossa Rádio Clube.
1: Obrigado, boa tarde.
2: E é isso aí, uma boa tarde, ficamos na bênção e na paz de Deus.
1: Obrigadão.
2: Zeca Moreno.
1: Tamo junto, boa tarde.
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1: Tá todo mundo aqui, ligadão na 100,7, embaixador Gustavo Lima.
2: Boa tarde, Zeca Moreno, boa tarde, meu patrão. Zeca Moreno, deixa eu te falar aqui.
1: Beleza.
2: Bota aí 4-1 aí pro Santos, em cima do Remo. Quem tá falando aqui é o Raimundo do Jardim União. Fica atrás disso aí, amigo. É nóis.
1: É nóis, valeu Raimundo do Jardim União, boa sorte.
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1: 17:27.
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0: hospital também garante isenção total da taxa para concluintes da rede pública paraense, pessoas com deficiência, hipossuficientes inscritos no CadÚnico e servidores da UEPA ou seus dependentes legais. A avaliação será composta por duas etapas presenciais obrigatórias: a prova de redação e a prova específica de música, que valem 10 e 20 pontos, respectivamente. A etapa musical divide-se entre conteúdos teóricos de múltipla escolha, abordando símbolos, parâmetros sonoros e ritmos, e a execução prática de uma obra de livre escolha pelo candidato, à exceção de bateria, piano e teclado, disponibilizados pela universidade mediante indicação prévia. O participante é responsável por providenciar seu próprio instrumento. Os exames serão aplicados nos campi de Belém, Santarém e Bragança. A seleção reserva 50% das vagas para o sistema de cotas destinado a alunos oriundos de escolas públicas e concede um bônus de 10% na nota da prova de música para inscritos que concluíram todo o ensino médio em instituições localizadas no estado do Pará. Mudando de assunto, o mercado de perfumaria e cosméticos no Brasil registra uma transformação expressiva, com a consolidação dos body splashes na rotina de cuidados pessoais, impulsionada pela busca por praticidade, frescor e experimentação de aromas no cotidiano. A categoria registrou um salto de 154% em volume de adesão, firmando-se como uma escolha fixa dos consumidores para múltiplos momentos, desde o banho até as atividades do dia a dia, assim como atividades físicas e compromissos de trabalho. Embora o fator econômico influencie a decisão de compra, com 28% dos consumidores migrando para o segmento por motivos financeiros, a maior parte dos adeptos aos body splash busca uma experiência sensorial leve e refrescante. O movimento reflete uma mudança estrutural nos hábitos de consumo, em que o ato de perfumar-se deixa de ser exclusivo para ocasiões especiais e passa a integrar o bem-estar diário.
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1: Estou aqui te fazendo companhia com essa música chonada demais de Rio Negro e Solimões. Tô indo embora. Vamos juntos até as 18 horas. Hoje já começa a Expoama, né? Com portões abertos, muitos negócios, boa expectativa. E o show gospel hoje, gratuito, da cantora Maria Massal. Na Clube 100,7, 17h42.

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7: Agora na Clube 16:46. Voltando com o Clube da Tarde, trazendo para quem pediu, Leonardo. 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

0: desse tipo sou Joe. Aqui te fazendo companhia toda tarde. Esse cara sou eu, Roberto Carlos. Esse tipo sou Joe. Brigadão pela sua audiência. Tá na hora de dizer bye bye.
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0: Aqui na direção geral, Hinaldo Antônio, a coordenação aqui do nosso querido Michel Garcia, ainda a participação do Paulo Henrique, Rogério Brasil, James Oliveira, toda a equipe que participa aqui, eu agradeço com muito carinho. Um abração a todos, meus amigos e minhas amigas, aqui do Clube da Tarde. Chegamos ao fim do nosso encontro de hoje, nesse dia 15 de setembro. A igreja celebra a memória de Nossa Senhora das Dores. A reflexão de hoje nos lembra que o sofrimento, quando entregue com amor e unido à cruz de Cristo, transforma-se em caminho de salvação e esperança. Se você está enfrentando dores, enfermidades ou desafios na sua família, não se sinta sozinho. Una as suas lutas ao amor de Deus. Agradecemos a todos pela companhia ao longo desta tarde e que Deus abençoe a cada um, a sua família, e muito obrigado pela audiência. Fica aqui a Maria Massal, a atração de hoje da Expo AMA, show gospel gratuito, todo mundo está convidado. Um abração e te convido para estarmos juntos amanhã às 14 horas aqui no Clube da Tarde.

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0: anjo do Senhor anunciou Maria e ela concebeu do Espírito Santo. Eis aqui a serva do Senhor, faça-se em mim segundo a vossa palavra. E o Verbo se fez carne e habitou entre nós. Rogai por nós, Santa Mãe de Deus, para que sejamos dignos das promessas de Cristo. Oremos. Infundi, Senhor, a vossa graça em nossas almas, pela encarnação do vosso Filho, pela sua paixão e morte, cheguemos à glória da ressurreição por Cristo nosso Senhor. Desça a bênção de Deus Todo-Poderoso, Pai, Filho e Espírito Santo. Amém.
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0: podemos ainda acreditar, Carlos Castilho?
1: Manoel, eu fiquei silente. Ou em silêncio. Porque eu ainda não me recuperei.
0: Imagino, Cacá.
1: O jogo de ontem, sobretudo o primeiro tempo do jogo de ontem, me trouxe um mal-estar terrível. Te confesso, guerreiro e amigos ouvintes da clube, eu tive extrema dificuldade, que trabalhamos até quase a meia-noite, para poder dormir, diante daquilo que eu vi no primeiro tempo, que para nós.
0: O que não viu, né, Cacá? O que não viu.
1: Se é que se pode chamar aquilo de futebol. O que nós tivemos no primeiro tempo, e aí o Condé caiu por causa disso. Engraçado, né, guerreiro? 3 jogos seguidos, 3 derrotas.
0: É.
1: Eu te confesso que eu acreditava que o Paysandu, depois daquele resultado negativo diante da equipe do Maringá, o Paysandu fosse entrar diferentemente no quadrangular. 2 jogos, 2 derrotas. Historicamente, a gente sempre se pega no lado do sofrimento com esperança. Olha aí, sofrimento com esperança. O Amazonas perdeu 2 e fez a virada. O Remo ainda pode salvar porque tem menos de 5% de chance de se salvar. Eu joguei a toalha. Esperava.
0: Dos dois lados, Cacá. Jogou a toalha dos dois lados.
1: Dois lados. Porque, engraçado, né? No lado do Paysandu aconteceu uma coisa interessante. Eu já estou vendo o Dinho aí, e ele pode nos ajudar. Não basta que, de repente, o Paysandu perdeu aquilo que foi a sua marca registrada no Campeonato Paraense, na Copa Norte, na Copa do Brasil também e na Copa Verde. Porque na Copa do Brasil, o Paysandu foi eliminado pelo Vasco da Gama, jogando 2 boas partidas, sendo proativo em determinados momentos. Esses 3 últimos jogos do Paysandu, sobretudo os 2 últimos jogos do Paysandu, deixaram uma grande reflexão. O que é que aconteceu na Curuzu?
0: Dinho Menezes, o que é que aconteceu na Curuzu? Responda para nós, responda para o Castilho. O que foi que aconteceu?
2: O que aconteceu, guerreiro?
0: Isso.
2: Você me ouve bem, guerreiro?
0: Ouço bem, ouço bem.
2: Olha só, eu acho assim, guerreiro, Castilho, Cachado, toda a rapaziada, valeu, um abraço, bom ter vocês aqui com a gente, como ouvintes e telespectadores, porque a gente está no YouTube também. Guerreiro, é o seguinte, eu acho que o Júnior, com todo respeito a ele, um bom técnico, uma boa pessoa, um cara que trabalha muito, mas assim, ele chamou muito a responsabilidade para ele, tirou um pouco da responsabilidade do jogador e disse, eu sou o culpado. E o jogador, por sua vez, já não se preocupava em errar, não errar, acertar ou deixar de acertar. Então, eu acho que esse foi um problema. Aí o jogador foi relaxando, ou seja, se eu errar, eu não vou ter cobrança. Se eu errar, tanto faz como tanto fez. Tanto que o Mazola chega e diz assim, eu não tenho mais idade para ser babá de marmanjo nenhum. Então, o Júnior deixou a coisa correr e chegou aquela hora da diretoria pensar e decidir. Temos que ter alguém que coloque o dedo no suspiro. Acho que o Paysandu errou muito nisso, de deixar, sabe, o barco andar, o barco fluir, sem colocar o dedo no suspiro. Então a coisa foi. A rapaziada relaxou. Não adianta. Tanto que a gente vê, no jogo passado, 1 jogou, 2, 3 no máximo. Tinha gente que não estava disputando bola no jogo passado. A gente viu isso. Jogador que estava em campo, mas não estava jogando. Estava assistindo o jogo de dentro do campo. Então, a partir do momento que você não toma uma atitude naquele exato instante ali, aí é do nada para lugar nenhum. Eu, sinceramente, eu cheguei até a pensar que o Júnior não tomou atitude nem decisão durante esses jogos, que alguns jogadores a gente via que não estavam rendendo e não esboçavam nenhuma reação, continuarem em campo. Eu acho que ele forçou a saída dele. E a diretoria, quando viu que ele não mudava muita gente, o Cleiton Pego não tem condição, o Caio Melo, meu Deus do céu, esse cara não faz nada. E ele insistiu nessas peças. Ou ele insistiu nessas peças porque ele esperava uma reação desses jogadores que não rendiam, ou ele insistiu nessas peças achando e esperando a diretoria tirar ele do comando, o que aconteceu.
0: A gente pode dizer, Castilho e amigos, que tanto o Júnior Rocha quanto o Léo Condé fizeram um trabalho que deixa um histórico positivo nos nossos clubes, mas perderam a mão em algum momento? Seria isso, Cacá?
1: Não. Eu diria que o Júnior Rocha, sim. Eu tenho, assim, a minha opinião do que aconteceu no Paysandu. Claro que eu não vivencio, é difícil até fazer essa afirmação, mas a chegada de novos jogadores quebrou um laço que havia no Paysandu. Era uma grande família. O Júnior Rocha conseguiu fazer no Paysandu uma grande família. A gente via pelo empenho dos jogadores, quando entrava um em detrimento do outro, não havia dissenso. Então, eu acho que a chegada de novos jogadores, todos eles de qualidade duvidosa, eu até toquei num assunto. Você foi buscar jogadores no Paysandu que disputaram a Série B, mas que não obtiveram sucesso na Série B. Teve jogador do Retrô que saiu na primeira fase da competição. Então é difícil. E esse jogador que eu estou falando, o Redsley, ele chegou aqui sem condição física, teve problema de contusão e ainda não mostrou para que veio. Estou fazendo apenas, ou estou dando um exemplo só. Então acho que na hora em que essa grande família começou a se deteriorar, a coisa começou a desandar.
0: E no Remo, não houve isso? O Condé não deixou nada de positivo? Não entregou nada que mereça aplausos, Cacá?
1: Olha, o sistema do Condé era conhecido. Eu fiz ontem algumas colocações que eu vou reiterá-las neste momento. O Remo só tem uma equipe superior e olhe lá, a Chapecoense, ou não? O Remo tem um meio campo pesado, guerreiro. Dois jogadores que são voluntariosos, têm muita raça, mas têm extrema dificuldade de mobilização dentro de campo. E você que ainda joga bola, e eu que já joguei, sabe que hoje o futebol quer entrega, mobilidade, deslocamento, capacidade de construção, etc. e tal. Então, eu acho que o Condé não conseguiu fazer sucesso no seu esquema reativo e, principalmente, se perdeu quando tentou inventar. Ontem foi a pior exibição que o Remo teve em toda a temporada 2026. Vergonhosa.
0: É, e a participação da galera fala exatamente desses irmãos siameses, né? Fazendo o mesmo caminho, 3 derrotas consecutivas, mudança de modelo de jogo, queda de treinador, contratação de salvador da pátria. Paulo Cachado, se o Carpini chegar, e parece que ele é a prioridade, né?
3: Sim.
0: Ele salva o Remo, Cachado? O que é que você acha?
3: E Guerreiro, deixa eu só falar aqui, Cacá, o Cacá disse que foi horrível o jogo. Eu não gostei do primeiro tempo do Clube do Remo. Segundo tempo, eu me animei, como outros torcedores se animaram. Mas, infelizmente, o Remo saiu derrotado. Ainda com relação ao Condé, Guerreiro, em 13 derrotas, 5 empates e 5 vitórias. Não dá para continuar, né, Guerreiro? Infelizmente, infelizmente, não dava para continuar. Você me perguntou o que, Guerreiro, agora sobre...
0: São sete jogos sem vencer na Série A, né? O Remo hoje está...
3: Sete jogos.
0: Está distante à frente da Chapecoense, 6 pontos, e distante atrás do primeiro fora da zona, 5 pontos. Essa é a situação do Remo. O Remo realmente afundou na 19ª posição. Mas a pergunta que não quer calar.
3: Sim.
0: Carpini salva o Remo? Se for ele, ou quem vier?
3: Guerreiro, por incrível que pareça, o Carpini, ele tem 2 títulos, né? Ganhou uma Supercopa, salvo engano, com São Paulo, numa decisão com Palmeiras. Teve também o título cearense, que ele venceu pelo Fortaleza, jogando contra o Ceará. É, fez uma boa campanha no time do Água Santa, eu me lembro muito bem. Mas ele é um treinador jovem e está aí dando sopa no mercado, né, Guerreiro? Por que ele está dando sopa no mercado? Né?
0: Ele saiu do Fortaleza em julho e não encontrou ainda um caminho.
3: Exatamente.
0: Não sei se ele também optou por ficar 2 meses aí.
3: Eu não vou dizer, Guerreiro, que ele não tenha condições. De repente, eu já vi muitos treinadores surpreender aqui no Clube do Remo. Eu, como repórter do Clube do Remo, acompanhando o Clube do Remo. Ah, eu não vou entrar nesse mérito, se ele pode vir mudar. Você falou, o Remo tem chance de um pouco mais de 4%, né? Aí é muito complicado. Você viu o meu destaque, quase impossível, né? Quase impossível. Agora, Guerreiro, Cacá, preste bem atenção, vai servir para você. Você viu o meu destaque, quase impossível, né? Quase impossível. Agora, Guerreiro, Cacá,

0: 6,7%. É isso que
1: eu vou fazer. Pois é, veja bem. Olha a pergunta que eu vou fazer, que eu vou transferir para vocês, se vocês já viram isso por aí, o torcedor que está nos ouvindo e nos vendo aqui também pelo YouTube. Ao invés de trazer um treinador que chega para cá, que não conhece, que não sabe ainda como é que está as coisas, por que não contrata o treinador que está no maior rival? Vocês concordam com isso? Que conhece o ambiente, conhece o clube, os jogadores, já jogou contra? Seria viável isso aí? Eu jogo isso para vocês, que muitos torcedores estão fazendo essa pergunta aqui para mim, e eu jogo agora aqui no cartaz, que esse programa é ouvido em toda a Amazônia Legal, no Brasil todo, Guerra.
0: Júnior Rocha no Remo, Castilho.
1: Sim.
2: Imagina, se o Guto Ferreira, que fez a grande proeza de subir o clube do Remo contra tudo e contra todos, não permaneceu porque não teria perfil de Série A, o Júnior Rocha, que fez um grande trabalho na equipe do Paysandu, eu acho que fugiria a esse perfil que o Remo está buscando. Agora veja, Guerreiro, como é engraçado o futebol. Eduardo Batista, técnico de quem? Criciúma.
0: Criciúma.
1: Sim. Ah,
2: estava lá na ponta.
0: É.
2: Na Série B, já era cotado como um dos que subiriam direto, porque agora só sobem dois primeiros.
0: Isso.
2: Aí depois nós vamos ter aquele...
0: aquela
2: disputa, o play-off, né? É. Dos quatro.
0: O terceiro contra o sexto e o quarto contra o quinto.
2: Pois é. Sabe o que aconteceu? Ele levou uma chibatada de 4 a 0.
0: Ah, o Criciúma está patinando agora.
2: E já passou. Mas foi mantido o Eduardo Batista.
0: Sim.
2: Para mim é a cultura como é.
0: É, olha, neste momento, Novo Horizontino e Juventude são os dois que subiriam direto com 50 pontos. Vila Nova, Fortaleza, o Criciúma é o quinto e o Atlético Goianiense é o sexto.
2: O Criciúma já passou muito tempo como primeiro colocado.
0: Exatamente.
2: Uma chibatada de 4 a 0, também o Júnior Rocha levou uma chibatada de 4 a 0, né?
0: E foi líder também por um tempo.
2: Pois é. Como o futebol realmente ele é engraçado.
0: O futebol é dinâmico, né? Não tem jeito, e é assim que funciona. Eu vou até reformular a pergunta, eu quero girar a
2: agora,
0: equipe.
2: E Guerreiro, deixa eu fazer uma colocação interessante. O histórico das coisas que acontecem no futebol paraense. Em 2024, o Remo teve também 3 treinadores. O Catalá, que tinha subido o Remo da Série C para B. Foi isso? Não.
1: Não, quem subiu foi o Rodrigo. Rodrigo
2: O Catalá. Ah, o Catalá salvou o Remo.
1: Sim.
2: É, a melhor colocação. De um possível rebaixamento.
1: Isso, perfeito, Cacá.
2: Aí veio o Morinigo, o Gustavo Morinigo, que fez muita besteira. E terminou com o Rodrigo Santana.
1: Isso, que subiu.
2: Que subiu o Remo.
1: Isso.
2: Da Série C para a Série B.
1: Trouxe, inclusive, o Flávio Garcia como um dos auxiliares, aí, que hoje é permanente.
2: Foi exaltado, colocado lá no altar e começou. Caiu em março de 2025. Aí veio quem? Daniel Paulista.
1: Sim.
2: Que agora está no Ceará. Daniel Paulista saiu por espontânea vontade, porque ele queria subir e preferiu o Sport, que estava na Série A.
1: Recebeu uma boa proposta, inclusive.
2: É, estava na Série A também, saiu do Remo, que estava na Série B e foi para a Série A. E o Remo ainda teve nesse interregno o português Antônio Oliveira, uma invenção...
1: Do Braz.
2: Do Braz. E terminou com o Guto Ferreira, que subiu o clube do Remo,
1: sim,
2: mas não continuou porque não teria perfil de técnico da Série A.
0: E aí,
2: o Ferreira está muito bem no Vila Nova.
0: E aí, na minha opinião, ocorreu o grande erro de planejamento do Remo.
2: Eu acho que sim.
0: A contratação do Osório.
2: Exatamente.
0: Este
2: e
0: foi o grande
2: erro. E a continuação do Guto Ferreira, Guerreiro, porque, de qualquer maneira, havia um trabalho que, sem ter sido brilhante, mas foi objetivo, foi cirúrgico, porque levou o Remo à Série A, que parecia quase impossível.
0: E o Paysandu sonhava em ter, ao longo de toda a temporada, né, Dinho, o Júnior Rocha. O objetivo da nova gestão do Paysandu era manter um técnico pelo maior período, fazer do Paysandu

0: trabalho e uma instituição que permitisse uma longevidade ao técnico. Só que não foi possível, né, Bola de Fogo?
1: É por isso que não se pode falar em planejamento no futebol. Planejamento, ele só dá sequência se tudo estiver bem. Não adianta você prometer para o torcedor, porque o caminho que o time vai traçando é que vai falar se a organização, né, se está tudo em dia. Agora, se começar, meu irmão, a tropeçar, se começar a perder jogo, aí não tem planejamento, porque a pressão faz com que você tome atitudes e decisões, como fez a diretoria do Paysandu. Aliás, ela teve muito peito para fazer isso, né? Faltando 4 jogos, ela mudar o comando técnico e praticamente na mesma noite contratar um outro técnico, eu acho que foi muito de coragem, Guerreiro.
0: E hoje, antes de ser apresentado oficialmente às 13 horas na coletiva, o Mazola já comandou o treino do Paysandu pela manhã na Curuzu.
1: Comandou. Daqui a pouco ele vai falar um pouco com a gente e o Mazola já começou a colocar a forma de jogo dele, já começou a mexer e começou a avaliar cada jogador. Foi tipo assim, um coletivo para ele ver a qualidade de cada um jogador. E ele disse mesmo, se tiver bem, joga. Se não tiver, não adianta que não dá. Eu vou atrás dos melhores, vou precisar ter os melhores, e é só assim que o Paysandu vai ter o que quer, vai ter a resposta que o torcedor espera. Não tem tempo para ficar tendo paciência com quem não quer.
0: Ele disse logo que ele não é babá de marmanjo. O mais engraçado da coletiva do Mazola, para mim, foi quando ele disse assim: rapaz, eu sou de uma família italiana, não lembro se era da região da Sicília, ele citou lá a região, e misturado com uma família portuguesa de Trás-os-Montes. Você queria que chegasse um gentleman aqui? Não pode chegar. Um italiano com português, ele dizendo na coletiva. Ou seja, eu vou chutar o pau da barraca se precisar, não tem refresco comigo. Eu vou para cima e o cara tem que entregar tudo. Tem que querer, tem que ser profissional. E é isso que ele, a partir de hoje, busca, entendendo e valorizando o trabalho do Júnior, mas também dizendo que o olhar para o futebol dele é diferente do olhar do Júnior. Ele mostra confiança, então eu quero girar aqui.
1: Que eu digo, Guerreiro, é aquela história de eu sou o culpado. O Mazola não tem esse negócio. Então ele busca os responsáveis, ele não assume a culpa de ninguém. Foi isso que ele deixou bem claro na coletiva.
0: A pergunta que não quer calar, para girar a equipe. Paulo Sérgio Pinto, eu gosto de começar com sensação que ele vem sempre animado. A pergunta é a seguinte: independentemente de quem vier, Carpini ou qualquer outro, o Remo consegue se salvar? Com o Mazola no comando, o Paysandu consegue o acesso? Curto e grosso, sensação.
2: Duas situações diferentes. O Paysandu é irreversível caso, porque está numa segunda fase de uma competição, com 4 jogos, pode ter recuperação.
0: O Paysandu é reversível.
2: Tá. Tá. Ao clube do Remo, resta só trabalhar para a Série B.
0: Ou seja, você deixa
2: Demoraram muito a tirar o Condé. Demoraram muito a tirar o Condé.
0: E o Júnior Rocha não demoraram?
2: Demoraram também, mas aí a situação é diferente, Guerreiro. É diferente.
0: Muito bem, então você acha que existe
2: Mazola,
0: um fio de esperança para o Bicolor?
2: Isto.
0: E nenhuma chance para o Leão?
2: Se você for na pontuação, você vai ver que está difícil, então...
0: O futebol, ele também promove surpresa. Jerônimo Bezerra.
2: Com um detalhe.
0: Sim.
2: As surpresas aconteceram quando todo mundo ajudou o Remo e ele não se ajudou.
0: Muito bem. Gel Bezerra.
3: Sim.
0: Responda para mim. Mazola salva o Paysandu? Consegue o acesso?
3: Perdão. Eu creio que sim. Não é tão fácil, mas sim. Deixa eu só dizer o seguinte. Para mim... Júnior Rocha e Léo Condé, dois grandes e bons técnicos, porém são muito mansinhos. E jogador de futebol não pode ser assim. Tem que chegar pesado com eles, porque...
0: Então você também mantém essa esperança no Paysandu e no Clube do Remo?
3: uma esperança, uma luz lá no fim do túnel para o Paysandu, né?
0: Certo.
3: Para o Remo, eu acho que não. Olha, o Remo, quando você perguntou quanto foi o placar, eu só disse que era 1-1 Remo e Bahia, porque eu não queria ser sacaneado, é a palavra certa.
0: Ah, não, mas peraí, você deu um placar achando que ia ser outro? É isso que você está dizendo?
3: Deixa eu dizer uma coisa. Um dia desse, um ouvinte nosso mandou o Tomás e você aposentar o Rui. Sabe por quê? Porque o ouvinte ele não quer ouvir a realidade. E o Rui falou uma realidade. Então, se eu falasse que o Remo ia perder, todo mundo que me conhece sabe. O Paulo Sérgio vem aqui sabe. O Remo não vai ganhar o Bahia lá, porque é outra situação. Eu dizia que. Aí eu tive que dizer que era 1-1 aqui para não desagradar aquele ouvinte que não quer ouvir isso, a realidade. Mas não, eu sabia, eu disse para o Paulo Sérgio, olha o que aconteceu, está aí ele para a prova. O Remo deveria ganhar o Coritiba, eu achava que ia ganhar. Perdeu para o Coritiba, então vai perder, eu disse, vai perder para o Flamengo, vai perder para o Bahia e o Condé vai cair. Não disse isso,
0: rapaz,
3: não, Paulo Sérgio?
0: Disse. É, tá bom, tá bom. Castilho, há esperança para alguém, Cacá?
4: Olha, há um pouco de esperança para o Paysandu por um detalhe, que aí ninguém tocou. O nível dos concorrentes, Guerreiro.
0: Certo.
4: Não tem ninguém melhor do que o Paysandu. Não quer dizer que o Paysandu esteja bem, não.
0: Entendi.
4: Por exemplo, a Inter de Limeira, que eu considerava até talvez a equipe mais bem estruturada desse grupo do Paysandu, sobretudo porque tem por trás quem? Ronaldo Fenômeno. Quem
0: Roberto
4: é o parceiro
0: Carlos,
4: dele?
0: Roberto Carlos.
4: Roberto Carlos, né? Mas a Inter de Limeira empatou 2 jogos, sendo 1 dentro de casa. Então, o Paysandu só depende dele. Se ele consegue ganhar da Inter de Limeira e até tentar ganhar lá fora também da Inter de Limeira, o que não é fácil, ele entra no jogo novamente. Então, o Paysandu ainda tem chances pelo nível dos concorrentes. A chance do Remo é mínima, porque dos concorrentes, só um que eu reputo que pode ser considerado abaixo do Remo, e olhe lá, que é Chapecoense. Então, o nível de... Olha só, o Remo pega quem? O Santos, que está em evolução, e pega logo depois o Grêmio, que já veio com o Renato Gaúcho, que é o lari-lari dos diabos, mas que funciona.
0: E outra coisa, né? Joga sábado com o Santos, só volta a jogar dia 7 de outubro. São 15 dias por causa da Super da FIFA.
4: Seria interessante para o novo treinador que chegar, né, Guerreiro?
0: Também, como faz sempre o Renato Gaúcho.
4: Botar ordem na casa, botar gente gorda para trabalhar mais, né? O condicionamento físico do Remo, as opções do novo treinador. Cada treinador, aí disse bem até o Dinho, o Mazola Júnior, que todo mundo pensava, ah, já não é mais o Mazola, Mazola já era. Mazola, ele vai botar no grito. E tem que ser no grito. Se não estava funcionando no passar a mão na cabeça dos meninos, era chibata. No bom sentido.
1: Mazola que foi campeão, né, da Série C e subiu com o Paysandu da Série C para a Série B. Eu acho que ele conhece muito, né?
0: Em 2013 para 2014, né? Foi essa subida, não
1: é isso? Em 21 ele foi campeão da Série C.
0: Pelo Ituano. Pelo Ituano.
1: Isso.
0: Em 2021. Bem lembrado pelo Dinho. E o Nico joga? Você acha que o Nico já vai para o jogo domingo, Dinho?
1: E Guerreiro, vai ficar à disposição. Agora, se vem como titular ou não, vai depender desses dias até sábado. Até sábado ele o Mazola, vai tirar essa dúvida.
0: Muito bem. E o Remo... Não terá o Matheus Felipe, né? No jogo contra o Santos, levou o terceiro amarelo ontem, não é isso, Cachado?
5: Exatamente. Ele cometeu pênalti e recebeu o terceiro cartão amarelo do pernambucano, o árbitro Rodrigo. Por isso, o Matheus Felipe ficará de fora, mas terá o retorno de Marcelinho, que fez falta, não fez, Cacá, ontem ali pela ala direita?
4: Até porque ninguém sabe o que fez o Pikachu.
0: É verdade.
4: O que é que ele foi do Montri, Guerreiro?
0: E a preocupação também é com relação ao Jajá, né, que saiu no início do segundo tempo.
4: O Jajá não deu um chute a gol também.
0: Não, também, é verdade.
4: Outra coisa a considerar, Guerreiro, peraí que eu até ia esquecendo que eu ia tocar.
0: É.
4: Ah, inexplicável barração do Marlon.
0: É.
4: Capitão da equipe, titular em todos os jogos do Remo, só saiu quando foi apenado e não entrou, não foi escalado inicialmente, nem entrou durante o jogo.
0: Pois é, pareceu que tanto o Júnior Rocha quanto o Condé, o Júnior Rocha no domingo e o Condé na segunda, eles foram para o tudo ou nada, para o desespero.
4: Exatamente.
0: Né? E mexeram e remexeram. O Condé, o Júnior Rocha escalou o Castro, colocou o Castro no time, né? E mudou o formato e afunilou os atacantes. O Cleiton Pego e o, que é muito questionado hoje pela torcida, e o Ítalo jogaram por dentro e não abertos. Enfim, ficaram encaixotados. E ontem, o Condé, além de barrar o Marlon, ele barrou também o Taliari. Os dois jogadores que em tese eram jogadores.
4: Quando entraram os dois, Guerreiro, o Vitor Bueno e o Taliari, o Remo foi outro time em campo.
0: Quando mudou o sistema, o Remo voltou a ser o Remo.
4: O Remo, naquele primeiro tempo, era chutão para frente para ver que bicho ia dar.
5: Sem Guerreiro,
4: coordenação.
5: E Guerreiro, eu me lembro que quando eu anunciei que o Remo ia entrar com cinco, viu, Cacá, com três zagueiros, eu conversei com você, Guerreiro, pelo zap, e você repudiou. É, tem que ter cuidado, que tem que ter esse sistema, tem que ter treinamentos, você falou, coisa parecida.
0: É preciso treinar, o Castilho tocou ontem na jornada também isso. Quando
4: esse assunto, até o Cláudio defendeu na nossa jornada de ontem, que ele era favorável ao sistema 3-5-2. E eu coloquei a ressalva.
5: Mas bem treinado. Treinamento.
0: Tem que treinar, tem que ter.
4: Qualquer esquema para funcionar, tem que ser treinado.
0: Exatamente.
4: Não é treino de dois, três dias. É você fazer isso ser assimilado para implementar dentro de campo.
5: Você acha que aquela pichotada do Tchamba foi por causa disso? Tem a ver com isso ou não?
4: Não, eu não.
5: Ele foi um negócio
0: individual. Ali é erro técnico.
4: Ali é individual. Aliás, hoje, Guerreiro, você conhece ele, o José Olinto Valente?
0: Sim.
4: Irmão do Haroldo Valente? Ele é fluminense. Ele comparou essa jogada do Tchamba de ontem com a jogada do zagueiro do Fluminense contra o Atlético.
0: Verdade, verdade. Só que a do Fluminense bem mais perto da área, né?
5: É, mais perto foi. É.
0: Mas foi a mesma coisa. Tentou passar e errou.
4: Naquela jogada. Não, mas que o domínio, o massacre, vamos dizer isso, do Bahia no primeiro tempo, foi 1-0, uma falha individual. Mas merecendo por parte do Bahia, não de 1-0, Guerreiro.
0: Claro.
4: No mínimo 3-0.
0: Exatamente.
4: Naquele primeiro tempo.
5: Fora as defesas maravilhosas do.
4: Do lado que foi o Remo dentro de campo.
5: Fora as defesas bonitas, maravilhosas do Rangel, né?
4: No meu entender, o Condé foi mau caráter do que ele fez com o Tchamba. Ele sacou o Tchamba na volta do segundo tempo, ele disse: olha, foi ele um grande culpado.
0: É. Muito bem. Paulo Sérgio Pinto, amanhã tem rodada da Série 3. Aliás, eu queria fazer um registro. Recebi do presidente do Vênus, o Ricardo Simões, os esclarecimentos. Na sexta, aqui no cartaz, nós falamos do manifesto da torcida uniformizada do Vênus, a TUV, né? Que fez críticas à atual gestão do Vênus. E o presidente mandou alguns esclarecimentos, lembrando que ele era presidente do clube em 2005, quando o Vênus foi campeão da segundinha, de forma invicta, e disputou a primeira divisão. Em 2014, a mesma coisa. Ele retornou agora nos últimos tempos e encontrou o Vênus na A3 e iniciou um processo de reconstrução da equipe, né? Inclusive fazendo uma parceria com a Baeté, resgatando Humberto Parente, fazendo trabalho nas divisões de base, sub-15, sub-17, e esclarecendo também uma coisa que a gente comentou aqui, que o Vênus nunca disputou a Copa do Brasil. Foi o Abaité que disputou, né, Sensa? Foi o Abaité que disputou a Copa do Brasil. O Vênus nunca disputou.
2: Não.
0: Então, o Vênus está num processo de reconstrução. E amanhã tem jogo contra a equipe da SMAC e espera realmente uma presença maciça de todas as gerações. E ele diz aqui até no final, para fazer o registro e os esclarecimentos definitivos, ele diz no texto dele, ele mandou um texto longo, mas eu consegui extrair aqui os pontos mais importantes. que é por esse Vênus que continuamos trabalhando. Um clube que respeita sua história, cuida do presente e prepara novas gerações para o futuro. Sucesso ao Vênus, ao presidente Ricardo Simões, e que tudo dê certo, né, nesta reconstrução da equipe Abaetetubense. Além de Vênus e Smart, o que é que teremos amanhã, Sensa?
2: Amanhã vamos ter os seguintes jogos. 15h30, Belenense Esporte Belém, com Clever da Costa Lobo. Pinheirense e Paraense com João Paulo de Souza Ferreira. Teremos Vênus Smack com Juan Carlos Bezerra Corrêa. E Gavião Gricategê e Paropebas com Marcelo Henrique Cunha Mendes.
0: Quem é que apita o Paysandu Inter de Limeira no domingo?
2: Paysandu e Inter de Limeira será o árbitro de Alagoas.
5: Carpini é novo técnico.
0: Carpini, portanto, está aí.
5: Carpini é novo técnico do Clube do Remo, acertando apenas detalhes do contrato. A informação precisa em cima no lance aqui no cartaz, Guerreiro.
0: Muito bem. Então, Thiago Carpini, como a gente vinha especulando, né, colocando aqui, é o novo técnico do Clube do Remo, trabalhou no Fortaleza até o mês de julho, estava aí, num momento de reflexão, né? Período sabático, 2 meses sabáticos aí para o Carpini, mas agora é o novo técnico do Clube do Remo, Thiago Carpini. Vai dirigir o Leão Azul.
5: Paulista de 42 anos de idade, né, Guerreiro? Já foi na cidade dele, Valinhos, uma cidade belíssima, interior de São Paulo. Você já foi lá, Cacá? O Dino acho que já foi lá também, né?
0: O Dino conhece...
5: Que bela cidade, viu?
0: O Dino conhece...
6: Não, há meses, né?
0: É. O Dino...
6: O Rocha caiu na noite no dia seguinte.
0: Tudo igual.
6: Tratado Mazola.
5: Tudo igual, Cacá.
6: É, o Dino caiu ontem, tratado Carpini agora. Aliás, nota 10 pro Magro Fernandes, hein? Ontem ele já cantava essa
0: pedra. Já cantava o nome do Carpini ontem no terceiro tempo na clube. Já a gente volta com mais cartaz para você.
2: Faltou arbitragem.
0: Pois é, faltou arbitragem, mas é que o Cachado te atropelou, né, César?
2: Pois é.
0: Você ficou no acostamento, mesmo assim ele te pegou no acostamento.
5: Ele queria saber quem era o técnico, né?
0: Vamos lá.
2: Paysandu Inter de Limeira será o Denis Ribeiro da Silva Serafim de Alagoas.

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10: 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Em Brasília, 19 horas. Está no ar a voz do Brasil. As notícias do governo federal que movimentaram o país no dia de hoje.
11: Olá, uma boa noite.
10: Boa noite para você que nos acompanha em todo o país.
11: Terça-feira, 15 de setembro de 2026.
10: Vamos aos destaques do dia.
11: A infraestrutura por trás da tela. Data centers mantém o mundo conectado.
10: E Brasil sanciona a lei que cria regime tributário especial para a instalação desses espaços no país.
11: É o Redata. A medida prevê incentivos fiscais e o uso de energia renovável. Pablo Mundi.
12: A nova legislação também contempla serviços de computação em nuvem e operações de inteligência artificial, como treinamento e geração de respostas para modelos de IA.
10: Produção agrícola e pecuária.
11: Brasil colheu cerca de 361 milhões de toneladas de grãos na safra 2025-26, 2,6% a mais em relação à anterior.
10: E produção de carnes deve ultrapassar 34 milhões de toneladas em 2026 e 2027. Natália Kozlik.
13: De acordo com a Conab, o resultado permitirá um aumento nas exportações sem comprometer o abastecimento do mercado interno.
11: Um refúgio científico no meio da Amazônia.
10: Às margens do Lago Tefé, a biblioteca reúne mais de 28 mil obras ligadas à região. Cleide Lopes.
14: Localizada em uma região cercada por áreas protegidas, ela é o único local com conteúdo científico em um raio de mais de 500 quilômetros.
11: Hoje na apresentação, Luciana Vasconcelos e Nazi Brum.
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11: sancionado o regime especial de tributação para serviços de data centers, o Redata.
4: A lei prevê incentivos fiscais e suspende a cobrança de tributos federais para a compra de equipamentos destinados à instalação, ampliação e modernização dos centros de tecnologia, os data centers.
11: Uma das obrigações das empresas é o compromisso com a sustentabilidade e o uso de energia limpa.
4: Mas você sabe o que são os data centers? Vamos entender na reportagem de Pablo Mundim.
9: Data centers são estruturas que armazenam, processam e gerenciam grandes volumes de dados e aplicações digitais. O Brasil passa a ter um regime especial de tributação para estimular a instalação de data centers no país. A nova lei cria incentivos fiscais para a compra de equipamentos usados nesses centros de processamento de dados. Para ter acesso aos benefícios, as empresas terão de cumprir contrapartidas, entre elas, reservar pelo menos 10% da capacidade de processamento para o mercado interno, utilizar energia de fontes limpas ou renováveis e investir no país. Também haverá exigências de eficiência no uso da água para o resfriamento dos equipamentos. O secretário-executivo do Ministério da Fazenda, Rogério Seron, destaca o papel dessa medida na indústria 4.0.
15: É uma crítica muito recorrente quando se discute data centers, a questão do consumo excessivo de água e que isso pode ser um problema. As novas soluções já que se chamam de circuitos fechados, o projeto endereça isso de uma forma muito adequada. Então, o consumo de água não será um problema. E a energia, a nossa energia, sim, esses data centers consomem muita energia, mas diferente do resto do mundo, aqui a gente produz energia limpa, de baixo carbono e renovável. Então, novamente, isso não vai ser um gargalo, vai ser uma grande oportunidade.
9: A nova legislação também contempla serviços de computação em nuvem e operações de inteligência artificial, como treinamento e geração de respostas por modelos de IA. Segundo o ministro do Desenvolvimento, Indústria, Comércio e Serviços, Márcio Elias Rosa, o regime prevê a suspensão por 5 anos de tributos na compra de componentes eletrônicos e outros equipamentos de tecnologia da informação e comunicação.
16: Há uma suspensão dos tributos federais. Nós temos a expectativa de que estados nos acompanhem, que os municípios nos acompanhem, mas o fato é que há uma suspensão dos tributos federais sempre que o produto não tiver produção nacional equivalente, desde que seja destinado para o ativo, né, imobilizado desses investimentos, e vale por 5 anos. Ou seja, nós estamos em face de uma grande inovação.
9: A entrada no programa dependerá de autorização do Ministério da Fazenda e as empresas precisam estar em dia com os tributos federais. Reportagem Pablo Mundim.
11: A gente acabou de falar dos incentivos aos data centers, aqueles galpões gigantes, verdadeiros supercomputadores que fazem a mágica da internet acontecer hoje em dia, guardando nossas fotos e fazendo funcionar a inteligência artificial.
4: Mas para entender como a gente chegou até aqui, vale a pena voltar um pouquinho no tempo e ver como a internet evoluiu ao longo das décadas.
11: Quem é dessa época vai lembrar. 30 anos atrás, navegar na web era aquela novela da conexão discada, cheia de bips, chiados e paciência.
4: Pois é, Nazi, de lá para cá tudo mudou. Hoje, mais de 90% dos brasileiros estão conectados. E aquela internet lenta deu lugar a uma rede rápida, que está na palma da mão, no celular, no trabalho e no nosso dia a dia.
11: Pois é, confira os detalhes dessa evolução na reportagem de Gabriela Noronha.
17: Quem lembra desse som inconfundível da conexão discada? Há cerca de 30 anos, esses bips e chiados significavam que alguém estava se conectando ao mundo novo. No Brasil, a internet começou a se popularizar no final dos anos 90 por meio de modems ligados à linha telefônica. Só na década de 2000, com a introdução da banda larga, foram possíveis conexões mais rápidas e estáveis, como explica Giovanni Almeida, professor da Faculdade de Ciências e Tecnologias em Engenharia da Universidade de Brasília.
18: No início, era a tecnologia discada. Então, quem poderia ter acesso à internet era quem tinha um telefone em casa. E depois, então, começa a ter uma evolução, que é quando surge a tecnologia que a gente, né, chama de rede de telefonia celular. Então, se tem desde a primeira geração, né, aí por isso tem 1G, 2G, 3G, 4G e hoje 5G. Aí, a partir da tecnologia 4G, é que ficou mais forte, aí coincide com o uso do smartphone, surgimento do smartphone, que aí permite que hoje a gente tenha, né, esse acesso na palma da mão.
17: Com a expansão da infraestrutura de internet e a diversificação das tecnologias, cerca de 169 milhões de pessoas no Brasil já estão conectadas hoje. Segundo dados do Instituto Brasileiro de Geografia e Estatística, o IBGE, mais de 90% da população já tem acesso à rede. O que muitos não sabem é que, embora o destino final seja a tela do celular ou do computador, o caminho percorrido pelo sinal varia entre a fibra ótica, a rede móvel e o satélite. De acordo com Thiago Brown, assessor do Departamento de Investimento e Inovação do Ministério das Comunicações, cada tecnologia atende a uma realidade geográfica e a diferentes necessidades de uso.
19: O que é muito importante a gente ter em mente é que todas essas tecnologias, seja satélite, telefonia móvel ou fibra ótica, elas se complementam, né? Então, naquela região onde é mais difícil chegar a fibra ótica, a gente consegue, através de uma comunicação de telefonia móvel, levar conectividade banda larga para a população. E aí, mais difícil ainda, aquela região mesmo remota, de rural, de fronteira, por exemplo, em estados que tem muita densidade de floresta, mas existe gente morando ali, existem brasileiros morando ali, a gente tem a solução via satélite para levar também.
17: O assessor do Ministério das Comunicações destaca ainda que, para além das experiências cotidianas, redes estáveis e ultrarrápidas permitem o acesso a serviços públicos digitais, como telemedicina e conteúdos educativos.
19: Com a chegada da internet de alta velocidade, a gente consegue levar saúde. Um especialista da área médica consegue fazer o atendimento desse brasileiro que está numa região rural, por exemplo, né? E aí, acesso à educação nem se fala, né? A internet hoje tem todo o conteúdo de todos os tipos.
17: Para mais informações sobre as tecnologias disponíveis e a qualidade dos serviços prestados, basta consultar a página da Anatel na internet no endereço anatel.gov.br. A agência regula e fiscaliza o setor de telecomunicações, estabelecendo normas técnicas e mediando conflitos entre consumidores e operadoras. Reportagem Gabriela Noronha.
4: O Brasil colheu cerca de 361 milhões de toneladas na safra 2025-26, segundo estimativa da Companhia Nacional de Abastecimento, a Conab.
11: O volume representa alta de 2,6% em relação à temporada anterior. A área plantada também deve crescer, chegando a 83,5 milhões de hectares. Confira na reportagem.
20: A produção brasileira de grãos na safra 2025-2026 fechou o ciclo estimado em 361 milhões e 700 mil toneladas, segundo a Companhia Nacional de Abastecimento, a Conab. É o 12º e último levantamento para o período de setembro do ano passado a agosto deste ano. Os números mostram um aumento de 2,6% em relação à temporada anterior. A área de plantio estimada é de 83 milhões e 500 mil hectares, crescimento de 1,7% em comparação com o ciclo anterior. Os maiores aumentos de área estão nas lavouras de soja e milho. Segundo Nayara Bittencourt, diretora de Política Agrícola e Informações da Conab, as condições climáticas contribuíram para os dados estimados.
21: Então, em relação à soja, nós temos 180,4 milhões de toneladas colhidas. Esse resultado ele decorre tanto de uma expansão de área plantada e também das condições climáticas que foram bastante favoráveis nesse ano, com uma boa produtividade do ciclo. O milho também é uma cultura de destaque aqui, com 144 milhões de toneladas, também com condições climáticas bastante favoráveis nas principais regiões produtoras.
20: A Conab também apresentou uma estimativa para a próxima safra, de 2026 a 2027. A produção brasileira pode chegar a 366 milhões e 600 mil toneladas de grãos. Soja e milho apresentam tendência de crescimento. De acordo com a Conab, o resultado projetado reflete uma maior área semeada, o que compensa uma ligeira perda esperada na produtividade média nacional das lavouras. Quem comenta é o presidente da companhia, Silvio Porto.
22: Nós estamos apresentando aqui uma expectativa de crescimento de área praticamente para todas as culturas, mas nós estamos identificando uma redução de área no Rio Grande do Sul, mas nós estamos identificando também uma compensação dessa redução em outros estados.
20: O IBGE, que faz um levantamento anual da safra, estima para 2026 uma produção agrícola de 352 milhões e 900 mil toneladas, 2% acima do resultado registrado em 2025. Arroz, milho e soja representam 92,9% da produção estimada e ocupam 87,4% da área a ser colhida. Entre as regiões, o Centro-Oeste apresenta a maior estimativa de produção, seguido por Sul, Sudeste, Nordeste e Norte. E Mato Grosso é o maior produtor, com 32,1%, seguido por Paraná, Rio Grande do Sul, Goiás, Mato Grosso do Sul e Minas Gerais. Com locução de Thaís de Araújo, reportagem Luciana Colares de Holanda.
4: No mercado de carnes, também há projeção de alta nos próximos anos.
11: Segundo a Conab, o resultado será puxado pela produção de carne suína e de frango em 2026 e 2027.
3: Segundo projeções da Conab, Companhia Nacional de Abastecimento, a produção brasileira de carnes deve ultrapassar 34 milhões de toneladas neste ano e no próximo. O valor é 2% maior que o volume obtido em 2025 e foi influenciado sobretudo pela avicultura de corte e a suinocultura. De acordo com a Conab, o resultado permitirá um aumento nas exportações sem comprometer o abastecimento do mercado interno. Os dados divulgados nesta terça-feira também estimam alta na produção de ovos no país nos próximos anos. A publicação completa pode ser acessada no endereço www.gov.br/conab. Natália Koslick para a Voz do Brasil.
4: Atenção, participantes da Prova Nacional Docente.
11: O Instituto Nacional de Estudos e Pesquisas Educacionais Anísio Teixeira, o INEP, recomenda aos inscritos consultar com antecedência o local de prova, que será aplicada no próximo domingo, 20 de setembro.
4: As informações estão disponíveis no cartão de confirmação da inscrição no sistema PND.
11: Os portões serão abertos ao meio-dia, no horário de Brasília, e fechados pontualmente à 1 da tarde.
4: O resultado final está previsto para 15 de dezembro.
11: Mais informações em pnd.inep.gov.br.
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6: Oi, meu nome é Davi Enzo e a minha pergunta é: quantas horas por dia eu preciso estudar?
4: A professora de Biologia Maria Antônia Ferreira vai responder essa dúvida. Vamos conferir.
23: Para essa pergunta, não existe uma resposta exata, porque isso é muito individual de cada um. Eu diria para vocês focarem mais em qualidade de estudo e menos em tempo. Porque, por exemplo, se você estudar 2 horas por dia, mas essas 2 horas forem bem proveitosas com foco total, é mais eficiente do que 5 horas toda hora oscilando o foco. Então, eu acho que, assim, o máximo possível que você consiga manter um bom rendimento, um bom foco ali nesse tempo de estudo. Lembre-se, no dia da prova vocês estarão realizando exercícios. Vocês precisam estar preparados para responder questões. O Enem é muito mais do que simplesmente decorar um monte de teoria. Ele é uma prova de leitura, interpretação e preparação para responder exercícios.
4: As provas do Enem vão ser realizadas nos dias 8 e 15 de novembro. 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Um local de conhecimento no interior do Amazonas, onde é possível acessar obras dos primeiros cientistas que pesquisaram a região.
11: Biodiversidade, populações ribeirinhas e recursos naturais estão entre os temas das pesquisas.
4: A biblioteca que fica em Tefé é um convite para pesquisadores, estudantes e qualquer pessoa que queira saber mais sobre a Amazônia brasileira.
11: Ela é um centro de pesquisa de excelência vinculado ao Ministério da Ciência, Tecnologia e Inovação.
24: Preservar a Amazônia é garantir vidas no planeta, mas para preservar é preciso conhecer. E é justamente esse o objetivo da biblioteca Henry Waterbeats. Às margens do Lago Tefé, no Amazonas, a biblioteca conta com 28 mil obras científicas dedicadas à região. Mais do que reunir livros, a biblioteca é há mais de 3 décadas uma guardiã da memória área científica da Amazônia. A bibliotecária Graciete do Socorro Rolim conta um pouco sobre a sua história.
0: Nós temos vários títulos de vários viajantes naturalistas que andou aqui pela região amazônica. Se você quiser fazer uma pesquisa histórica dos primeiros estudos relacionados aqui na região, tanto na parte de biologia, botânica, zoologia, arqueologia, a parte da antropologia, esses livros, eles são fontes riquíssimos dessas informações.
24: O acervo conta com publicações sobre a conservação da biodiversidade, uso sustentável dos recursos naturais, estudos sobre populações ribeirinhas e diversidade socioambiental. A biblioteca é uma fonte de consulta para pesquisadores, estudantes e profissionais de diversas áreas. Localizada em uma região cercada por áreas protegidas, ela é o único local com conteúdo científico em um raio de mais de 500 quilômetros, como explica Graciete do Socorro Rolim.
0: Além da importância dela científica, né, o lugar é muito bonito. Tem os janelões de vidro, então dá a vista direta para o Lago Tefé. A vista é muito linda.
24: Para saber mais sobre a biblioteca Henry Waterbeats, é só acessar a página mamirauá.org.br. Reportagem Cleide Lopes.
4: Os gabaritos preliminares do Exame Nacional de Avaliação da Formação Médica, o ENAMED, e da primeira etapa do Revalida já estão disponíveis para consulta.
11: O prazo para apresentar recursos termina nesta quinta-feira, dia 17 de setembro.
4: As versões definitivas do gabarito oficial da prova, objetiva e o resultado definitivo serão publicados no dia 4 de dezembro.
11: O ENAMED avalia a formação médica. Já o Revalida comprova diplomas médicos expedidos por universidades de fora do Brasil para exercício profissional no SUS.
4: Para mais informações, acesse gov.br/inep.
11: Conhecer o território indígena e seus caminhos pode fazer toda a diferença na hora de salvar uma vida.
4: Por isso, foi implementado um projeto piloto em Dourados, no Mato Grosso do Sul, o SAMU Indígena.
11: A equipe conta com profissionais indígenas e reduzem mais da metade o tempo de resposta em emergências em saúde nos territórios.
1: Com atendimento na língua nativa, o SAMU Indígena funciona 24 horas por dia, 7 dias por semana, e atende cerca de 25 mil indígenas de três etnias que vivem na Reserva Dourados, em Mato Grosso do Sul. Desde agosto do ano passado, quando foi implementado o projeto piloto, o serviço já registrou mais de 2.400 ocorrências, uma média de 204 atendimentos por mês. A secretária de Saúde Indígena do Ministério da Saúde, Lucinha Tremembé, diz que o SAMU Indígena dá mais celeridade aos atendimentos de urgência.
2: Com o SAMU, a gente consegue aí um fato muito importante, que é a redução do tempo de espera.
1: O número para acionar o serviço é o mesmo que funciona no restante do país, o 192. O que muda no caso do SAMU Indígena é a equipe. Ao todo, são 14 profissionais da saúde. 7 deles são indígenas e falam fluentemente português e guarani. A equipe também conhece bem a região, o que dá mais celeridade ao atendimento. O Everton Nunes, da etnia Terena, é um dos enfermeiros que trabalham na viatura e fala da importância da rapidez na resposta ao chamado.
7: O que difere é que nós já conhecemos a aldeia, né? A gente sabe por onde conseguimos entrar, até porque em dia de chuva é mais difícil de entrar. Os condutores sabem, por aqui eu não posso passar, porque se eu passar por aqui, a minha VTR vai ficar. Essa questão de logística mesmo, da condução, do condutor levar a equipe até esse atendimento e até também do tempo-resposta. Tempo é vida.
1: As comunidades indígenas da reserva de Dourados contam com o suporte de duas unidades básicas de saúde indígena, um polo base e um distrito sanitário especial indígena. Mas nos casos de ocorrências mais graves, a equipe do SAMU leva o paciente para unidades de saúde e hospitais da região para atendimento especializado. Reportagem Graziele Bezerra.
4: Com Com as eleições chegando, é importante reforçar: o voto é livre e secreto.
8: Prática de assédio eleitoral no trabalho é crime.
4: Quem traz os detalhes é a repórter Larissa Graciano.
10: Nos últimos 4 anos, o Ministério Público do Trabalho recebeu quase 5 mil denúncias de assédio eleitoral. O voto é secreto, é um direito previsto na Constituição. Mas tem patrão, tem chefe que usa do cargo e do poder econômico para pressionar empregados a apoiar esse ou aquele candidato. E isso é crime. No começo, a prática do assédio eleitoral envolvia pressões diretas, como ameaça de demissão. Hoje, a maioria dos casos é mais velada, como mensagens do chefe com vídeo ou pesquisas eleitorais postadas em grupos da empresa ou enviadas diretamente ao trabalhador. Falas do patrão no ambiente de trabalho, sugerindo que a situação pode ficar difícil se determinado candidato vencer, é outro exemplo. E para configurar assédio, não precisa ser um ato repetido. É que essa pressão, esse constrangimento, ainda que feito uma única vez, tem potencial de gerar medo no trabalhador e direcionar seu voto, afirmou a advogada da União, Alessandra Lopes.
12: Sobretudo esse medo que a pessoa vai nutrir de ser penalizada, de ser removida, de ser transferida, né, de local, de ir para um local onde tem menos condições, de mudar a sua escala de trabalho, de perder o emprego também, né, no final das contas. A gente não quer que ninguém que esteja numa relação hierarquizada, que tenha poder econômico privilegiado, possa coagir outras pessoas e, portanto, desequilibrar o pleito.
10: Uma das provas mais comuns apresentadas pelo trabalhador são as conversas de WhatsApp. Por isso, a orientação para você que é dono de empresa ou coordenador de uma área e que tem poder hierárquico sobre seus trabalhadores é saber os limites do que pode e do que não pode, como alerta o procurador do trabalho, Igor Souza Gonçalves.
13: O empregador tem direito à sua liberdade de pensamento, à sua liberdade política, mas quando ele está dentro do ambiente empresarial, ainda que ele esteja num grupo de WhatsApp, numa conversa informal com aquele determinado trabalhador, ele deve se recordar que, em muitos casos, o que está ali não é o CPF dele, é o CNPJ dele. Então, às vezes, esse tipo de brincadeira, esse tipo de mensagem, ele pode ter uma conotação e um potencial de constranger aquele determinado trabalhador. A gente já teve diversas condenações aí a valores vultuosos, né, nas eleições de 2022, de 2024, a responsabilização de empregadores públicos e privados, condenações de dano moral coletivo que passaram e a casa dos milhões, né, porque é um dano que se entende que não é só a liberdade de pensamento do trabalhador, é um dano a toda a democracia.
10: Abrir as portas da fábrica, da loja ou da repartição pública para que um candidato converse com os funcionários é outro tipo bem comum de assédio eleitoral e deve ser denunciado. Para prevenir a prática também no serviço público, foram realizadas mais de 50 palestras em vários órgãos federais. Houve ainda a assinatura de uma parceria para dar agilidade no encaminhamento das denúncias que podem ser feitas, por exemplo, no site do MPT, o Ministério Público do Trabalho. De Brasília, Larissa Graciano.
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4: Fique agora com as notícias do Poder Judiciário do Congresso Nacional. Uma boa noite.
8: Boa noite, até amanhã.
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26: STF analisa petição referente ao relatório da PF no âmbito do caso Master.
27: STJ define que milhas e pontos de programas de fidelidade podem ser penhorados para pagar dívidas.
26: Mesários vão até o dia 3 de outubro para concluir o treinamento para as eleições 2026.
27: Boa noite, eu sou Leandro Bezerra.
26: E eu sou Walter Lima.
27: O plenário do Supremo Tribunal Federal realizou nesta terça-feira uma sessão extraordinária com o objetivo de analisar a petição 16662 referente ao relatório produzido pela Polícia Federal no âmbito do caso Master, relacionado ao ministro Alexandre de Moraes.
26: Na sessão de hoje, os ministros debateram questão de ordem apresentada pelo decano da Corte, ministro Gilmar Mendes.
27: Os ministros, neste primeiro momento, analisam se acompanham ou não o presidente do STF, ministro ministro Edson Fachin no sentido de julgar a petição 16662 separadamente da petição que faz questionamentos sobre a conduta do ministro André Mendonça nas investigações sobre o caso Master.
26: Depois houve o pedido de vista do ministro Flávio Dino para ter mais tempo para analisar o caso e o julgamento foi suspenso.
27: Milhas aéreas e pontos de programas de fidelidade podem ser penhorados para pagar dívidas.
26: O entendimento é do STJ. Fátima Uchoa.
9: A penhora é um ato processual que vincula bens do devedor ao pagamento de dívidas. Uma empresa credora pediu que operadoras de cartão de crédito e programas de fidelidade de companhias aéreas informassem a existência de pontos em nome de um devedor. O Tribunal de Justiça do Distrito Federal negou o pedido, mas no STJ a relatora ministra Nancy Andrighi destacou que a lei não impede, em regra, a penhora de pontos de fidelidade com valor econômico, que são considerados bens digitais integrantes do patrimônio do devedor. E no caso julgado, a empresa deverá indicar quais programas pretende consultar para que o tribunal de origem avalie a possibilidade de penhora.
27: Você já teve dificuldade para se desconectar do trabalho?
26: Para chamar a atenção para este problema, o TST e a Universidade de Brasília lançaram uma campanha sobre saúde mental. Larissa Batista.
15: A campanha tem um recado direto: sua saúde é a fronteira que o trabalho não pode ultrapassar. E ela mostra que o descanso também é cuidado. Os materiais serão divulgados durante o mês de setembro nas redes sociais da Justiça do Trabalho, em parceria com os 24 TRTs espalhados pelo Brasil. Não deixe de conferir. E se precisar de apoio emocional, ligue para o Centro de Valorização da Vida, pelo número 188. As ligações são gratuitas e o atendimento é feito 24 horas por dia.
27: Mesários têm até o dia 3 de outubro para concluir treinamento para eleições 2026.
26: Capacitação pode ser feita pelo aplicativo Mesário ou pelo ambiente virtual de aprendizagem do TSE. Fábio Ruas.
16: Além da capacitação à distância, o treinamento também pode ser presencial, de acordo com a orientação de cada cartório eleitoral. O curso virtual reúne informações sobre os procedimentos que deverão ser adotados por quem vai trabalhar nas sessões eleitorais. O conteúdo foi atualizado para as eleições 2026 e contempla o novo fluxo de votação, com orientações práticas para o dia da eleição. Quem concluir o treinamento e trabalhar nos dois turnos poderá acumular 6 dias de folga.
27: Justiça Federal condena líder de esquema financeiro a mais de 23 anos de prisão por lavagem de dinheiro.
26: Decisão atendeu a pedido do MPF e também responsabilizou outros dois envolvidos na fraude. Carla Zanetti.
17: Segundo investigações, o esquema fraudulento operava a partir da cooptação de vítimas para contratação de empréstimos consignados de alto valor em instituições financeiras. Em troca, os suspeitos prometiam quitar as parcelas dos financiamentos e repassar os lucros do investimento para as vítimas. Entre 2019 e 2022, foram movimentados cerca de 156 milhões de reais. O réu líder do esquema foi condenado a 23 anos de reclusão por lavagem de dinheiro. Já os outros dois acusados já estão cumprindo as próprias penas.
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27: A você uma boa noite.
26: E até amanhã.
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19: Eu sou Humberto Pinheiro e estes são os destaques de hoje do Jornal do Senado, que começa agora. Senado deve analisar projeto que protege recursos do Fundo Constitucional do Distrito Federal. Campanha busca conscientizar a população sobre a doação de órgãos. Senado vende mais de 20 mil livros na Bienal de São Paulo. Boa noite.
0: O Senado Federal deve analisar o projeto de lei complementar que busca proteger os recursos do Fundo Constitucional do Distrito Federal. A proposta altera o novo arcabouço fiscal para garantir o funcionamento dos serviços essenciais da capital do país. Repórter Douglas Castilho.
3: O texto tem
0: fiscal para garantir o funcionamento dos serviços essenciais da capital do país. Repórter Douglas Castilho.

0: orçamentária.
1: O problema da inclusão sucessiva de exceções às regras fiscais é que isso traz prejuízo à transparência, à simplicidade do nosso sistema orçamentário e, em alguma medida, à própria efetividade da medida original. Por outro lado, é claro que há mérito em muitas dessas exceções. Afinal, estamos mesmo tratando de uma obrigação prevista constitucionalmente.
0: A lei do arcabouço fiscal já havia excluído expressamente o FCDF dos limites de controle de gasto. Mas uma lei complementar aprovada em agosto estabeleceu uma regra geral que afetou os repasses ao fundo. O projeto agora apresentado altera esse quadro ao inserir uma exceção expressa para o FCDF, garantindo que seu reajuste volte a acompanhar integralmente a variação da receita corrente líquida. O projeto aguarda envio para as comissões do Senado.
2: Estamos em um mês marcado por campanhas de conscientização sobre diversos temas. Uma delas é o Setembro Verde, que alerta para a importância da doação de órgãos. A campanha busca informar a população e incentivar a doação, um gesto que pode salvar vidas. Repórter Lana Dias.
3: A decisão comunicada de se tornar um doador de órgãos pode orientar a família no momento de luto e, principalmente, salvar a vida de quem aguarda um transplante. É por isso que existe o Setembro Verde, com o objetivo de conscientizar a população sobre a importância da doação. A campanha é relacionada ao Dia Nacional da Doação de Órgãos, em 27 de setembro, e busca, sobretudo, incentivar as pessoas a expressarem a vontade ainda em vida às suas famílias, como explicou a médica nefrologista da Fundação ProRim, Amanda Meyer da Luz.
4: Durante todo esse mês, nós procuramos esclarecer dúvidas, combater mitos e, principalmente, estimular pessoas a ter essa conversa com a sua família sobre o seu desejo de serem doadores. Hoje nós sabemos que existem mais de 45 mil pessoas em uma lista de espera para um rim.
3: A doação pode acontecer em duas circunstâncias. A primeira é com doador vivo, quando estiver saudável e em condições para que o procedimento não prejudique sua saúde. A outra é com doador falecido, quando a morte encefálica é decretada. Amanda esclareceu que, nessa situação, a família é acolhida e consultada sobre a doação.
4: Após a confirmação, então, dessa morte encefálica, a família é acolhida e é consultada sobre a doação. Se houver, então, a autorização, são realizados, então, por último, exames para avaliar quais órgãos, né, podem ser aproveitados. Um deles, então, pode ser o rim. Então, a central de transplantes identifica o possível depois receptor, segundo os critérios clínicos, critérios de compatibilidade, tempo de espera e logística para a chegada do órgão na pessoa que será a receptora.
3: A doação e o transplante de órgãos e tecidos são incentivados por lei no Brasil, que prevê, na última semana de setembro, a realização de atividades de conscientização dos estudantes de todos os níveis de ensino. Quem deseja ser doador ou doadora de órgãos deve conversar com a família. Mais de 49.500 pessoas aguardam transplante de órgãos no Brasil, segundo a lista de espera do Ministério da Saúde.
2: Mais de 20 mil livros foram vendidos pela Livraria do Senado durante a Bienal do Livro de São Paulo, realizada neste mês. A Constituição Federal e títulos sobre a história do Brasil estiveram entre as obras mais procuradas. Outro destaque foi a coleção Em Miúdos, que leva a educação cidadã a crianças e jovens por meio de ilustrações e linguagem informal. A 28ª Bienal Internacional do Livro de São Paulo terminou no domingo, dia 13. O Senado levou ao público uma variedade de títulos e também apresentou iniciativas de educação legislativa, preservação da memória e participação popular. A reportagem é de Yasmin Rodrigues.
5: O Senado participou com cerca de 250 títulos publicados pela própria casa. O espaço também recebeu atividades sobre o arquivo e a biblioteca do Senado, a coleção Escritoras do Brasil, Sustentabilidade e o programa E-Cidadania, que aproxima a população do processo legislativo. A servidora do Senado, Paula Oda, explica que a proposta foi apresentar ao visitante diferentes formas de conhecer e se aproximar da casa.
6: O espaço de eventos, ele é muito interessante, porque a instituição tem a possibilidade de conversar com a sociedade aqui. E mais do que vir aqui só e vender livros, a gente está aqui para representar a instituição, a gente está aqui para demonstrar, né, tudo que a gente tem de melhor para o cidadão, que muitas vezes não conhece tudo isso.
5: Entre livros de história e legislação e documentos que preservam a memória do país, a presença na Bienal mostrou que aproximar o cidadão do legislativo também pode começar por algo tão simples quanto abrir um livro.
2: Um projeto que autoriza porte de arma de

0: E fogo para mulheres sob medida protetiva da Lei Maria da Penha avança no Senado. Ao defender o projeto, o relator, senador Flávio Bolsonaro, do PL do Rio de Janeiro, alegou que o agressor se aproveita da vulnerabilidade física da mulher para colocá-la novamente em risco e defendeu a concessão do porte. A reportagem é de Bruno Lourenço.
1: O projeto de lei que está pronto para ser votado na Comissão de Segurança Pública altera o Estatuto do Desarmamento para garantir o direito ao porte de arma de fogo a mulheres sob o amparo de medidas protetivas da Lei Maria da Penha. O texto também reduz a idade mínima de 25 para 18 anos, tanto para aquisição quanto para o porte de arma pelas vítimas. O relator, senador Flávio Bolsonaro, do PL do Rio de Janeiro, alegou que o agressor se aproveita da vulnerabilidade física da mulher para colocá-la novamente em risco e defendeu a concessão do porte.
2: A arma de fogo, caso assim deseje a mulher, sob medida protetiva de urgência, servirá como instrumento equalizador contra a diferença de força física existente entre ela e o agressor. Ressaltamos que o porte de arma de fogo não será obrigatório, mas apenas facultativo, somente para as mulheres sob medidas protetivas de urgência e que cumpram os requisitos arrolados no presente projeto de lei e no corpo normativo do próprio Estatuto.
1: A CSP pode acrescentar alteração ao texto aprovado na Comissão de Direitos Humanos para deixar claro que, revogada a medida protetiva de urgência, cessará também a autorização excepcional para a arma de fogo, mas nada impedirá a mulher de buscar a posse da arma dentro das regras gerais do Estatuto.
3: Eleições 2026.
0: Nas eleições deste ano, presos em regime provisório poderão votar. No entanto, essa pode ser a última vez que brasileiros nessa condição participam das eleições. Isso porque a lei antifacção, que entrou em vigor em março de 2026, proíbe o alistamento eleitoral e o voto de pessoas presas, seja em regime definitivo ou provisório. Porém, o Tribunal Superior Eleitoral decidiu suspender esse trecho da legislação, permitindo que presos provisórios e adolescentes que cumprem medidas judiciais restritivas votem em outubro. O TSE argumentou que a lei antifacção viola o princípio da anualidade eleitoral, que impede mudanças na legislação a menos de um ano da eleição. O Supremo Tribunal Federal também pode julgar o tema para manter ou anular, em definitivo, o direito ao alistamento e ao voto do preso provisório. A Constituição já proíbe o voto de pessoas condenadas em decisão final. Nos últimos anos, a Justiça Eleitoral instalou cabines de votação em alguns estabelecimentos penais para garantir o direito dos presos. Em 2026, poderá votar o preso sem condenação definitiva que estiver com o título eleitoral em dia e tiver solicitado o voto. O prazo para o pedido terminou em maio. Com trabalhos técnicos de Eliseu Caires, o Jornal do Senado fica por aqui. Acompanhe agora as notícias da Câmara dos Deputados. Boa noite e até amanhã.
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4: O plenário pode votar punição para quem tentar fraudar interdição de idosos.
5: Avança projeto que cria política de reintegração de brasileiros deportados.
4: Gestantes poderão ter direito a condições especiais em concursos públicos.
5: Boa noite. Os deputados estão analisando a proposta que garante condições especiais para mulheres grávidas em concursos públicos. A repórter Fabielle Pires traz mais informações sobre a proposta.
6: Um projeto de lei em discussão na Câmara dos Deputados quer garantir que mulheres grávidas ou puérperas não sejam prejudicadas em concursos públicos por causa da gestação ou do parto. A autora da proposta, a deputada Denise Pessoa, do PT do Rio Grande do Sul, disse que apresentou o texto ao acompanhar notícias de gestantes prejudicadas em concursos. Em 2025, por exemplo, 3 grávidas passaram por dificuldades no concurso nacional unificado ao não conseguirem da banca organizadora autorização para assistir de forma remota ao curso de formação em caso de parto. Pelo texto em discussão na Câmara, candidatas impossibilitadas de participar de qualquer etapa de concurso público em razão da gestação, parto ou puerpério terão direito a participar participar remotamente da fase do certame quando houver compatibilidade com a situação de saúde, desde que essa forma de participação não frustre o caráter competitivo do concurso. A proposta também permite a realização da prova em segunda chamada, quando a candidata não puder comparecer no dia previsto em edital, com nova data a ser agendada pela banca organizadora. A impossibilidade deverá ser comprovada antes ou imediatamente após a realização da prova, mediante documento assinado por profissional médico. O direito será garantido em qualquer estágio da gestação para todas as etapas do concurso, independentemente de previsão expressa no edital. Segundo a autora do projeto, Denise Pessoa, a segunda chamada e a participação remota de gestantes em etapas de concurso público já vem sendo conquistadas na Justiça.
7: Essa proposta ela é importante porque ela combate e enfrenta uma desigualdade que atinge as mulheres. A gente sabe que essa é um caso que já apareceu, como eu disse, em vários concursos, especialmente no concurso nacional unificado, e que decisões judiciais já garantiram o direito às mulheres. E, portanto, a gente transforma em legislação algo que já vem sendo reconhecido em processos judiciais. É importante que as mulheres elas possam concorrer em condições iguais e elas não precisem ser punidas por uma condição física que não deveria ser um fator de exclusão.
6: O projeto que garante a gestantes ou puérperas condições diferenciadas em concursos públicos foi aprovada pela Comissão de Administração e Serviço Público. O texto ainda vai passar pelas Comissões de Defesa dos Direitos da Mulher e de Constituição e Justiça. Da Rádio Câmara de Brasília, Fabielle Pires.
3: Economia.
8: Josenildo, do PDT do Amapá, defende a aprovação de projeto que cria regras para reduzir a burocracia. Autor da matéria, ele explica que o objetivo é digitalizar processos de licenciamento com prioridade para microempresas, pequenos negócios e empreendedores individuais.
5: Josenildo propõe que os órgãos públicos deixem de exigir documentos já disponíveis bases de dados governamentais. O deputado aponta que a integração dos sistemas vai reduzir custos, acelerar as decisões administrativas e melhorar o ambiente de negócios.
8: Carlos Veras, do PT de Pernambuco, apoia projeto que regulamenta a criação e o funcionamento das cooperativas solidárias. O texto define essas entidades como sociedades sem fins lucrativos e voltadas à promoção social, geração de renda e superação das desigualdades.
5: Carlos Veras entende que o projeto oferece a essas cooperativas tratamento tributário diferenciado e prioridade em licitações públicas. Além disso, a proposta regulamenta a atuação das cooperativas em finanças solidárias e em plataformas digitais de trabalho.
8: João Carlos Bacelar, do PL da Bahia, pediu informações à Casa Civil sobre a regulamentação de incentivos fiscais para sistemas de armazenamento de energia por baterias. Ele quer saber como o governo pretende incluir essa tecnologia no regime especial de incentivos para o desenvolvimento da infraestrutura, o REIDI.
5: O deputado pede esclarecimento sobre o andamento da regulamentação e os estudos técnicos, fiscais e regulatórios relacionados ao tema. João Carlos Bacelar argumenta que a medida pode incentivar investimentos e fortalecer a infraestrutura do setor elétrico.
8: Projeto de Heloísa Helena, da Rede do Rio de Janeiro, proíbe as apostas esportivas online no Brasil. A parlamentar argumenta que a expansão das bets contribui para o endividamento das famílias e para o aumento do transtorno relacionado ao vício em jogos.
9: O que acontece hoje é que as pessoas não precisam nem se deslocar de casa, como se fazia antes, para jogar nos cassinos, nos bingos ou em qualquer lugar. As pessoas com um celular, elas podem ter toda a sua vida destruída. São muitos casos de ludopatia já diagnosticados, casos gravíssimos de famílias inteiras que perdem tudo que têm. Muitos jovens suicidam em função dessa jogatina que são as bets. Então, nós entendemos que é de fundamental importância que elas sejam proibidas.
5: Heloísa Helena critica a regulamentação do setor e alerta que a arrecadação tributária obtida com as apostas não compensa os impactos sociais causados pelo vício em jogos. Ela acrescenta que grande parte dos recursos movimentados por essas plataformas vai para o exterior.
3: Trabalho.
8: Delegado Éder Mauro, do PL do Pará, defende a criação de uma política de qualificação profissional e reinserção no mercado de trabalho para pais de pessoas com deficiência após a morte de quem era cuidado. A proposta prioriza esse público em programas federais de capacitação e intermediação de emprego.
5: Delegado Éder Mauro afirma que os beneficiários também poderão receber acompanhamento psicossocial e participar de ações de empreendedorismo. Ele argumenta que a ideia é reduzir a vulnerabilidade de famílias que deixaram o mercado de trabalho para exercer o cuidado contínuo.
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3: Relações Exteriores.
8: A proposta que cria política para a reintegração de brasileiros deportados ou repatriados avançou na Câmara. A repórter Silvia Munhato tem mais detalhes.
11: A Comissão de Previdência, Assistência Social, Infância, Adolescência e Família da Câmara dos Deputados aprovou o projeto que cria a política Reintegra Brasil. O objetivo é apoiar a reinserção social e profissional de brasileiros que retornam ao país após repatriação ou deportação. Em 2025, 3.924 brasileiros foram deportados pelos Estados Unidos e outros 3.050 tiveram que sair da União Europeia. A deputada Rogéria Santos, do Republicanos da Bahia, relatora do texto, destacou que esses brasileiros chegam ao país com dificuldades econômicas, mas também com outros problemas.
12: Existe um outro pormenor também, que na sua maioria eles retornam ao Brasil, inclusive indocumentados, com seus documentos expirados, com dificuldades de acessar o poder público, inclusive em relação à saúde. E aí, a política ela vem trazendo exatamente esse bojo para acolher e reintegrar esses brasileiros.
11: Entre as medidas previstas está a criação de unidades de recepção nos pontos de entrada no país, com encaminhamento para abrigos temporários ou auxílio para transporte até o município de origem. Também deverá ser ofertado atendimento psicológico e assistência social, além da criação de espaços de convivência para mães e filhos e apoio para a localização de parentes no Brasil. O texto ainda concede atendimento prioritário no Cadastro Único para Programas Sociais e prioridade no acesso ao Bolsa Família e ao benefício de prestação continuada. Outras ações estão relacionadas à empregabilidade das pessoas e à proteção de bens adquiridos no exterior. A proposta que cria uma política de acolhimento de deportados e repatriados será analisada agora pelas Comissões de Finanças e Tributação e de Constituição e Justiça. Da Rádio Câmara de Brasília, Silvia Munhato.
3: Desenvolvimento Regional.
5: Sérgio Brito, do PSD da Bahia, solicita a realização de uma audiência pública para discutir o projeto que transfere às assembleias legislativas a competência para criar municípios. A ideia é impulsionar o desenvolvimento regional de distritos com potencial econômico.
13: A criação de novos municípios tem relação direta com o desenvolvimento regional. Tem distritos e comunidades que comprovadamente têm capacidade de crescer, se desenvolver, gerando renda e progresso para centenas de regiões pelo Brasil. O projeto estabelece critérios claros e responsáveis, assegurando que novas unidades administrativas tenham viabilidade econômica, social e estrutural, garantindo a sustentabilidade e melhor prestação de serviços à população.
8: Sérgio Brito cita como exemplos os distritos baianos de Roda Velha e Rosário para defender a proposta. Segundo o deputado, o projeto estabelece critérios técnicos para a criação dos municípios e pode facilitar o acesso da população a serviços públicos, além de estimular o desenvolvimento regional.
5: Da Vitória, do PP do Espírito Santo, defende a aprovação de projeto que permite transformar a ocupação regular de terrenos de marinha em direito de uso registrado em cartório. Pela proposta de sua autoria, a União permanece como proprietária enquanto o morador passa a ter o domínio útil do imóvel.
8: Da Vitória explica que a medida alcança ocupantes inscritos na Secretaria do Patrimônio da União com posse pacífica há pelo menos 5 anos. O texto mantém a cobrança anual pelo domínio útil do terreno, além da taxa devida quando esse direito for transferido a outra pessoa.
5: Está pronto para a pauta da Comissão da Amazônia o relatório de Dilvanda Faro, do PT do Pará, ao projeto que amplia garantias em desapropriações por utilidade pública. O texto determina processo prévio e proteção reforçada a comunidades tradicionais e famílias de baixa renda.
8: De acordo com Dilvanda Faro, o projeto supera a lógica patrimonial ao incorporar dimensões sociais, culturais e territoriais, garantindo a manifestação prévia dos atingidos e reconhecendo o valor subjetivo da terra.
5: É de Elmar Nascimento, do União da Bahia, projeto para levar perícias médicas do INSS a localidades de difícil acesso. Entre os critérios previstos estão distância superior a 100 quilômetros da agência mais próxima, problemas de deslocamento da população e demanda reprimida pelo atendimento.
8: A proposta de Elmar Nascimento determina que o atendimento ocorra pelo menos uma vez por mês nessas localidades. Ele explica que, ao cumprir a medida, o INSS poderá utilizar unidades móveis, realizar mutirões, recorrer à telemedicina ou deslocar peritos para os municípios.
3: Meio Ambiente.
5: Gleisi Hoffmann, do PT do Paraná, quer proibir a exportação de animais destinados ao abate ou à engorda para abate no exterior. A medida vale para bovinos, búfalos, ovinos, caprinos, suínos e equídeos e prevê multas de até R$ 20 mil por animal, além de outras sanções para quem descumprir a regra.
8: Gleisi Hoffmann ressalta que a proposta não impede a exportação de animais para reprodução, pesquisa e conservação. Segundo a deputada, a iniciativa amplia a proteção e o bem-estar animal e, ao mesmo tempo, estimula o processamento da carne no Brasil, gerando mais valor e emprego no país.
5: Baleia Rossi, do MDB de São Paulo, defende o projeto que autoriza o sepultamento de animais de estimação em jazigos pertencentes à família do tutor, em cemitérios públicos e privados. Ele argumenta que a proposta reconhece o vínculo afetivo entre os tutores e seus animais.
8: De acordo com Baleia Rossi, o projeto estabelece critérios para o sepultamento dos animais, como a comprovação de que a morte não foi causada por doença infecto-contagiosa. Ele afirma que a medida também exige autorização prévia da administração do cemitério.
5: Mário Frias, do PL de São Paulo, é um dos autores da proposta que endurece as regras de proteção aos animais. A ideia é aumentar as penas para crimes de maus-tratos, tornar esses crimes hediondos e impunitíveis e determinar a perda da guarda dos animais pelos condenados.
8: O texto, que tem apoio de Mário Frias, também prevê educação sobre proteção animal nas escolas, atendimento veterinário público com castração gratuita e a criação de um cadastro nacional de pessoas condenadas por crimes contra animais.
3: Justiça.
5: Está pronto para ir a plenário o projeto que prevê punições para quem interditar idoso de forma abusiva. A repórter Paula Bittar explica a proposta.
14: A Comissão de Constituição e Justiça da Câmara aprovou um projeto que cria sanções civis e penais para quem tentar interditar idosos de forma abusiva ou fraudulenta. O objetivo é impedir que familiares ou pessoas de confiança utilizem processos judiciais de interdição para assumir o controle de bens e rendimentos de idosos que ainda possuem plena capacidade. O relator, deputado Felipe Carreiras, do PSB de Pernambuco, considerou que é necessário garantir o caráter de medida excepcional para a curatela, com o objetivo apenas de assegurar apoio aos que não consigam praticar atos da vida civil de forma autônoma. Para ele, utilizar a medida com finalidade patrimonial e sucessória representa evidente desvio de finalidade e vulnera direitos fundamentais relacionados à liberdade, à autonomia privada, ao patrimônio e à dignidade da pessoa humana. O texto aprovado define a tentativa de curatela por má-fé motivo para excluir o herdeiro da sucessão, resultando na perda do direito à herança. Além da sanção civil, o projeto altera o Estatuto da Pessoa Idosa para aumentar a punição nos casos de apropriação ou desvio de bens. A pena para esse crime, que é de reclusão de 1 a 4 anos e multa, será aumentada de 1/3 até a metade se ele for praticado mediante a instauração de processo de curatela abusiva ou fundada em motivos falsos. A proposta também atualiza termos legais e permite que o juiz reconheça a intenção de enganar de forma mais ágil durante o processo, evitando que a lentidão da justiça beneficie herdeiros de má-fé. A proposta, que cria sanções civis e penais para quem tentar interditar idosos de forma abusiva ou fraudulenta, ainda será analisada pelo plenário. Da Rádio Câmara de Brasília, Paula Bittar.
3: Segurança Pública.
15: Projeto de defensor Stélio Denner, do União de Roraima, inclui na Lei Maria da Penha o monitoramento eletrônico do agressor como medida protetiva de urgência em situações de alto risco à mulher. Segundo o deputado, a iniciativa visa conter a escalada do feminicídio no Brasil.
5: Pelo texto de defensor Stélio Denner, o juiz deverá observar novos critérios para conceder a medida protetiva, como casos de ameaça grave, histórico de agressões e perseguição. O texto também prevê a integração da tornozeleira eletrônica com mecanismos de alerta direto à vítima.
3: Direitos Humanos.
15: Amanda Gentil, do PP do Maranhão, recomenda a aprovação de proposta de emenda da Constituição que inclui a primeira infância como etapa prioritária na proteção dos direitos e garantias das crianças. Relatora da matéria, ela propõe reforçar a obrigação do poder público no desenvolvimento integral até os 6 anos de idade.
5: O substitutivo de Amanda Gentil determina que União, Estados, Distrito Federal e atuem de forma integrada em políticas para a primeira infância. O texto também exige a divulgação dos recursos destinados a essas ações e inclui creches e visitas domiciliares entre as medidas previstas.
3: Educação.
15: Jorge Sola, do PT da Bahia, defende a ampliação das escolas públicas em tempo integral, especialmente no ensino médio. Para o deputado, a política é também uma medida de enfrentamento ao crime organizado, já que é nessa faixa etária que adolescentes são mais vulneráveis ao aliciamento.
16: Oferecer escola de tempo integral, ou seja, segunda a sexta, de manhã e de tarde, o dia todo, com alimentação durante todo o dia, com formação profissional, com qualificação em várias áreas, cultura, esporte, línguas, e você, com isso, permite, né, que esse adolescente tenha uma melhor formação e perspectivas futuras, sendo afastado do risco da cooptação pelo crime organizado.
5: Jorge Sola acrescenta que a Bahia já conta com mais de 70 escolas de ensino médio reformadas ou construídas, com laboratórios, auditórios e espaços esportivos, e que outras 252 serão entregues. Ele aponta que a parceria com o Programa Federal Pé de Meia ajudou a reduzir a evasão escolar.
15: Termina agora o jornal Câmara dos Deputados, produzido pela Rádio Câmara, com trabalhos técnicos de Wellington Teles e apresentação de Luciana Vieira e Val Monteiro. Boa noite.
5: A Voz do Brasil volta amanhã. Uma boa noite para você.
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1: Se é terça-feira, tá tudo bem na Clube. Alô, amigos, tudo bem? Tô chegando aqui no som da Clube com o nosso Estação Clube, terça-feira de alegria. Pra você que tá na sintonia comigo, Rogério Brasil, sempre bom estar contigo. Aumenta o volume do rádio, cola aqui, vem pra cá. Eu te garanto, muita música boa, muita alegria, muita informação. É aquela pegada que você já está acostumado comigo aqui no comando, tá bom? Tamo junto, vamos nessa. Aumenta aí o volume do rádio, meus amigos de casa, do trânsito, do trabalho, onde quer que você esteja, de rádio ligado, ouvido colado na campeoníssima. Cheguei com o Estação Clube. Vamos começar com Zé Ramalho. Essa é linda, hein? Chão de Giz, música boa demais.

clube do Remo anunciou na madrugada desta terça-feira a saída do técnico Léo Condé após a quarta derrota consecutiva da equipe na temporada. A decisão foi tomada em comum acordo entre as partes durante a viagem de retorno a Belém, depois da derrota por 2-1 para o Bahia na Arena Fonte Nova, em Salvador. Com o treinador, também deixam o clube os auxiliares Felipe Surian e Renato Negrão, além do preparador físico Diego Kamimura. O Remo oficializou a saída por meio de comunicado divulgado às 4h30 da madrugada. A derrota para o Bahia ampliou para 9 partidas o jejum do clube do Remo sem vencer. A equipe já vinha de 8 jogos consecutivos sem triunfar e precisava do resultado positivo em Salvador para tentar reagir na luta contra o rebaixamento do Campeonato Brasileiro. O Leão chegou a abrir a sequência positiva diante do Bahia em 2026, com 3 vitórias nos 3 confrontos anteriores entre as equipes. O retrospecto, porém, não se repetiu na Fonte Nova. Jean Lucas e Luciano Juba marcaram os gols do time baiano, enquanto Vitor Bueno descontou para o Remo nos acréscimos. O resultado deixou o clube paraense ainda mais pressionado na competição. Léo Condé chegou ao Remo em março de 2026, comandou o time em 30 partidas. Durante o período foram 8 vitórias, 7 empates e 15 derrotas, 37,7% de aproveitamento. O técnico deixa o cargo com um retrospecto de apenas 8 triunfos em 30 jogos e em um momento delicado da campanha azulina no Brasileirão. Com a derrota para o Bahia, o Remo permanece na vice-lanterna da competição, 5 pontos atrás da primeira equipe fora da zona de rebaixamento. A diretoria agora terá a missão de encontrar um novo treinador para tentar mudar o cenário na reta final da temporada. A equipe precisa interromper rapidamente a sequência negativa para continuar na luta pela permanência na Série A.

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Zé Augusto e Andrei, a música Choque de Realidade. Encerrando o bloco, gente. Daqui a pouco eu volto, hein? Já já tem uma sequência de sucessos pra você que tá aí na sintonia. Fica aí, sai daí não, volto já.

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Tá, clube tá em primeiro lugar, isso é Xande Avião, saudade, música linda do Xande Avião. Na sua terça-feira, a gente por aqui tocando só sucesso, obrigado pela audiência, o carinho de sempre, tamo junto e é sempre bom estar com você ligado na clube, hein? 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Vitinho, Iceberg, essa é linda demais!

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Vini Calmo, uma música prato disputado. É sucesso e toca aqui no som da Clube, a poderosa de Marabá. Tô junto contigo, tocando sucesso na sua terça-feira. Você que prefere a minha companhia, noite especial. Obrigado pelo carinho, tá bom? Meus amigos que estão no berço, feliz aniversário. Que Deus te abençoe, que seja uma noite repleta de felicidades pra você. Espero que seu dia também tenha sido assim. Tamo junto, hein? Aqui o Estação Clube é pra você. Vamos direto pro Dol Carajá, saber o que é informação por lá? 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Uma pesquisa nacional elaborada pela Fundação Jorge Dupré Figueiredo de Segurança e Medicina do Trabalho, em parceria com a Federação Nacional dos Jornalistas, revelou um quadro estatístico grave sobre a saúde mental da imprensa brasileira. Apresentado no Conselho de Comunicação Social do Congresso Nacional, o estudo Condições de Trabalho e Saúde Mental de Jornalistas do Brasil aponta que 52% dos profissionais investigados apresentam sintomas evidentes de depressão, enquanto 47,8% relatam estresse crônico e 47,9% sofrem com episódios frequentes de insônia. 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Acesse lá dolcarajás.com.br. Sabe quando alguém te olha. Toque 10, cavalo alado, música boa, né, gente? É sucesso e toca aqui no Estação Clube. Gente, não...

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0: Sandy Júnior, olha o que o amor me fez. Essa é das antigas, mas é boa, né, meu? A música é atemporal, eu sempre falo isso. Música boa não tem tempo, pai. Todo tempo é tempo de ouvir música boa. Clube, a dona das noites. Zap Clube no 991-62-2480. Você tá onde me ouvindo, hein? 991-62-2480. Aqui é Clube, sucesso, informação. A gente deixa você por dentro de tudo.
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0: 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Rafael Príncipe, Lady Laura, essa é linda, aumenta e gruda, vem pra clube.
2: Escuta essa música com coração, vai.